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0: acho que a gente faz parte de um grande teatro. Cada um tem o seu papelzinho e cada um tem o seu coringa gravado, guardado dentro da manguinha aqui pra fazer a sua canastra na hora precisa. Então, na medida em que isso possa ser feito, a gente...
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4: Primeiros minutos desta emissão Superestação na Estação Oficial Viseu. Som de abertura na antena da Estação Diária 96.8. Abrimos com som português e para ouvir com a máxima atenção, veio uma supernova. Fica por aí, até já.
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0: 19:22. Rui Moreira. Hora mais do que certa para ouvir com muita atenção Superestação na Estação Diária. Rui Moreira, na Estação Diária. Já sabem, de meia e meia hora atualizamos as notícias em 96.8. Voltamos aos temas logo de seguida nesta emissão Superestação. De segunda a domingo.
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0: Estás na estação diária e estás muito bem, com a redação a chamar a atenção que vem aí a informação do desporto. Só para quem quer estar por dentro do mundo desportivo, não percas porque já a seguir regresso com mais música sem parar.
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1: São estes alguns dos temas que vamos desenvolver no desporto da estação diária. A 33ª jornada da Liga 2 deixou por resolver as contas da subida e da manutenção, decidindo apenas a descida do Oliveirense à Liga 3. O Castro Deira é o novo campeão distrital de futebol de Viseu e garantiu o regresso ao Campeonato de Portugal na próxima temporada. O pavilhão Cidade de Viseu foi palco da festa do título nacional de futsal da 2ª Divisão, com o Portimonense a selar o campeonato com uma vitória por 3-0 frente ao Viseu 2001. O Atlético Moelos sagrou-se campeão da 1ª Divisão da Associação de Futebol Viseu ao bater na final o Sporting Lamego por 2-0. Agora é só ficarem atentos ao desenvolvimento destes e outros temas no desporto da estação diária.
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0: 1h30, avançamos para o desporto.
1: A 33ª jornada da 2ª Liga Portuguesa de Futebol deixou tudo por resolver-se nas contas da subida e também da manutenção, decidindo apenas a descida da Oliveirense à Liga 3. O Académico venceu o Benfica B por 2-0 no Seixal, mas ficou impedido de fazer já o festejo do regresso à 1ª Liga, o que não acontece há 37 anos, depois do Torreense ter consumado uma reviravolta frente ao Lusitânia de Lourosa. Os vizinhos chegam assim à última jornada a um único ponto do objetivo histórico e recebem o Sporting B no Fontelo. Em caso de empate no confronto direto com o Torreense, o Académico leva uma clara vantagem da diferença de golos. O triunfo do Torreense eliminou também as esperanças de Vizela e União de Leiria, que apesar de se defrontarem na última jornada, já não têm acesso ao play-off de subida. Na manutenção, Farense, Portimonense e Paços Ferreira vão decidir tudo nos últimos 90 minutos. Há um derby algarvio em Portimão, que será o jogo mais quente da jornada. Uma vitória do Portimonense relega o Farense para o play-off. Já o Paços Ferreira, com 36 pontos, precisa vencer o Penafiel e esperar por um deslize do Portimonense. O Castro Rodeiro é o novo campeão distrital de futebol de Viseu e garantiu regresso ao Campeonato de Portugal na próxima temporada. Os castrenses confirmaram a conquista do título com uma goleada por 4-0 frente ao Moimenta da Beira, em jogo da 30ª e última jornada da Divisão de Honra da Associação de Futebol de Viseu. De nada valeu ao Lamelas o triunfo caseiro por 1-0 frente ao Penalva de Castelo. A formação lamesense terminou no segundo lugar, apenas a um ponto do campeão. Na luta pela permanência, Mangualde assegurou a continuidade na divisão de honra ao vencer nelas por 2-1. Já Ferreira Daves acompanha o Lusitano de Vilmoinhos na despromoção. A equipa do Conselho de Sátão venceu por 0 o Carvalhais, mas o resultado não foi suficiente para evitar a descida, já que o Mangualde bateu nelas por 2-1 e terminou com mais um ponto que a formação de Sátão. O Pavilhão Cidade de Viseu foi palco da festa do título nacional de futsal da 2ª Divisão, com o Portimonense a selar o campeonato com uma vitória por 3-0 frente ao Viseu 2001. Depois de uma primeira parte equilibrada, os algarvios acabaram por ser mais eficazes que os comandados de Rui Almeida, marcando por 3 vezes e garantindo assim o título, depois já tinha assegurado o regresso à Liga. Para o Viseu 2001, apesar das hipóteses de subida serem reduzidas, a entrada para esta jornada 12, com a derrota, esfumaram-se de vez, pelo que nas duas rondas finais vem apenas cumprir calendário. A luta pela segunda vaga de promoção à Liga vai ser discutida entre Venda Nova, Belenenses e Barbarense, têm todas 24 pontos. Na próxima jornada, o Viseu 2001 joga no dia 16 de maio nos Amigos Serva, termina depois o campeonato em casa dia 23 de maio com a recepção ao Barbarense. O Atlético de Molelos sagrou-se campeão da 1ª Divisão da Associação de Futebol de Viseu, foi bater na final o Sporting domingo por 2-0. O encontro da final disputou-se no estádio de São Pedro do Sul, com a formação de Molelos, vencedora da Zona Sul, a impor-se ao vencedor da Série A. As duas equipas haviam já garantido a subida ao principal escalão do futebol distrital, sem Viseu, na próxima época, a Divisão de Honra, mas na discussão do título da 1ª Divisão, foi o Atlético de Molelos a levar a melhor.
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2: 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Previsão do estado do tempo para as próximas 24 horas. O Instituto Português do Mar e da Atmosfera está a prever para o Distrito de Viseu períodos de céu muito nublado e aguaceiros que poderão ser acompanhados de trovoada com vento fraco a moderado, soprando por vezes forte nas terras altas. O IPMA está também a prever uma pequena subida da temperatura mínima, com o mercúrio dos termómetros a chegar aos 16 graus de máxima e a mínima durante a noite a não ir além dos 9 graus no Distrito de Viseu.
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1: De volta para chamar a tua atenção para os grandes clássicos da estação que passamos regularmente na antena da estação diária. Fica por aí, bem ligado na estação oficial do Viseu.
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1: Estamos quase em cima da hora para dar lugar à informação que de meia a meia hora está aqui na Estação Diária. Fazemos uma pequena pausa na música para regressar logo a seguir aos comerciais. Ficam por aí, até já.
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2: 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São estas algumas das notícias que vamos destacar na edição do dia do Diário da Estação. A quarta edição do Dão Fala do Futebol realiza-se a 30 de maio na Casa da Cultura de Santa Combadão, num evento dedicado à formação e ao desenvolvimento do futebol na região Dão e no interior do país. Um homem de 87 anos morreu afogado no Rio Dão, na freguesia de Francozar, em Viseu, enquanto pescava com amigos. O Governo aprovou 20 programas de reordenamento e gestão da paisagem, integrando 3 áreas do Distrito de Viseu entre os territórios abrangidos. A GNR sinalizou 526 terrenos por falta de limpeza no Distrito de Viseu até 30 de abril, no âmbito da Operação Floresta Segura, um valor inferior às 798 sinalizações registadas no mesmo período do ano passado. Agora é só ficarem atentos ao desenvolvimento destes e outros temas no Diário da Estação.
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0: Duas horas.
1: Diário da Estação. A GNR sinalizou 526 terrenos por falta de limpeza no distrito de Viseu. Aconteceu no âmbito da Operação Floresta Segura e é um valor inferior às 798 registadas no mesmo período do ano passado. A nível nacional foram sinalizados mais de 8.500 terrenos, com iria destacar-se com perto de 2.000 sinalizações, a seguida de Bragança e Santarém. Viseu ficou no quarto lugar sem número de situações detectadas. Os dados nacionais revelam o agravamento, já que até 30 de abril registaram-se 2.008 ocorrências de incêndio rural, mais do dobro das 764 em período homólogo de 2025. Já arderam este ano perto de 9.000 hectares de floresta e mato, cerca do triplo do ano passado. O número de detidos subiu também de 14 para 76. As queimas e queimadas continuam a ser a principal causa de incêndios, responsáveis por perto de 70% das ocorrências investigadas. O Governo aprovou 20 programas de reordenamento e gestão da paisagem, integrando três áreas do Distrito de Viseu entre os territórios abrangidos: as Serras de Liubil, Lapa e Alto Penedono, as Serras da Freita, Arada e Baixo Voga, que o Distrito partilha com Aveiro, e também a Serra de Montemuro, Alto Paiva e Voga. Os programas visam reduzir a vulnerabilidade aos incêndios rurais, valorizar a floresta e reforçar a coesão territorial, económica e ambiental. Integram-se no Programa de Transformação da Paisagem, no Plano de Recuperação e Resiliência e alinham-se para o Plano Floresta 2050. As medidas promovem uma gestão ativa da paisagem, articulação com os planos diretores municipais e estabelecem critérios para financiamento, execução e monitorização das intervenções nos espaços. Prevê ainda o incentivo a atividades agrícolas e agropastoris e a criação de descontinuidades que travem a progressão dos incêndios. A quarta edição do Dão Fala de Futebol vai acontecer este ano, no dia 30 de maio, na Casa da Cultura de Santa Combadão, um evento dedicado à formação e ao desenvolvimento do futebol na região do Dão e no interior do país. Ao longo do dia, treinadores e entusiastas da modalidade vão poder assistir a 5 conferências de oradores de referência. A viziense Francisca Martins, a selecionadora nacional feminina de Sub-23, vai abordar o scouting e a análise da jogadora. O professor Neca, presidente de mesa da Assembleia Geral da Associação Nacional de Treinadores de Futebol, vai falar sobre o treinador português em diferentes contextos. Luís Freire, selecionador nacional Sub-21, vai partilhar a sua experiência na preparação competitiva em contexto de seleção. Já Paulo Alves focará as estratégias de liderança mental no futebol. E João Coimbra, treinador adjunto do CAS Eupen da Bélgica, vai abordar o papel do adjunto. O evento está aberto ao público, em particular aos apaixonados pelo futebol. O Castro Daire é o novo campeão distrital de futebol de Viseu e garantiu um regresso ao Campeonato de Portugal na próxima temporada. Os castrenses confirmaram a conquista do título com uma goleada por 4-0 frente ao Moimenta da Beira, em jogo da 30ª e última jornada da Divisão de Honra da Associação de Futebol de Viseu. De nada valeu ao Lamelas o triunfo caseiro por 1-0 frente ao Penalva do Castelo. A formação lamesense terminou no segundo lugar, apenas a um ponto do campeão. Na luta pela permanência, Mangualde assegurou a continuidade na divisão de honra ao vencer Nelas por 2-1. João Ferreira Daves acompanhou o Lusitano de Vilmoinhos na despromoção. A equipa do Conselho de Sátão venceu por 1-0 o Carvalhais, mas o resultado não foi suficiente para evitar a descida, já que o Mangualde bateu Nelas por 2-1 e terminou com mais um ponto que a formação de Sátão. Toda a informação está atualizada em estaçãodiariajornal.sapo.pt e também no site da Estação Diária Rádio em 908.fm. A seguir vai ficar a previsão do estado do tempo. 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
3: 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Estás na Estação Diária e estás muito bem. Abrimos com sons nacionais, música sem parar a toda a hora. A seguir tenho preparado para ti uma supernova. Superestação na Estação Oficial de Viseu. Volto já a seguir em 96.8 FM. Até já.
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1: Soltas da Estação, as informações mais relevantes e recentes sobre os artistas da moda, aqueles que estão durante todo o dia em 96.8. 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Deixa-te ficar.
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1: Informação de meia e meia hora aqui na tua Estação Diária. Estamos quase em cima da hora para dar lugar ao desporto. São as notícias em destaque em 96.8. Fica por aí, até já.
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2: São estes alguns dos temas que vamos desenvolver no Desporto da Estação Diária. A 33ª jornada da Liga 2 deixou por resolver as contas da subida e da manutenção, decidindo apenas a descida do Oliveirense à Liga 3. O Castro Deira, o novo campeão distrital de futebol de Viseu, e garantiu o regresso ao Campeonato de Portugal na próxima temporada. O pavilhão Cidade de Viseu foi palco da festa do título nacional de futsal da 2ª Divisão, com o Portimonense a selar o campeonato com uma vitória por 3-0 frente ao Viseu 2001. O Atlético de Moelos sagrou-se campeão da 1ª Divisão da Associação de Futebol de Viseu ao bater na final o Sporting Lamego por 2-0. Agora é só ficarem atentos ao desenvolvimento destes e outros temas no Desporto da Estação Diária.
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0: 11:30. Vem o desporto.
1: A 33ª jornada da 2ª Liga Portuguesa de Futebol deixou tudo por resolver-se nas contas da subida e também da manutenção, decidindo apenas a descida da Oliveirense à Liga 3. O Académico venceu o Benfica B por 2-0 no Seixal, mas ficou impedido de fazer já o festejo do regresso à 1ª Liga, o que não acontece há 37 anos, depois do Torreense ter consumado uma reviravolta frente ao Lusitânia de Larosa. Os vizinhos chegam assim à última jornada, a um único ponto do objetivo histórico, e recebem o Sporting B no Fontelo. Em caso de empate no confronto direto com o Torreense, o Académico leva uma clara vantagem da diferença de golos. O triunfo do Torreense eliminou também as esperanças de Vizela e União de Leiria, que apesar de se defrontarem na última jornada, já não têm acesso ao play-off de subida. Na manutenção, Farense, Portimonense e Paços Ferreira vão decidir tudo nos últimos 90 minutos. Há um derby algarvio em Portimão, que será o jogo mais quente da jornada. Uma vitória do Portimonense relega o Farense para o play-off. Já o Paços Ferreira, com 36 pontos, precisa vencer o Penafiel e esperar por um deslize do Portimonense. O Castro Daire é o novo campeão distrital de futebol de Viseu e garantiu o regresso ao Campeonato de Portugal na próxima temporada. Os castrenses confirmaram a conquista do título com uma goleada por 4-0 frente ao Moimenta da Beira, em jogo da 30ª e última jornada da Divisão de Honra da Associação de Futebol de Viseu. De nada valeu ao Lamelas o triunfo caseiro por 0 frente ao Penalva de Castelo. A formação labesense terminou no segundo lugar, apenas a um ponto do campeão. Na luta pela permanência, Mangualde assegurou a continuidade na divisão de honra ao vencer Nelas por 2-1. João Ferreira Daves acompanha o Lusitano de Vilmoinhos na despromoção. A equipa do Conselho de Sátão venceu por 0 o Carvalhais, mas o resultado não foi suficiente para evitar a descida, já que o Mangualde bateu Nelas por 2-1 e terminou com mais um ponto que a formação de Sátão. O pavilhão Cidade de Viseu foi palco da festa do título nacional de futsal da 2ª Divisão, com o Portimonense a selar o campeonato com uma vitória por 3-0 frente ao Viseu 2001. Depois de uma primeira parte equilibrada, os algarvios acabaram por ser mais eficazes que os comandados de Rui Almeida, marcando por 3 vezes e garantindo assim o título, depois já tinha assegurado o regresso à Liga. Para o Viseu 2001, apesar das hipóteses de subida serem reduzidas, a entrada para esta jornada 12, com derrotas, fumaram-se de vez, pelo que nas duas rondas finais vai apenas cumprir calendário. A luta pela segunda vaga de promoção à Liga vai ser discutida entre Venda Nova, Belenenses e Barbarense, têm todas 24 pontos. Na próxima jornada, o Viseu 2001 joga no dia 16 de maio nos Amigos Serva, termina depois o campeonato em casa dia 23 de maio com a recepção ao Barbarense. O Atlético de Bolelos sagrou-se campeão da 1ª Divisão da Associação de Futebol de Viseu, foi bater na final o Sporting domingo por 2-0. O encontro da final disputou-se no estádio de São Pedro do Sul, com a formação de Bolelos, vencedora da Zona Sul, a impor-se ao vencedor da Série A. As duas equipas haviam já garantido a subida ao principal escalão do futebol distrital, sem Viseu, na próxima época, a Divisão de Honra, mas na discussão do título da 1ª Divisão, foi o Atlético de Mulheres a levar a melhor.
0: 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Previsão do estado do tempo para as próximas 24 horas. O Instituto Português do Mar e da Atmosfera está a prever para o Distrito de Viseu períodos de céu muito nublado e aguaceiros que poderão ser acompanhados de trovoada com vento fraco a moderado, soprando por vezes forte nas terras altas. O IPMA está também a prever uma pequena subida da temperatura mínima, com mercúrio dos termómetros a chegar aos 16 graus de máxima e a mínima durante a noite a não ir além dos 9 graus no Distrito de Viseu.
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4: 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Só para quem gosta de batidas mais aceleradas. Lá mais para a frente, a seguir ao sinal horário das 23, temos 3 horas de emissão. Basta ficares bem ligado em 96.8 com a Estação Diária.
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0: 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Bem-vindos a mais uma grande hora na Estação Diária, Estação Oficial de Viseu. Carlos Manuel Costa, na Estação Diária. Superestação com o som nacional sempre na abertura de cada hora. E para continuarmos em bom ritmo, Supernova nos próximos minutos. De segunda a domingo.
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2: São estas algumas das notícias que vamos destacar na edição do dia do Diário da Estação. A quarta edição do Dão Fala de Futebol realiza-se a 30 de maio na Casa da Cultura de Santa Combadão, num evento dedicado à formação e ao desenvolvimento do futebol na região Dão e no interior do país. Um homem de 87 anos morreu afogado no Rio Dão, na freguesia de Francosar, em Viseu, enquanto pescava com amigos. O Governo aprovou 20 programas de reordenamento e gestão da paisagem, integrando 3 áreas do Distrito de Viseu entre os territórios abrangidos. A GNR sinalizou 526 terrenos por falta de limpeza no Distrito de Viseu até 30 de abril, no âmbito da Operação Floresta Segura, um valor inferior às 798 sinalizações registadas no mesmo período do ano passado. Agora é só ficarem atentos ao desenvolvimento destes e outros temas no Diário da Estação.
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0: às horas.
1: 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A GNR sinalizou 526 terrenos por falta de limpeza no distrito de Viseu. Aconteceu no âmbito da Operação Floresta Segura e é um valor inferior às 798 registadas no mesmo período do ano passado. A nível nacional foram sinalizados mais de 8.500 terrenos, com Leiria a destacar-se com perto de 2.000 sinalizações, a seguida de Bragança e Santarém. Viseu ficou no quarto lugar sem número de situações detectadas. Os dados nacionais revelam o agravamento, já que até 30 de abril registaram-se 2.008 ocorrências de incêndio rural, mais do dobro das 764 em período homólogo de 2025. Já arderam este ano perto de 9.000 hectares de floresta e mato, cerca do triplo do ano passado. O número de detidos subiu também de 14 para 76. As queimas e queimadas continuam a ser a principal causa de incêndios, responsáveis por perto de 70% das ocorrências investigadas. O Governo aprovou 20 programas de reordenamento e gestão da paisagem, integrando três áreas do Distrito de Viseu entre os territórios abrangidos: as Serras de Liubils, Lapa e Alto Penedono, as Serras da Freita, Arada e Baixo Voga, que o Distrito partilha com Aveiro, e também a Serra de Montemuro, Alto Paiva e Voga. Os programas visam reduzir a vulnerabilidade aos incêndios rurais, valorizar a floresta e reforçar a coesão territorial, económica e ambiental. Integram-se no Programa de Transformação da Paisagem, no Plano de Recuperação e Resiliência e alinham-se para o Plano Floresta 2050. As medidas promovem uma gestão ativa da paisagem, articulação com os planos diretores municipais e estabelecem critérios para financiamento, execução e monitorização das intervenções nos espaços. Prevê ainda o incentivo a atividades agrícolas e agropastoris e a criação de descontinuidades que travem a progressão dos incêndios. A quarta edição do Dão Fala de Futebol vai acontecer este ano, no dia 30 de maio, na Casa da Cultura de Santa Combadão, um evento dedicado à formação e ao desenvolvimento do futebol na região do Dão e no interior do país. Ao longo do dia, treinadores e entusiastas da modalidade vão poder assistir a 5 conferências de oradores de referência. A viziense Francisca Martins, a selecionadora nacional feminina de Sub-23, vai abordar o scouting e a análise da jogadora. O professor Neca, presidente da mesa da Assembleia Geral da Associação Nacional de Treinadores de Futebol, vai falar sobre o treinador português em diferentes contextos. Luís Freire, selecionador nacional Sub-21, vai partilhar a sua experiência na preparação competitiva em contexto de seleção. Já Paulo Alves focará as estratégias de liderança mental no futebol. E João Coimbra, treinador adjunto do CAS Eupen da Bélgica, vai abordar o papel do adjunto. O evento está aberto ao público, em particular aos apaixonados pelo futebol. O Castro Deira é o novo campeão distrital de futebol de Viseu e garantiu regresso ao Campeonato de Portugal na próxima temporada. Os castrenses confirmaram a conquista do título com uma goleada por 4-0 frente ao Moimenta da Beira, em jogo da 30ª e última jornada da Divisão de Honra da Associação de Futebol de Viseu. De nada valeu ao Lamelas o triunfo caseiro por 1-0 frente ao Penalva do Castelo. A formação lamecense terminou no segundo lugar, apenas a um ponto do campeão. Na luta pela permanência, Mangualde assegurou a continuidade na divisão de honra ao vencer Nelas por 2-1. João Ferreira de Aves acompanhou o Lusitano de Vilmoinhos na despromoção. A equipa do Conselho de Sátão venceu por 1-0 o Carvalhais, mas o resultado não foi suficiente para evitar a descida, já que o Mangualde bateu Nelas por 2-1 e terminou com mais um ponto que a formação de Sátão. Toda a informação está atualizada em estaçãodiariojornal.sapo.pt e também no site da Estação Diária Rádio em 908.fm. A seguir vai ficar a previsão do estado do tempo. 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

0: bom português, não recuse ao Dona Inês. Um beijinho também para si.
1: Ó Dona Inês, veja lá, ele é um rapaz.
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1: Bem-vindo à Estação Diária. 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
2: São estes alguns dos temas que vamos desenvolver no desporto da Estação Diária. A 33ª jornada da Liga 2 deixou por resolver as contas da subida e da manutenção, decidindo apenas a descida do Oliveirense à Liga 3. O Castro Daire é o novo campeão distrital de futebol de Viseu e garantiu o regresso ao Campeonato de Portugal na próxima temporada. O pavilhão Cidade de Viseu foi palco da festa do título nacional de futsal da 2ª Divisão, com o Portimonense a selar o campeonato com uma vitória por 3-0 frente ao Viseu 2001. O Atlético Moelos sagrou-se campeão da 1ª Divisão da Associação de Futebol Viseu ao bater na final o Sporting Lamego por 2-0. Agora é só ficarem atentos ao desenvolvimento destes e outros temas no desporto da Estação Diária.
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0: notícias de caráter esportivo, bloco das 3:30.
1: A 33ª jornada da 2ª Liga Portuguesa de Futebol deixou tudo por resolver-se nas contas da subida e também da manutenção, decidindo apenas a descida da Oliveirense à Liga 3. O Académico venceu o Benfica B por 2-0 no Seixal, mas ficou impedido de fazer já o festejo do regresso à 1ª Liga, o que não acontece há 37 anos, depois do Torreense ter consumado uma reviravolta frente ao Lusitânia de Lourosa. Os vizenses chegam assim à última jornada, a um único ponto do objetivo histórico, e recebem o Sporting B no Fontelo. Em caso de empate, no confronto direto com o Torreense, o Académico leva uma clara vantagem da diferença de golos. O triunfo do Torreense eliminou também as esperanças de Vizela e União de Leiria, que apesar de se defrontarem na última jornada, já não têm acesso ao play-off de subida. Na manutenção, Farense, Portimonense e Paços Ferreira vão decidir tudo nos últimos 90 minutos. Há um derby algarvio em Portimão, que será o jogo mais quente da jornada. Uma vitória do Portimonense relega o Farense para o play-off. Já o Paços Ferreira, com 36 pontos, precisa vencer o Penafiel e esperar por um deslize do Portimonense. O Castro Rodeiro é o novo campeão distrital de futebol de Viseu e garantiu o regresso ao Campeonato de Portugal na próxima temporada. Os castrenses confirmaram a conquista do título com uma goleada por 4-0 frente ao Moimenta da Beira, em jogo da 30ª e última jornada da Divisão de Honra da Associação de Futebol de Viseu. De nada valeu ao Lamelas o triunfo caseiro por 1-0 frente ao Penalva de Castelo. A formação lamesense terminou no segundo lugar, apenas a um ponto do campeão. Na luta pela permanência, Mangualde assegurou a continuidade na divisão de honra ao vencer Nelas por 2-1. João Ferreira Daves acompanha o Lusitano de Vilmoinhos na despromoção. A equipa do Conselho de Sátão venceu por 1-0 o Carvalhais, mas o resultado não foi suficiente para evitar a descida, já que o Mangualde bateu Nelas por 2-1 e terminou com mais um ponto que a formação de Sátão. O Pavilhão Cidade de Viseu foi palco da festa do título nacional de futsal da 2ª Divisão, com o Portimonense a selar o campeonato com uma vitória por 3-0 frente ao Viseu 2001. Depois de uma primeira parte equilibrada, os algarvios acabaram por ser mais eficazes que os comandados de Rui Almeida, marcando por 3 vezes e garantindo assim o título, depois já tinha assegurado o regresso à Liga. Para o Viseu 2001, apesar das hipóteses de subida serem reduzidas, a entrada para esta jornada 12, com derrotas, esfumaram-se de vez, pelo que nas duas rondas finais vem apenas cumprir calendário. A luta pela segunda vaga de promoção à Liga vai ser discutida entre Venda Nova, Belenenses e Barbarense, têm todas 24 pontos. Na próxima jornada, o Viseu 2001 joga no dia 16 de maio, nos Amigos Serva, termina depois o campeonato em casa, dia 23 de maio, com a recepção ao Barbarense. O Atlético de Molelos sagrou-se campeão da 1ª Divisão da Associação de Futebol de Viseu, foi bater na final o Sporting domingo por 2-0. O encontro da final disputou-se no estádio de São Pedro do Sul, com a formação de Molelos, vencedora da Zona Sul, a impor-se ao vencedor da Série A. As duas equipas haviam já garantido a subida ao principal escalão do futebol distrital, sem Viseu, na próxima época, a Divisão de Honra, mas na discussão do título da 1ª Divisão, foi o Atlético de Molelos a levar a melhor.
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4: Previsão do estado do tempo para as próximas 24 horas. O Instituto Português do Mar e da Atmosfera está a prever para o Distrito de Viseu períodos de céu muito nublado e aguaceiros que poderão ser acompanhados de trovoada com vento fraco a moderado, soprando por vezes forte nas terras altas. O IPMA está também a prever uma pequena subida da temperatura mínima, com o mercúrio dos termómetros a chegar aos 16 graus de máxima e a mínima durante a noite a não ir além dos 9 graus no Distrito de Viseu.
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1: De regresso à informação na Estação Diária. Já daqui a pouco vem o Diário da Estação na Estação Oficial de Viseu. Logo a seguir volto com mais música sem parar. Fica por aí.
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2: 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São estas algumas das notícias que vamos destacar na edição do dia do Diário da Estação. A quarta edição do Dom Fala do Futebol realiza-se a 30 de maio na Casa da Cultura de Santa Combadão, num evento dedicado à formação e ao desenvolvimento do futebol na região Dão e no interior do país. Um homem de 87 anos morreu afogado no Rio Dão, na freguesia de Francosal, em Viseu, enquanto pescava com amigos. O Governo aprovou 20 programas de reordenamento e gestão da paisagem, integrando 3 áreas do Distrito de Viseu entre os territórios abrangidos. A GNR sinalizou 526 terrenos por falta de limpeza no Distrito de Viseu até 30 de abril, no âmbito da Operação Floresta Segura, um valor inferior às 798 sinalizações registadas no mesmo período do ano passado. Agora é só ficarem atentos ao desenvolvimento destes e outros temas no Diário da Estação.
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0: 4 horas.
1: Diário da Estação. A GNR sinalizou 526 terrenos por falta de limpeza no distrito de Viseu. Aconteceu no âmbito da Operação Floresta Segura e é um valor inferior às 798 registadas no mesmo período do ano passado. A nível nacional foram sinalizados mais de 8.500 terrenos, com Leiria a destacar-se com perto de 2.000 sinalizações, a seguida de Bragança e Santarém. Viseu ficou no quarto lugar sem número de situações detectadas. Os dados nacionais revelam o agravamento, já que até 30 de abril registaram-se 2.008 ocorrências de incêndio rural, mais do dobro das 764 em período homólogo de 2025. Já arderam este ano perto de 9.000 hectares de floresta e mato, cerca do triplo do ano passado. O número de detidos subiu também de 14 para 76. As queimas e queimadas continuam a ser a principal causa de incêndios, responsáveis por perto de 70% das ocorrências investigadas. O Governo aprovou 20 programas de reordenamento e gestão da paisagem, integrando três áreas do Distrito de Viseu entre os territórios abrangidos: as Serras de Liubils, Lapa e Alto Penedono, as Serras da Freita, Arada e Baixo Voga, que o Distrito partilha com Aveiro, e também a Serra de Montemuro, Alto Paiva e Voga. Os programas visam reduzir a vulnerabilidade aos incêndios rurais, valorizar a floresta e reforçar a coesão territorial, económica e ambiental. Integram-se no Programa de Transformação da Paisagem, no Plano de Recuperação e Resiliência e alinham-se para o Plano Floresta 2050. As medidas promovem uma gestão ativa da paisagem, articulação com os planos diretores municipais e estabelecem critérios para financiamento, execução e monitorização das intervenções nos espaços. Prevê ainda o incentivo a atividades agrícolas e agropastoris e a criação de descontinuidades que travem a progressão dos incêndios. A quarta edição do Dão Fala de Futebol vai acontecer este ano, no dia 30 de maio, na Casa da Cultura de Santa Combadão, um evento dedicado à formação e ao desenvolvimento do futebol na região do Dão e no interior do país. Ao longo do dia, treinadores e entusiastas da modalidade vão poder assistir a 5 conferências de oradores de referência. A viziense Francisca Martins, a selecionadora nacional feminina de Sub-23, vai abordar o scouting e a análise da jogadora. O professor Neca, presidente da mesa da Assembleia Geral da Associação Nacional de Treinadores de Futebol, vai falar sobre o treinador português em diferentes contextos. Luís Freire, selecionador nacional Sub-21, vai partilhar a sua experiência na preparação competitiva em contexto de seleção. Já Paulo Alves focará as estratégias de liderança mental no futebol. E João Coimbra, treinador adjunto do CAS Eupen da Bélgica, vai abordar o papel do adjunto. O evento está aberto ao público, em particular aos apaixonados pelo futebol. O Castro Deira é o novo campeão distrital de futebol de Viseu e garantiu regresso ao Campeonato de Portugal na próxima temporada. Os castrenses confirmaram a conquista do título com uma goleada por 4-0 frente ao Moimenta da Beira, em jogo da 30ª e última jornada da Divisão de Honra da Associação de Futebol de Viseu. De nada valeu ao Lamelas o triunfo caseiro por 1-0 frente ao Penalva do Castelo. A formação lamecense terminou no segundo lugar, apenas a um ponto do campeão. Na luta pela permanência, Mangualde assegurou a continuidade na divisão de honra ao vencer Nelas por 2-1. João Ferreira de Aves acompanhou o Lusitano de Vilmoinhos na despromoção. A equipa do Conselho de Sátão venceu por 1-0 o Carvalhais, mas o resultado não foi suficiente para evitar a descida, já que o Mangualde bateu Nelas por 2-1 e terminou com mais um ponto que a formação de Sátão. Toda a informação está atualizada em estaçãodiariojornal.sapo.pt e também no site da Estação Diária Rádio em 908.fm. A seguir vai ficar a previsão do estado do tempo. 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
2: 16-19. Ângela Faria da Cunha.
3: Para conseguires ouvir a Estação Diária, tens diferentes formas de chegar ao sinal da Estação Oficial de Viseu.
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3: Ainda tempo para ficarmos por dentro dos principais destaques que, à hora certa, irão fazer parte do Diário da Estação, em 96.8.
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3: Olá, esta é a frequência da Estação Diária. Estão aí os primeiros sons que fazem parte da abertura desta hora. Super top da estação. Nos próximos minutos há mais música na estação oficial de Viseu. Até já.
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1: Para que nos próximos minutos possas ficar ligado na Estação Diária Rádio, escolhemos mais um super som que iremos recomendar já de seguida. Soltas da Estação, para ouvir na Estação Oficial de Viseu.
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1: Ainda antes de darmos um salto para os comerciais, fiquem a saber quais os títulos das notícias que fazem parte do Bloco de Informação do Desporto. Voltaremos de novo à antena logo a seguir às notícias. Super top da estação. Os temas mais comerciais da rádio em 96.8. Fiquem bem.
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9: São estes alguns dos temas que vamos desenvolver no Desporto da Estação Diária. A 33ª jornada da Liga 2 deixou por resolver as contas da subida e da manutenção, decidindo apenas a descida do Oliveirense à Liga 3. O Castro Deira, o novo campeão distrital de futebol de Viseu, e garantiu o regresso ao Campeonato de Portugal na próxima temporada. O pavilhão Cidade de Viseu foi palco da festa do título nacional de futsal da 2ª Divisão, com o Portimonense a selar o campeonato com uma vitória por 3-0 frente ao Viseu 2001. O Atlético de Mulheres sagrou-se campeão da 1ª Divisão da Associação de Futebol Viseu ao bater na final o Sporting Lamego por 2-0. Agora é só ficarem atentos ao desenvolvimento destes e outros temas no Desporto da Estação Diária.
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0: bloco de informação desportiva às 4:30.
1: A 33ª jornada da 2ª Liga Portuguesa de Futebol deixou tudo por resolver-se nas contas da subida e também da manutenção, decidindo apenas a descida da Oliveirense à Liga 3. O Académico venceu o Benfica B por 2-0 no Seixal, mas ficou impedido de fazer já o festejo do regresso à 1ª Liga, o que não acontece há 37 anos, depois do Torreense ter consumado uma reviravolta frente ao Lusitânia de Lourosa. Os vizinhos chegam assim à última jornada a um único ponto do objetivo histórico e recebem o Sporting B no Fontelo. Em caso de empate no confronto direto com o Torreense, o Académico leva uma clara vantagem na diferença de golos. O triunfo do Torreense eliminou também as esperanças de Vizela e União de Leiria, que apesar de se defrontarem na última jornada, já não têm acesso ao play-off de subida. Na manutenção, Farense, Portimonense e Paços Ferreira vão decidir tudo nos últimos 90 minutos. Há um derby algarvio em Portimão, que será o jogo mais quente da jornada. Uma vitória do Portimonense relega o Farense para o play-off. Já o Paços Ferreira, com 36 pontos, precisa vencer o Penafiel e esperar por um deslize do Portimonense. O Castro Verdeiro é o novo campeão distrital de futebol de Viseu e garantiu o regresso ao Campeonato de Portugal na próxima temporada. Os castrenses confirmaram a conquista do título com uma goleada por 4-0 frente ao Moimenta da Beira, em jogo da 30ª e última jornada da Divisão de Honra da Associação de Futebol de Viseu. De nada valeu ao Lamelas o triunfo caseiro por 1-0 frente ao Penalva de Castelo. A formação lamesense terminou no segundo lugar, apenas a um ponto do campeão. Na luta pela permanência, Mangualde assegurou a continuidade na divisão de honra ao vencer nelas por 2-1. Já Ferreira Daves acompanha o Lusitano de Vilmoinhos na despromoção. A equipa do Conselho de Sátão venceu por 0 o Carvalhais, mas o resultado não foi suficiente para evitar a descida, já que o Mangualde bateu nelas por 2-1 e terminou com mais um ponto que a formação de Sátão. O Pavilhão Cidade de Viseu foi palco da festa do título nacional de futsal da 2ª Divisão, com o Portimonense a selar o campeonato com uma vitória por 3-0 frente ao Viseu 2001. Depois de uma primeira parte equilibrada, os algarvios acabaram por ser mais eficazes que os comandados de Rui Almeida, marcando por 3 vezes e garantindo assim o título, depois já tinha assegurado o regresso à Liga. Para o Viseu 2001, apesar das hipóteses de subida serem reduzidas, a entrada para esta jornada 12, com a derrota, esfumaram-se de vez, pelo que nas duas rondas finais vem apenas cumprir calendário. A luta pela segunda vaga de promoção à Liga vai ser discutida entre Venda Nova, Belenenses e Barbarense, têm todas 24 pontos. Na próxima jornada, o Viseu 2001 joga no dia 16 de maio nos Amigos Serva, termina depois o campeonato em casa dia 23 de maio com a recepção ao Barbarense. O Atlético de Molelos sagrou-se campeão da 1ª Divisão da Associação de Futebol de Viseu, foi bater na final o Sporting domingo por 2-0. O encontro da final disputou-se no estádio de São Pedro do Sul, com a formação de Molelos, vencedora da Zona Sul, a impor-se ao vencedor da Série A. As duas equipas haviam já garantido a subida ao principal escalão do futebol distrital, sem Viseu, na próxima época, a Divisão de Honra, mas na discussão do título da 1ª Divisão, foi o Atlético de Molelos a levar a melhor.
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3: 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Previsão do estado do tempo para as próximas 24 horas. O Instituto Português do Mar e da Atmosfera está a prever para o Distrito de Viseu períodos de céu muito nublado e aguaceiros que poderão ser acompanhados de trovoada com vento fraco a moderado, soprando por vezes forte nas terras altas. O IPMA está também a prever uma pequena subida da temperatura mínima, com o mercúrio dos termómetros a chegar aos 16 graus de máxima e a mínima durante a noite a não ir além dos 9 graus no Distrito de Viseu.
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1: Para avançarmos para a segunda meia hora desta emissão, fica aí com o Super Top da Estação Diária Rádio. Os temas mais comerciais da rádio que se destacaram nos tops do mercado áudio. Fiquem por aí.
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0: 13, José Alberto Ribeiro. Muito bem, som de abertura em mais um espaço de emissão na Estação Diária. José Alberto Ribeiro, na Estação Diária. Temos aí mais informação relativa às diferentes bandas que vão rodando na Estação Diária, de segunda a domingo.
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0: Boa noite. Hora super top da Estação Diária em 96.8 para partilhar os temas mais comerciais da rádio. Fica aí com o endereço do Facebook oficial da Estação Oficial de Viseu. facebook.com/estaçãodiaria em qualquer plataforma online. Até já!
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1: Depois do Bloco Comercial, vem aí os destaques e as notícias atualizadas na Estação Diária, em 96.8. Voltaremos para mais Super Estação. Até já!
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2: 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São estes alguns dos temas que vamos desenvolver no Desporto da Estação Diária. No futebol distrital, este domingo vai decidir-se o título de campeão da Divisão de Honra de Viseu, com o Castro Leira defender na 31ª jornada uma vantagem de 1 ponto sobre o Lamelas. O Viseu 2001 recebe este domingo o Portimonense em jogo da 12ª jornada da fase de apuramento campeão da 2ª Divisão Nacional de Futsal. O Estádio Municipal da Pedreira em São Pedro do Sul é o palco escolhido para a grande final do campeonato da 1ª Divisão do Futebol de Viseu. O Heróis da Aventura de Sinfãs arranca este fim de semana a 2ª fase da Taça Nacional Feminina de Futsal. Agora é só ficarem atentos ao desenvolvimento destes e outros temas no Desporto da Estação Diária.
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0: 5 horas.
1: 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A GNR sinalizou 526 terrenos por falta de limpeza no distrito de Viseu. Aconteceu no âmbito da Operação Floresta Segura e é um valor inferior a 798 registadas no mesmo período do ano passado. A nível nacional foram sinalizados mais de 8.500 terrenos, com Leiria a destacar-se com perto de 2.000 sinalizações, a seguida de Bragança e Santarém. Viseu ficou no quarto lugar sem número de situações detectadas. Os dados nacionais revelam o agravamento, já que até 30 de abril registaram-se 2.008 ocorrências de incêndio rural, mais do dobro das 764 em período homólogo de 2025. Já arderam este ano perto de 9.000 hectares de floresta e mato, cerca do triplo do ano passado. O número de detidos subiu também de 14 para 76. As queimas e queimadas continuam a ser a principal causa de incêndios, responsáveis por perto de 70% das ocorrências investigadas. O Governo aprovou 20 programas de reordenamento e gestão da paisagem, integrando 3 áreas do Distrito de Viseu entre os territórios abrangidos: as Serras de Liubils, Lapa e Alto Penedono, as Serras da Freita, Arada e Baixo Voga, que o Distrito partilha com Aveiro, e também a Serra de Montemuro, Alto Paiva e Voga. Os programas visam reduzir a vulnerabilidade aos incêndios rurais, valorizar a floresta e reforçar a coesão territorial, económica e ambiental. Integram-se no Programa de Transformação da Paisagem, no Plano de Recuperação e Resiliência e alinham-se para o Plano Floresta 2050. As medidas promovem uma gestão ativa da paisagem, articulação com os planos diretores municipais e estabelecem critérios para financiamento, execução e monitorização das intervenções nos espaços. Prevê ainda o incentivo a atividades agrícolas e agropastoris e a criação de descontinuidades que travem a progressão dos incêndios. A quarta edição do Dão Fala de Futebol vai acontecer este ano, no dia 30 de maio, na Casa da Cultura de Santa Combadão, um evento dedicado à formação e ao desenvolvimento do futebol na região do Dão e no interior do país. Ao longo do dia, treinadores e entusiastas da modalidade vão poder assistir a 5 conferências de oradores de referência. A viziense Francisca Martins, a selecionadora nacional feminina de Sub-23, vai abordar o scouting e a análise da jogadora. O professor Neca, presidente da mesa da Assembleia Geral da Associação Nacional de Treinadores de Futebol, vai falar sobre o treinador português em diferentes contextos. Luís Freire, selecionador nacional Sub-21, vai partilhar a sua experiência na preparação competitiva em contexto de seleção. Já Paulo Alves focará as estratégias de liderança mental no futebol. E João Coimbra, treinador adjunto do CAS Eupen da Bélgica, vai abordar o papel do adjunto. O evento está aberto ao público, em particular aos apaixonados pelo futebol. O Castro Ordeiro é o novo campeão distrital de futebol de Viseu e garantiu regresso ao Campeonato de Portugal na próxima temporada. Os castrenses confirmaram a conquista do título com uma goleada por 4-0 frente ao Moimenta da Beira, em jogo da 30ª e última jornada da Divisão de Honra da Associação de Futebol de Viseu. De nada valeu ao Lamelas o triunfo caseiro por 1-0 frente ao Penalva de Castelo. A formação lamecense terminou no segundo lugar, apenas a 1 ponto do campeão. Na luta pela permanência, Mangualde assegurou a continuidade na divisão de honra ao vencer Nelas por 2-1. João Ferreira Daves acompanhou o Lusitano de Vilmoinhos na despromoção. A equipa do Conselho de Sátão venceu por 1-0 o Carvalhais, mas o resultado não foi suficiente para evitar a descida, já que o Mangualde bateu Nelas por 2-1 e terminou com mais um ponto que a formação de Sátão. Toda a informação está atualizada em estaçãodiariajornal.sapo.pt e também no site da Estação Diária Rádio em 908.fm. A seguir vai ficar a previsão do estado do tempo. 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
2: Boa noite.
1: 16-19. Angela Faria da Cunha.
3: Aí estamos nós de volta para que possas ficar por dentro do que mais importante vai acontecendo na Estação Diária.
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3: Para recuperarmos grandes músicas, estão aí clássicos da estação em 96.8. Liga na Estação Diária.
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5: Ora viva, voltámos à antena depois do sinal horário e logo a seguir a mais um grande tema. Para melhorar o ritmo da tua rádio, super top da estação. Destacamos algumas das músicas que estão a ter no mercado áudio. Fiquem bem.
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1: Olá, já cá estamos. Primeiros minutos desta emissão de Superestação na Estação Diária.
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1: Som de abertura na Estação Diária para mais Superestação. E durante as próximas horas, grandes músicas sem parar em 96.8. Fica connosco.
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0: Estação Diária, boa noite. Na Estação Diária damos destaque a alguns dos temas mais ouvidos em 96.8. Soltas da Estação, para escutares na próxima sequência que preparámos na playlist da Estação Oficial de Viseu.
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0: Boa noite. Quase em cima da meia hora para darmos espaço de emissão ao desporto na Estação Diária. Informação que vai para o ar logo a seguir aos destaques e ao bloco comercial da Estação Diária Rádio. Super top da estação. Fiquem muito bem. Até já.
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4: São estes alguns dos temas que vamos desenvolver no desporto da Estação Diária. A 33ª jornada da Liga 2 deixou por resolver as contas da subida e da manutenção, decidindo apenas a descida do Oliveirense à Liga 3. O Castrodeira é o novo campeão distrital de futebol de Viseu e garantiu o regresso ao Campeonato de Portugal na próxima temporada. O pavilhão Cidade de Viseu foi palco da festa do título nacional de futsal da 2ª Divisão, com o Portimonense a selar o campeonato com uma vitória por 3-0 frente ao Viseu 2001. O Atlético de Mulheres sagrou-se campeão da 1ª Divisão da Associação de Futebol de Viseu ao bater na final o Sporting Lamego por 2-0. Agora é só ficarem atentos ao desenvolvimento destes e outros temas no desporto da Estação Diária.
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0: Bloco de Informação Desportiva, às 5h30.
1: A 33ª jornada da 2ª Liga Portuguesa de Futebol deixou tudo por resolver-se nas contas da subida e também da manutenção, decidindo apenas a descida da Oliveirense à Liga 3. O Académico venceu o Benfica B por 2-0 no Seixal, mas ficou impedido de fazer já o festejo do regresso à 1ª Liga, o que não acontece há 37 anos, depois do Torreense ter consumado uma reviravolta frente ao Lusitânia de Lourosa. Os vizenses chegam assim à última jornada, a um único ponto do objetivo histórico, e recebem o Sporting B no Fontelo. Em caso de empate, no confronto direto com o Torreense, o Académico leva uma clara vantagem da diferença de golos. O triunfo do Torreense eliminou também as esperanças de Vizela e União de Leiria, que apesar de se defrontarem na última jornada, já não têm acesso ao play-off de subida. Na manutenção, Farense, Portimonense e Paços Ferreira vão decidir tudo nos últimos 90 minutos. Há um derby algarvio em Portimão, que será o jogo mais quente da jornada. Uma vitória do Portimonense relega o Farense para o play-off. Já o Paços Ferreira, com 36 pontos, precisa vencer o Penafiel e esperar por um deslize do Portimonense. O Castro Deira é o novo campeão distrital de futebol de Viseu e garantiu o regresso ao Campeonato de Portugal na próxima temporada. Os castrenses confirmaram a conquista do título com uma goleada por 4-0 frente ao Moimenta da Beira, em jogo da 30ª e última jornada da divisão de honra da Associação de Futebol de Viseu. De nada valeu ao Lamelas o triunfo caseiro por 0 frente ao Penalva de Castelo. A formação labesense terminou no segundo lugar, apenas a um ponto do campeão. Na luta pela permanência, Mangualde assegurou a continuidade na divisão de honra ao vencer Nelas por 2-1. João Ferreira Daves acompanha o Lusitano de Vilmorinhos na despromoção. A equipa do Conselho de Sátão venceu por 0 o Carvalhais, mas o resultado não foi suficiente para evitar a descida, já que o Mangualde bateu Nelas por 2-1 e terminou com mais um ponto que a formação de Sátão. O Pavilhão Cidade de Viseu foi palco da festa do título nacional de futsal da 2ª Divisão, com o Portimonense a selar o campeonato com uma vitória por 3-0 frente ao Viseu 2001. Depois de uma primeira parte equilibrada, os algarvios acabaram por ser mais eficazes que os comandados de Rui Almeida, marcando por 3 vezes e garantindo assim o título, depois já tinha assegurado o regresso à Liga. Para o Viseu 2001, apesar das hipóteses de subida serem reduzidas, a entrada para esta jornada 12, com derrotas, esfumaram-se de vez, pelo que nas duas rondas finais vai apenas cumprir calendário. A luta pela segunda vaga de promoção à Liga vai ser discutida entre Venda Nova, Belenenses e Barbarense, têm todas 24 pontos. Na próxima jornada, o Viseu 2001 joga no dia 16 de maio nos Amigos Serva, termina depois o campeonato em casa dia 23 de maio com a recepção ao Barbarense. O Atlético de Bolelos sagrou-se campeão da 1ª Divisão da Associação de Futebol de Viseu, foi bater na final o Sporting domingo por 2-0. O encontro da final disputou-se no estádio de São Pedro do Sul, com a formação de Bolelos, vencedora da Zona Sul, a impor-se ao vencedor da Série A. As duas equipas haviam já garantido a subida ao principal escalão do futebol distrital, em Viseu, na próxima época, a Divisão de Honra, mas na discussão do título da 1ª Divisão, foi o Atlético de Bolelos a levar a melhor.
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2: 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Previsão do estado do tempo para as próximas 24 horas. O Instituto Português do Mar e da Atmosfera está a prever para o Distrito de Viseu períodos de céu muito nublado e aguaceiros que poderão ser acompanhados de trovoada com vento fraco a moderado, soprando por vezes forte nas terras altas. O IDMA está também a prever uma pequena subida da temperatura mínima, com o mercúrio dos termómetros a chegar aos 16 graus de máxima e a mínima durante a noite a não ir além dos 9 graus no Distrito de Viseu.
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1: Vamos acelerar as tuas batidas. Malha Super Top da estação. Super músicas para escutares na estação diária em 96.8. Fiquem bem.
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0: 10-13, José Alberto Ribeiro. Olá Viva, versão nacional, para começarmos mais uma grande hora. José Alberto Ribeiro, na Estação Diária. Para escutares na próxima sequência que preparamos na playlist da Estação Diária, mais uma faixa que iremos destacar de segunda a domingo.
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0: 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Boa noite. Hora super top da estação. Vem aí os principais destaques que iremos desenvolver à hora certa no Diário da Estação. Voltaremos para mais super estação logo após o Bloco das Notícias. Fica bem.
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1: 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São estes alguns dos temas que vamos desenvolver no desporto da Estação Diária. No futebol distrital, este domingo vai decidir-se o título de campeão da Divisão de Honra de Viseu, com o Castro Leira defender na 31ª jornada uma vantagem de 1 ponto sobre o Lamelas. O Viseu 2001 recebe este domingo o Portimonense em jogo da 12ª jornada da fase de apuramento campeão da 2ª Divisão Nacional de Futsal. O Estádio Municipal da Pedreira em São Pedro do Sul é o palco escolhido para a grande final do campeonato da 1ª Divisão de Futebol de Viseu. O Heróis da Aventura de Sinfãs arranca este fim de semana a 2ª fase da Taça Nacional Feminina de Futsal. Agora é só ficarem atentos ao desenvolvimento destes e outros temas no desporto da Estação Diária. 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
1: 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A GNR sinalizou 526 terrenos por falta de limpeza no distrito de Viseu. Aconteceu no âmbito da Operação Floresta Segura e é um valor inferior às 798 registadas no mesmo período do ano passado. A nível nacional foram sinalizados mais de 8.500 terrenos, com a ideia de destacar-se com perto de 2.000 sinalizações, a seguida de Bragança e Santarém. Viseu ficou no quarto lugar sem número de situações detectadas. Os dados nacionais revelam o agravamento, já que até 30 de abril registaram-se 2.008 ocorrências de incêndio rural, mais do dobro das 764 em período homólogo de 2025. Já arderam este ano perto de 9.000 hectares de floresta e mato, cerca do triplo do ano passado. O número de detidos subiu também de 14 para 76. As queimas e queimadas continuam a ser a principal causa de incêndios, responsáveis por perto de 70% das ocorrências investigadas. O Governo aprovou 20 programas de reordenamento e gestão da paisagem, integrando três áreas do Distrito de Viseu entre os territórios abrangidos: as Serras de Liubil, Lapa e Alto Penedono, as Serras da Freita, Arada e Baixo Voga, que o Distrito partilha com Aveiro, e também a Serra de Montemuro, Alto Paiva e Voga. Os programas visam reduzir a vulnerabilidade aos incêndios rurais, valorizar a floresta e reforçar a coesão territorial, económica e ambiental. Integram-se no Programa de Transformação da Paisagem, no Plano de Recuperação e Resiliência e alinham-se para o Plano Floresta 2050. As medidas promovem uma gestão ativa da paisagem, articulação com os planos diretores municipais e estabelecem critérios para financiamento, execução e monitorização das intervenções nos espaços. Prevê ainda o incentivo a atividades agrícolas e agropastoris e a criação de descontinuidades que travem a progressão dos incêndios. A quarta edição do Dão Fala de Futebol vai acontecer este ano, no dia 30 de maio, na Casa da Cultura de Santa Combadão, um evento dedicado à formação e ao desenvolvimento do futebol na região do Dão e no interior do país. Ao longo do dia, treinadores e entusiastas da modalidade vão poder assistir a 5 conferências de oradores de referência. A viziense Francisca Martins, a selecionadora nacional feminina de Sub-23, vai abordar o scouting e a análise da jogadora. O professor Neca, presidente da mesa da Assembleia Geral da Associação Nacional de Treinadores de Futebol, vai falar sobre o treinador português em diferentes contextos. Luís Freire, selecionador nacional Sub-21, vai partilhar a sua experiência na preparação competitiva em contexto de seleção. Já Paulo Alves focará as estratégias de liderança mental no futebol. E João Coimbra, treinador adjunto do CAS Eupen da Bélgica, vai abordar o papel do adjunto. O evento está aberto ao público, em particular aos apaixonados pelo futebol. O Castro Deira é o novo campeão distrital de futebol de Viseu e garantiu regresso ao Campeonato de Portugal na próxima temporada. Os castrenses confirmaram a conquista do título com uma goleada por 4-0 frente ao Moimenta da Beira, em jogo da 30ª e última jornada da Divisão de Honra da Associação de Futebol de Viseu. De nada valeu ao Lamelas o triunfo caseiro por 1-0 frente ao Penalva do Castelo. A formação lamecense terminou no segundo lugar, apenas a um ponto do campeão. Na luta pela permanência, Mangualde assegurou a continuidade na divisão de honra ao vencer o Nelas por 2-1. João Ferreira de Aves acompanhou o Lusitano de Vilmoinhos na despromoção. A equipa do Conselho de Sátão venceu por 1-0 o Carvalhais, mas o resultado não foi suficiente para evitar a descida, já que o Mangualde bateu Nelas por 2-1 e terminou com mais um ponto que a formação de Sátão. Toda a informação está atualizada em estaçãodiariojornal.sapo.pt e também no site da Estação Diária Rádio em 908.fm. A seguir vai ficar a previsão do estado do tempo. 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
4: Aí estamos nós de volta para que possas ficar por dentro do que mais importante vai acontecendo na Estação Diária.
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4: Para recuperarmos grandes músicas, estão aí clássicos da estação em 96.8. Liga na Estação Diária.
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3: Som de abertura é mais um espaço de emissão na Estação Diária. Começamos com o Super Malha Tuga e para que possamos prosseguir nesta edição supernova. Nos próximos minutos há mais música na Estação Oficial de Viseu. Fiquem bem.
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0: Diária, boa noite. Para escutares na próxima sequência que preparámos na playlist da Estação Diária, Soltas da Estação. E logo a seguir, vêm os temas que merecem relevo nos diferentes tops do mercado da música. Até já.
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0: Boa noite. Depois do Bloco Comercial, vem aí os destaques e as notícias atualizadas nesta sessão diária. Iremos voltar para a segunda meia hora desta emissão super top da estação. Até já!
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7: 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São estes alguns dos temas que vamos desenvolver no Desporto da Estação Diária. A 33ª jornada da Liga 2 deixou por resolver as contas da subida e da manutenção, decidindo apenas a descida do Oliveirense à Liga 3. O Castro Daire é o novo campeão distrital de futebol de Viseu e garantiu o regresso ao Campeonato de Portugal na próxima temporada. O pavilhão Cidade de Viseu foi palco da festa do título nacional de futsal da 2ª Divisão, com o Portimonense a selar o campeonato com uma vitória por 3-0 frente ao Viseu 2001. O Atlético de Mulheres sagrou-se campeão da 1ª Divisão da Associação de Futebol de Viseu ao bater na final o Sporting Lamego por 2-0. Agora é só ficarem atentos ao desenvolvimento destes e outros temas no Desporto da Estação Diária.
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0: para meia hora, bloco das 6h30.
1: A 33ª jornada da 2ª Liga Portuguesa de Futebol deixou tudo por resolver-se nas contas da subida e também da manutenção, decidindo apenas a descida da Oliveirense à Liga 3. O Académico venceu o Benfica B por 2-0 no Seixal, mas ficou impedido de fazer já o festejo do regresso à 1ª Liga, o que não acontece há 37 anos, depois do Torreense ter consumado uma reviravolta frente ao Lusitânia de Lourosa. Os vizinhos chegam assim à última jornada a um único ponto do objetivo histórico e recebem o Sporting B no Fontelo. Em caso de empate no confronto direto com o Torreense, o Académico leva uma clara vantagem na diferença de golos. O triunfo do Torreense eliminou também as esperanças de Vizela e União de Leiria, que apesar de se defrontarem na última jornada, já não têm acesso ao play-off de subida. Na manutenção, Farense, Portimonense e Paços Ferreira vão decidir tudo nos últimos 90 minutos. Há um derby algarvio em Portimão, que será o jogo mais quente da jornada. Uma vitória do Portimonense relega o Farense para o play-off. Já o Paços Ferreira, com 36 pontos, precisa vencer o Penafiel e esperar por um deslize do Portimonense. O Castro Verdeiro é o novo campeão distrital de futebol de Viseu e garantiu o regresso ao Campeonato de Portugal na próxima temporada. Os castrenses confirmaram a conquista do título com uma goleada por 4-0 frente ao Moimenta da Beira, em jogo da 30ª e última jornada da Divisão de Honra da Associação de Futebol de Viseu. De nada valeu ao Lamelas o triunfo caseiro por 1-0 frente ao Penalva de Castelo. A formação lamesense terminou no segundo lugar, apenas a um ponto do campeão. Na luta pela permanência, Mangualde assegurou a continuidade na divisão de honra ao vencer nelas por 2-1. Já Ferreira Daves acompanha o Lusitano de Vilmoinhos na despromoção. A equipa do Conselho de Sátão venceu por 0 o Carvalhais, mas o resultado não foi suficiente para evitar a descida, já que o Mangualde bateu nelas por 2-1 e terminou com mais um ponto que a formação de Sátão. O pavilhão Cidade de Viseu foi palco da festa do título nacional de futsal da 2ª Divisão, com o Portimonense a selar o campeonato com uma vitória por 3-0 frente ao Viseu 2001. Depois de uma primeira parte equilibrada, os algarvios acabaram por ser mais eficazes que os comandados de Rui Almeida, marcando por 3 vezes e garantindo assim o título, depois já tinha assegurado o regresso à Liga. Para o Viseu 2001, apesar das hipóteses de subida serem reduzidas, a entrada para esta jornada 12, com a derrota esfumaram-se de vez, pelo que nas duas rondas finais vai apenas cumprir calendário. A luta pela segunda vaga de promoção à Liga vai ser discutida entre Venda Nova, Belenenses e Barbarense, têm todas 24 pontos. Na próxima jornada, o Viseu 2001 joga no dia 16 de maio nos Amigos Serva, termina depois o campeonato em casa dia 23 de maio com a recepção ao Barbarense. O Atlético de Molelos sagrou-se campeão da 1ª Divisão da Associação de Futebol de Viseu, foi bater na final o Sporting domingo por 2-0. O encontro da final disputou-se no estádio de São Pedro do Sul, com a formação de Molelos, vencedora da Zona Sul, a impor-se ao vencedor da Série A. As duas equipas haviam já garantido a subida ao principal escalão do futebol distrital, em Viseu, na próxima época, a Divisão de Honra, mas na discussão do título da 1ª Divisão, foi o Atlético de Molelos a levar a melhor.
2: 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Previsão do estado do tempo para as próximas 24 horas. O Instituto Português do Mar e da Atmosfera está a prever para o Distrito de Viseu períodos de céu muito nublado e aguaceiros que poderão ser acompanhados de trovoada com vento fraco a moderado, soprando por vezes forte nas terras altas. O IPMA está também a prever uma pequena subida da temperatura mínima, com o mercúrio dos termómetros a chegar aos 16 graus de máxima e a mínima durante a noite a não ir além dos 9 graus no Distrito de Viseu.
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1: Ora, estamos nós para a segunda metade desta emissão. Fica aí com o super top da Estação Diária em 96.8. Estação Diária, estação oficial de Viseu. Até já.
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1: Estamos de volta para dar por finalizado o último terço da hora. Super top da Estação Diária. Regressaremos à antena logo a seguir à informação atualizada. Até já.
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4: 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São estes alguns dos temas que vamos desenvolver no Desporto da Estação Diária. No futebol distrital, este domingo vai decidir-se o título de campeão da Divisão de Honra de Viseu, com o Castro Leira defendendo a 31ª jornada uma vantagem de 1 ponto sobre o Lamelas. O Viseu 2001 recebe este domingo o Portimonense em jogo da 12ª jornada da fase de apuramento campeão da 2ª Divisão Nacional de Futsal. O Estádio Municipal da Pedreira em São Pedro do Sul é o palco escolhido para a grande final do campeonato da 1ª Divisão de Futebol de Viseu. O Heróis da Aventura de Sinfãs arranca este fim de semana a 2ª fase da Taça Nacional Feminina de Futsal. Agora é só ficarem atentos ao desenvolvimento destes e outros temas no Desporto da Estação Diária.
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0: E agora a atualização do tempo. 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
6: Nós vamos! 7 horas.
7: 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A GNR sinalizou 526 terrenos por falta de limpeza no distrito de Viseu. Aconteceu no âmbito da Operação Floresta Segura e é um valor inferior a 798 registadas no mesmo período do ano passado. A nível nacional foram sinalizados mais de 8.500 terrenos, com iria destacar-se com perto de 2.000 sinalizações, a seguida de Bragança e Santarém. Viseu ficou no quarto lugar sem número de situações detectadas. Os dados nacionais revelam o agravamento, já que até 30 de abril registaram-se 2.008 ocorrências de incêndio rural, mais do dobro das 764 em período homólogo de 2025. Já arderam este ano perto de 9.000 hectares de floresta e mato, cerca do triplo do ano passado. O número de detidos subiu também de 14 para 76. As queimas e queimadas continuam a ser a principal causa de incêndios, responsáveis por perto de 70% das ocorrências investigadas. O Governo aprovou 20 programas de reordenamento e gestão da paisagem, integrando três áreas do Distrito de Viseu entre os territórios abrangidos: as Serras de Liubil, Lapa e Alto Penedono, as Serras da Freita, Arada e Baixo Voga, que o Distrito partilha com Aveiro, e também a Serra de Montemuro, Alto Paiva e Voga. Os programas visam reduzir a vulnerabilidade aos incêndios rurais, valorizar a floresta e reforçar a coesão territorial, económica e ambiental. Integram-se no Programa de Transformação da Paisagem, no Plano de Recuperação e Resiliência e alinham-se para o Plano Floresta 2050. As medidas promovem uma gestão ativa da paisagem, articulação com os planos diretores municipais e estabelecem critérios para financiamento, execução e monitorização das intervenções nos espaços. Prevê ainda o incentivo a atividades agrícolas e agropastoris e a criação de descontinuidades que travem a progressão dos incêndios. A quarta edição do Dão Fala de Futebol vai acontecer este ano, no dia 30 de maio, na Casa da Cultura de Santa Combadão, um evento dedicado à formação e ao desenvolvimento do futebol na região do Dão e no interior do país. Ao longo do dia, treinadores e entusiastas da modalidade vão poder assistir a 5 conferências de oradores de referência. A viziense Francisca Martins, a selecionadora nacional feminina de Sub-23, vai abordar o scouting e a análise da jogadora. O professor Neca, presidente da mesa da Assembleia Geral da Associação Nacional de Treinadores de Futebol, vai falar sobre o treinador português em diferentes contextos. Luís Freire, selecionador nacional Sub-21, vai partilhar a sua experiência na preparação competitiva em contexto de seleção. Já Paulo Alves focará as estratégias de liderança mental no futebol. E João Coimbra, treinador adjunto do CAS Eupen da Bélgica, vai abordar o papel do adjunto. O evento está aberto ao público, em particular aos apaixonados pelo futebol. O Castro Ordeiro é o novo campeão distrital de futebol de Viseu e garantiu regresso ao Campeonato de Portugal na próxima temporada. Os castrenses confirmaram a conquista do título com uma goleada por 4-0 frente ao Moimenta da Beira, em jogo da 30ª e última jornada da Divisão de Honra da Associação de Futebol de Viseu. De nada valeu ao Lamelas o triunfo caseiro por 1-0 frente ao Penalva do Castelo. A formação lamecense terminou no segundo lugar, apenas a um ponto do campeão. Na luta pela permanência, Mangualde assegurou a continuidade na divisão de honra ao vencer Nelas por 2-1. Já Ferreira Daves acompanhou o Lusitano de Vilmoinhos na despromoção. A equipa do Conselho de Sátão venceu por 1-0 o Carvalhais, mas o resultado não foi suficiente para evitar a descida, já que o Mangualde bateu Nelas por 2-1 e terminou com mais um ponto que a formação de Sátão. Toda a informação está atualizada em estaçãodiariojornal.sapo.pt e também no site da Estação Diária Rádio em 908.fm. A seguir vai ficar a previsão do estado do tempo. 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
1: Pois é, hora de ponta na estação diária. Estamos a percorrer as diferentes zonas onde, por norma, acontece maior condicionamento de trânsito automóvel em Viseu. Se por acaso se encontra no centro da cidade e pretende circular em direção à Zona Sul, para quem vai no sentido da localidade de Repeses, tome como ponto de referência do início do percurso a Avenida 25 de Abril e avance em sentido ascendente até aos semáforos junto à Escola Secundária Alves Martins. Já sabe, o limite máximo de velocidade dentro das localidades não poderá ultrapassar os 50 km/h. Poderá ter de parar nos sinais luminosos e até encontrar algum constrangimento no trânsito. Continuar a marcha pela Avenida 25 de Abril até à Rotunda Paulo VI, aqui presta alguma atenção, porque em hora de ponta o trânsito irá obrigá-lo a abrandar, depois fazer a rotunda em frente, em direção à segunda saída, no sentido do Regimento Infantaria 14, e a partir daí terá maior tranquilidade na abordagem à estrada. 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
0: Top Nacional, contagem 9680. Abrimos a hora com Fora da Caixa na Estação Oficial de Viseu. Para continuarmos com grandes músicas, estás alinhada mais uma super malha Tuga na Rádio Mais Energia. 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

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Estamos de volta e, como é de esperar, vem aí mais um grande momento na Estação Diária. As grandes músicas que passam em revista na Estação Oficial de Viseu. Soltas da Estação, na Antena 96.80. Até já.

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0: Já estamos praticamente em cima da meia hora, o que quer dizer que a informação vai estar de volta para dar a conhecer o que de mais importante está a acontecer de caráter desportivo em 9680. O essencial do desporto passa aqui na Estação Diária. Até já.
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0: 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São estes alguns dos temas que vamos desenvolver no Desporto da Estação Diária. A 33ª jornada da Liga 2 deixou por resolver as contas da subida e da manutenção, decidindo apenas a descida do Oliveirense à Liga 3. O Castro Daire é o novo campeão distrital de futebol de Viseu e garantiu o regresso ao Campeonato de Portugal na próxima temporada. O pavilhão Cidade de Viseu foi palco da festa do título nacional de futsal da 2ª Divisão, com o Portimonense a selar o campeonato com uma vitória por 3-0 frente ao Viseu 2001. O Atlético de Mulheres sagrou-se campeão da 1ª Divisão da Associação de Futebol Viseu ao bater na final o Sporting Lamego por 2-0. Agora é só ficarem atentos ao desenvolvimento destes e outros temas no Desporto da Estação Diária.
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0: 7h30. Está de volta à informação desportiva.
1: A 33ª jornada da 2ª Liga Portuguesa de Futebol deixou tudo por resolver-se nas contas da subida e também da manutenção, decidindo apenas a descida da Oliveirense à Liga 3. O Académico venceu o Benfica B por 2-0 no Seixal, mas ficou impedido de fazer já o festejo do regresso à 1ª Liga, o que não acontece há 37 anos, depois do Torreense ter consumado uma reviravolta frente ao Lusitânia de Larosa. Os vizinhos chegam assim à última jornada, a um único ponto do objetivo histórico, e recebem o Sporting B no Fontelo. Em caso de empate, no confronto direto com o Torreense, o Académico leva uma clara vantagem da diferença de golos. O triunfo do Torreense eliminou também as esperanças de Vizela e União de Leiria, que apesar de se defrontarem na última jornada, já não têm acesso ao play-off de subida. Na manutenção, Farense, Portimonense e Paços Ferreira vão decidir tudo nos últimos 90 minutos. Há um derby algarvio em Portimão, que será o jogo mais quente da jornada. Uma vitória do Portimonense relega o Farense para o play-off. Já o Paços Ferreira, com 36 pontos, precisa vencer o Penafiel e esperar por um deslize do Portimonense. O Castro Rodeiro é o novo campeão distrital de futebol de Viseu e garantiu o regresso ao Campeonato de Portugal na próxima temporada. Os castrenses confirmaram a conquista do título com uma goleada por 4-0 frente ao Moimenta da Beira, em jogo da 30ª e última jornada da divisão de honra da Associação de Futebol de Viseu. De nada valeu ao Lamelas o triunfo caseiro por 0 frente ao Penalva de Castelo. A formação lamesense terminou no segundo lugar, apenas a um ponto do campeão. Na luta pela permanência, Mangualde assegurou a continuidade na divisão de honra ao vencer Nelas por 2-1. João Ferreira de Aves acompanha o Lusitano de Vilmoinhos na despromoção. A equipa do Conselho de Sátão venceu por 1-0 o Carvalhais, mas o resultado não foi suficiente para evitar a descida, já que o Mangualde bateu Nelas por 2-1 e terminou com mais um ponto que a formação de Sátão. O Pavilhão Cidade de Viseu foi palco da festa do título nacional de futsal da 2ª Divisão, com o Portimonense a selar o campeonato com uma vitória por 3-0 frente ao Viseu 2001. Depois de uma primeira parte equilibrada, os algarvios acabaram por ser mais eficazes que os comandados de Rui Almeida, marcando por 3 vezes e garantindo assim o título, depois já tinha assegurado o regresso à Liga. Para o Viseu 2001, apesar das hipóteses de subida serem reduzidas, a entrada para esta jornada 12, com derrotas, esfumaram-se de vez, pelo que nas duas rondas finais vai apenas cumprir calendário. A luta pela segunda vaga de promoção à Liga vai ser discutida entre Venda Nova, Belenenses e Barbarense, têm todas 24 pontos. Na próxima jornada, o Viseu 2001 joga no dia 16 de maio nos Amigos Serva, termina depois o campeonato em casa dia 23 de maio com a recepção ao Barbarense. O Atlético de Molelos sagrou-se campeão da 1ª Divisão da Associação de Futebol de Viseu, foi bater na final o Sporting domingo por 2-0. O encontro da final disputou-se no estádio de São Pedro do Sul, com a formação de Molelos, vencedora da Zona Sul, a impor-se ao vencedor da Série A. As duas equipas haviam já garantido a subida ao principal escalão do futebol distrital, sem Viseu, na próxima época, a Divisão de Honra, mas na discussão do título da 1ª Divisão, foi o Atlético de Molelos a levar a melhor.
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3: Previsão do estado do tempo para as próximas 24 horas. O Instituto Português do Mar e da Atmosfera está a prever para o Distrito de Viseu períodos de céu muito nublado e aguaceiros que poderão ser acompanhados de trovoada com vento fraco a moderado, soprando por vezes forte nas terras altas. O IPMA está também a prever uma pequena subida da temperatura mínima, com o mercúrio dos termómetros a chegar aos 16 graus de máxima e a mínima durante a noite a não ir além dos 9 graus no Distrito de Viseu.
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0: entrada na cidade é via Zona Oeste, isto é, pelo lado de quem sobe a Avenida Cidade de Aveiro, em direção à Rotunda Carlos Lopes, o tráfego é realmente condicionado. No entanto, se se encontrar no início da zona ascendente dos semáforos da Avenida Cidade de Aveiro, tem outra alternativa, que é virar à direita e contornar o Estádio dos Trambelos até chegar à Rotunda do Monte Belo e retomar a circunvalação. Mas se o objetivo for prosseguir até à Rotunda Paulo VI, quando chegar junto ao Hotel Monte Belo, ainda tem a possibilidade de poder virar à direita, fazer a rotunda à esquerda e seguir pela rua Dr. Álvaro Monteiro, junto ao Monte Pio, passar os semáforos, continuar em sentido ascendente até ao cimo da rua e virar à esquerda até apanhar de novo a circunvalação. Estamos em hora de ponta, na estação diária, estamos a dar a conhecer trajetos alternativos para quem pretende entrar na cidade de Viseu. Iremos regressar na próxima hora de ponta.
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3: Já estamos na segunda meia hora desta emissão de Portugal às 7. Vamos seguir em frente com mais um Tuga da Estação para ouvir nos próximos minutos. Na antena 9680. Até já.
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0: Estamos de regresso e praticamente a finalizar mais uma hora de emissão na Estação Diária. Vamos avançar para os destaques que à hora certa irão fazer parte do diário da estação. Foi um prazer estar convosco durante cerca de 60 minutos. Regressaremos à antena logo a seguir à informação atualizada. 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
0: 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São estas algumas das notícias que vamos destacar na edição do dia do Diário da Estação. A quarta edição do Dom Fala do Futebol realiza-se a 30 de maio na Casa da Cultura de Santa Combadão, num evento dedicado à formação e ao desenvolvimento do futebol na região Dão e no interior do país. Um homem de 87 anos morreu afogado no Rio Dão, na freguesia de Francosar, em Viseu, enquanto pescava com amigos. O Governo aprovou 20 programas de reordenamento e gestão da paisagem, integrando 3 áreas do Distrito de Viseu entre os territórios abrangidos. A GNR sinalizou 526 terrenos por falta de limpeza no Distrito de Viseu até 30 de abril, no âmbito da Operação Floresta Segura, um valor inferior às 798 sinalizações registadas no mesmo período do ano passado. Agora é só ficarem atentos ao desenvolvimento destes e outros temas no Diário da Estação.
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2: 8 horas.
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3: A GNR sinalizou 526 terrenos por falta de limpeza no distrito de Viseu. Aconteceu no âmbito da Operação Floresta Segura e é um valor inferior às 798 registadas no mesmo período do ano passado. A nível nacional foram sinalizados mais de 8.500 terrenos, com Leiria a destacar-se com perto de 2.000 sinalizações, a seguida de Bragança e Santarém. Viseu ficou no quarto lugar sem número de situações detectadas. Os dados nacionais revelam o agravamento, já que até 30 de abril registaram-se 2.008 ocorrências de incêndio rural, mais do dobro das 764 em período homólogo de 2025. Já arderam este ano perto de 9.000 hectares de floresta e mato, cerca do triplo do ano passado. O número de detidos subiu também de 14 para 76. As queimas e queimadas continuam a ser a principal causa de incêndios, responsáveis por perto de 70% das ocorrências investigadas. O Governo aprovou 20 programas de reordenamento e gestão da paisagem, integrando três áreas do Distrito de Viseu entre os territórios abrangidos: as Serras de Liubils, Lapa e Alto Penedono, as Serras da Freita, Arada e Baixo Voga, que o Distrito partilha com Aveiro, e também a Serra de Montemuro, Alto Paiva e Voga. Os programas visam reduzir a vulnerabilidade aos incêndios rurais, valorizar a floresta e reforçar a coesão territorial, económica e ambiental. Integram-se no Programa de Transformação da Paisagem, no Plano de Recuperação e Resiliência e alinham-se para o Plano Floresta 2050. As medidas promovem uma gestão ativa da paisagem, articulação com os planos diretores municipais e estabelecem critérios para financiamento, execução e monitorização das intervenções nos espaços. Prevê ainda o incentivo a atividades agrícolas e agropastoris e a criação de descontinuidades que travem a progressão dos incêndios. A quarta edição do Dão Fala de Futebol vai acontecer este ano, no dia 30 de maio, na Casa da Cultura de Santa Combadão, um evento dedicado à formação e ao desenvolvimento do futebol na região do Dão e no interior do país. Ao longo do dia, treinadores e entusiastas da modalidade vão poder assistir a 5 conferências de oradores de referência. A viziense Francisca Martins, a selecionadora nacional feminina de Sub-23, vai abordar o scouting e a análise da jogadora. O professor Neca, presidente da mesa da Assembleia Geral da Associação Nacional de Treinadores de Futebol, vai falar sobre o treinador português em diferentes contextos. Luís Freire, selecionador nacional Sub-21, vai partilhar a sua experiência na preparação competitiva em contexto de seleção. Já Paulo Alves focará as estratégias de liderança mental no futebol. E João Coimbra, treinador adjunto do CAS Eupen da Bélgica, vai abordar o papel do adjunto. O evento está aberto ao público, em particular aos apaixonados pelo futebol. O Castro Deira é o novo campeão distrital de futebol de Viseu e garantiu regresso ao Campeonato de Portugal na próxima temporada. Os castrenses confirmaram a conquista do título com uma goleada por 4-0 frente ao Moimenta da Beira, em jogo da 30ª e última jornada da Divisão de Honra da Associação de Futebol de Viseu. De nada valeu ao Lamelas o triunfo caseiro por 1-0 frente ao Penalva de Castelo. A formação lamecense terminou no segundo lugar, apenas a um ponto do campeão. Na luta pela permanência, Mangualde assegurou a continuidade na divisão de honra ao vencer o Nelas por 2-1. João Ferreira Daves acompanhou o Lusitano de Vilmoinhos na despromoção. A equipa do Conselho de Sátão venceu por 1-0 o Carvalhais, mas o resultado não foi suficiente para evitar a descida, já que o Mangualde bateu Nelas por 2-1 e terminou com mais um ponto que a formação de Sátão. Toda a informação está atualizada em estaçãodiariojornal.sapo.pt e também no site da Estação Diária Rádio em 908.fm. A seguir vai ficar a previsão do estado do tempo.
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8: Para recuperarmos grandes músicas, estão aí clássicos da Estação, em 96.8. 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
1: Para cá estamos nós na hora de ponta da estação diária. Este é o período em que damos a conhecer alguns dos principais constrangimentos nas zonas de mais tráfego para quem se aproxima via automóvel da cidade de Viseu. Quem vem via Sátão e está a entrar pela zona este da cidade, estamos a falar da rotunda da feira semanal junto à Quinta Agrícola.

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0: 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Só para quem está atento ao mercado áudio. Fiquem atentos à música que preparámos em 96.8. Soltas da estação, na antena da Estação Diária. Fiquem bem.
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0: 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Estação Diária, bom dia. Principais títulos das notícias na Estação Diária. Vêm os comerciais e o bloco de informação. Voltaremos para a segunda meia hora, super top da Estação Diária Rádio, com muito mais energia. Fiquem bem.
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1: 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São estes alguns dos temas que vamos desenvolver no Desporto da Estação Diária. A 33ª jornada da Liga 2 deixou por resolver as contas da subida e da manutenção, decidindo apenas a descida do Oliveirense à Liga 3. O Castro Deira, o novo campeão distrital de futebol de Viseu, e garantiu o regresso ao Campeonato de Portugal na próxima temporada. O pavilhão Cidade de Viseu foi palco da festa do título nacional de futsal da 2ª Divisão, com o Portimonense a selar o campeonato com uma vitória por 3-0 frente ao Viseu 2001. O Atlético de Mulheres sagrou-se campeão da 1ª Divisão da Associação de Futebol de Viseu ao bater na final o Sporting Lamego por 2-0. Agora é só ficarem atentos ao desenvolvimento destes e outros temas no Desporto da Estação Diária. 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

0: regresso ao desporto, bloco das 8:30.
1: A 33ª jornada da 2ª Liga Portuguesa de Futebol deixou tudo por resolver-se nas contas da subida e também da manutenção, decidindo apenas a descida da Oliveirense à Liga 3. O Académico venceu o Benfica B por 2-0 no Seixal, mas ficou impedido de fazer já o festejo do regresso à 1ª Liga, o que não acontece há 37 anos, depois do Torreense ter consumado uma reviravolta frente ao Lusitânia de Larosa. Os vizinhos chegam assim à última jornada, a um único ponto do objetivo histórico, e recebem o Sporting B no Fontelo. Em caso de empate, no confronto direto com o Torreense, o Académico leva uma clara vantagem na diferença de golos. O triunfo do Torreense eliminou também as esperanças de Vizela e União de Leiria, que apesar de se defrontarem na última jornada, já não têm acesso ao play-off de subida. Na manutenção, Farense, Portimonense e Paço Ferreira vão decidir tudo nos últimos 90 minutos. Um derby algarvio em Portimão, que será o jogo mais quente da jornada. Uma vitória do Portimonense relega o Farense para o play-off. Já o Paço Ferreira, com 36 pontos, precisa vencer o Penafiel e esperar por um deslize do Portimonense. O Castro Deira é o novo campeão distrital de futebol de Viseu e garantiu o regresso ao Campeonato de Portugal na próxima temporada. Os castrenses confirmaram a conquista do título com uma goleada por 4-0 frente ao Moimenta da Beira, em jogo da 30ª e última jornada da Divisão de Honra da Associação de Futebol de Viseu. De nada valeu ao Lamelas o triunfo caseiro por 0 frente ao Penalva de Castelo. A formação labesense terminou no segundo lugar, apenas a um ponto do campeão. Na luta pela permanência, Mangualde assegurou a continuidade na divisão de honra ao vencer Nelas por 2-1. João Ferreira Daves acompanha o Lusitano de Vilmorins na despromoção. A equipa do Conselho de Sátão venceu por 0 o Carvalhais, mas o resultado não foi suficiente para evitar a descida, já que o Mangualde bateu Nelas por 2-1 e terminou com mais um ponto que a formação de Sátão. O Pavilhão Cidade de Viseu foi palco da festa do título nacional de futsal da 2ª Divisão, com o Portimonense a selar o campeonato com uma vitória por 3-0 frente ao Viseu 2001. Depois de uma primeira parte equilibrada, os algarvios acabaram por ser mais eficazes que os comandados de Rui Almeida, marcando por 3 vezes e garantindo assim o título, depois já tinha assegurado o regresso à Liga. Para o Viseu 2001, apesar das hipóteses de subida serem reduzidas, à entrada para esta jornada 12, com derrotas esfumaram-se de vez, pelo que nas duas rondas finais vai apenas cumprir calendário. A luta pela segunda vaga de promoção à Liga vai ser discutida entre Venda Nova, Belenenses e Barbarense, têm todas 24 pontos. Na próxima jornada, o Viseu 2001 joga no dia 16 de maio nos Amigos Serva, termina depois o campeonato em casa, dia 23 de maio, com a recepção ao Barbarense. O Atlético de Bolelos sagrou-se campeão da 1ª Divisão da Associação de Futebol de Viseu, foi bater na final o Sporting domingo por 2-0. O encontro da final disputou-se no estádio de São Pedro do Sul, com a formação de Bolelos, vencedora da Zona Sul, a impor-se ao vencedor da Série A. As duas equipas haviam já garantido a subida ao principal escalão do futebol distrital, sem Viseu, na próxima época, a Divisão de Honra, mas na discussão do título da 1ª Divisão, foi o Atlético de Mulelos a levar a melhor.
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2: 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Previsão do estado do tempo para as próximas 24 horas. O Instituto Português do Mar e da Atmosfera está a prever para o Distrito de Viseu períodos de céu muito nublado e água seca que poderão ser acompanhados de trovoada com vento fraco a moderado, soprando por vezes forte nas terras altas. O IPMA está também a prever uma pequena subida da temperatura mínima, com mercúrio dos termómetros a chegar aos 16 graus de máxima e a mínima durante a noite a não ir além dos 9 graus no Distrito de Viseu.
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3: Para cá estamos nós na hora de ponta da estação diária. Este é o período em que damos a conhecer alguns dos principais constrangimentos nas zonas de mais tráfego para quem se aproxima via automóvel da

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2: Ora, estamos nós para vos dar as boas-vindas para a segunda meia hora desta emissão super top da Estação Diária em 96.8. Super músicas na Estação Oficial de Viseu. Fica bem.
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1: Ora, estamos nós de novo em 9680, super top da estação, para escutares na playlist da Estação Diária. 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
1: 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Atualizamos os principais títulos do Diário da Estação. Informação que vai para o ar logo a seguir aos destaques e ao bloco comercial da Estação Diária Rádio. Super top da estação. Fiquem bem.
0: 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São estas algumas das notícias que vamos destacar na edição do dia do Diário da Estação. A quarta edição do Dom Fala do Futebol realiza-se a 30 de maio na Casa da Cultura de Santa Combadão, num evento dedicado à formação e ao desenvolvimento do futebol na região Dão e no interior do país. Um homem de 87 anos morreu afogado no Rio Dão, na freguesia de Francosal, em Viseu, enquanto pescava com amigos. O Governo aprovou 20 programas de reordenamento e gestão da paisagem, integrando 3 áreas do Distrito de Viseu entre os territórios abrangidos. A GNR sinalizou 526 terrenos por falta de limpeza no Distrito de Viseu até 30 de abril, no âmbito da Operação Floresta Segura, um valor inferior às 798 sinalizações registadas no mesmo período do ano passado. Agora é só ficarem atentos ao desenvolvimento destes e outros temas no Diário da Estação. 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
4: 9 horas.
5: 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A GNR sinalizou 526 terrenos por falta de limpeza no distrito de Viseu. Aconteceu no âmbito da Operação Floresta Segura e é um valor inferior às 798 registadas no mesmo período do ano passado. A nível nacional foram sinalizados mais de 8.500 terrenos, com Leiria a destacar-se com perto de 2.000 sinalizações, a seguida de Bragança e Santarém. Viseu ficou no quarto lugar sem número de situações detectadas. Os dados nacionais revelam o agravamento, já que até 30 de abril registaram-se 2.008 ocorrências de incêndio rural, mais do dobro das 764 em período homólogo de 2025. Já arderam este ano perto de 9 mil hectares de floresta e mato, cerca do triplo do ano passado. O número de detidos subiu também de 14 para 76. As queimas e queimadas continuam a ser a principal causa de incêndios, responsáveis por perto de 70% das ocorrências investigadas. O Governo aprovou 20 programas de reordenamento e gestão da paisagem, integrando três áreas do Distrito de Viseu entre os territórios abrangidos: as Serras de Liubil, Lapa e Alto Penedono, as Serras da Freita, Arada e Baixo Voga, que o Distrito partilha com Aveiro, e também a Serra de Montemuro, Alto Paiva e Voga. Os programas visam reduzir a vulnerabilidade aos incêndios rurais, valorizar a floresta e reforçar a coesão territorial, económica e ambiental. Integram-se no Programa de Transformação da Paisagem, no Plano de Recuperação e Resiliência e alinham-se para o Plano Floresta 2050. As medidas promovem uma gestão ativa da paisagem, articulação com os planos diretores municipais e estabelecem critérios para financiamento, execução e monitorização das intervenções nos espaços. Prevê ainda o incentivo a atividades agrícolas e agropastoris e a criação de descontinuidades que travem a progressão dos incêndios. A quarta edição do Dão Fala de Futebol vai acontecer este ano, no dia 30 de maio, na Casa da Cultura de Santa Combadão, um evento dedicado à formação e ao desenvolvimento do futebol na região do Dão e no interior do país. Ao longo do dia, treinadores e entusiastas da modalidade vão poder assistir a 5 conferências de oradores de referência. A viziense Francisca Martins, a selecionadora nacional feminina de Sub-23, vai abordar o scouting e a análise da jogadora. O professor Neca, presidente da mesa da Assembleia Geral da Associação Nacional de Treinadores de Futebol, vai falar sobre o treinador português em diferentes contextos. Luís Freire, selecionador nacional Sub-21, vai partilhar a sua experiência na preparação competitiva em contexto de seleção. Já Paulo Alves focará as estratégias de liderança mental no futebol. E João Coimbra, treinador adjunto do CAS Eupen da Bélgica, vai abordar o papel do adjunto. O evento está aberto ao público, em particular aos apaixonados pelo futebol. O Castro Ordeiro é o novo campeão distrital de futebol de Viseu e garantiu regresso ao Campeonato de Portugal na próxima temporada. Os castrenses confirmaram a conquista do título com uma goleada por 4-0 frente ao Moimenta da Beira, em jogo da 30ª e última jornada da Divisão de Honra da Associação de Futebol de Viseu. De nada valeu ao Lamelas o triunfo caseiro por 1-0 frente ao Penalva de Castelo. A formação lamecense terminou no segundo lugar, apenas a um ponto do campeão. Na luta pela permanência, Mangualde assegurou a continuidade na divisão de honra ao vencer Nelas por 2-1. João Ferreira Daves acompanhou o Lusitano de Vilmoinhos na despromoção. A equipa do Conselho de Sátão venceu por 1-0 o Carvalhais, mas o resultado não foi suficiente para evitar a descida, já que o Mangualde bateu Nelas por 2-1 e terminou com mais um ponto que a formação de Sátão. Toda a informação está atualizada em estaçãodiariajornal.sapo.pt e também no site da Estação Diária Rádio em 908.fm. A seguir vai ficar a previsão do estado do tempo.
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sentido ascendente, perda também de mobilidade. Ainda dentro da circunvalação e para quem pretende prosseguir rumo à rotunda de Nelas, para além do limitador de velocidade imposto pelo sistema de semáforos, a circulação dos veículos automóveis é feita de forma limitada, principalmente

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3: Som de abertura é mais um espaço de emissão na Estação Oficial de Viseu. Começamos com o Super Malha Tuga e para que possamos prosseguir nesta edição super top da estação. Top da estação diária em 96.8. Até já!
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1: Tema House é a malha que te propomos para ficares colado na rádio e que te chama a atenção para a pista de dança, mais logo, depois das 23.
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2: Presta atenção à faixa que te vamos revelar em 96.8. Soltas da estação. Som que sabemos que bate no mercado e que também recomendamos. Fiquem bem, fiquem por aí.
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2: Prestem atenção aos destaques e ao bloco dos comerciais. É o desporto na Estação Diária. Voltaremos de novo à antena para a segunda parte desta emissão super top da estação. Até já.
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0: São estes alguns dos temas que vamos desenvolver no Desporto da Estação Diária. A 33ª jornada da Liga 2 deixou por resolver as contas da subida e da manutenção, decidindo apenas a descida do Oliveirense à Liga 3. O Castro Daire é o novo campeão distrital de futebol de Viseu e garantiu o regresso ao Campeonato de Portugal na próxima temporada. O pavilhão Cidade de Viseu foi palco da festa do título nacional de futsal da 2ª Divisão, com o Portimonense a selar o campeonato com uma vitória por 3-0 frente ao Viseu 2001. O Atlético de Moelos sagrou-se campeão da 1ª Divisão da Associação de Futebol de Viseu ao bater na final o Sporting Lamego por 2-0. Agora é só ficarem atentos ao desenvolvimento destes e outros temas no Desporto da Estação Diária. 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
1: A 33ª jornada da 2ª Liga Portuguesa de Futebol deixou tudo por resolver-se nas contas da subida e também da manutenção, decidindo apenas a descida da Oliveirense à Liga 3. O Académico venceu o Benfica B por 2-0 no Seixal, mas ficou impedido de fazer já o festejo do regresso à 1ª Liga, o que não acontece há 37 anos, depois do Torreense ter consumado uma reviravolta frente ao Lusitânia de Lourosa. Os vizenses chegam assim à última jornada, a um único ponto do objetivo histórico, e recebem o Sporting B no Fontelo. Em caso de empate no confronto direto com o Torreense, o Académico leva uma clara vantagem na diferença de golos. O triunfo do Torreense eliminou também as esperanças de Vizela e União de Leiria, que apesar de se defrontarem na última jornada, já não têm acesso ao play-off de subida. Na manutenção, Farense, Portimonense e Paços Ferreira vão decidir tudo nos últimos 90 minutos. Há um derby algarvio em Portimão, que será o jogo mais quente da jornada. Uma vitória do Portimonense relega o Farense para o play-off. Já o Paços Ferreira, com 36 pontos, precisa vencer o Penafiel e esperar por um deslize do Portimonense. O Castro Rodeiro é o novo campeão distrital de futebol de Viseu e garantiu o regresso ao Campeonato de Portugal na próxima temporada. Os castrenses confirmaram a conquista do título com uma goleada por 4-0 frente ao Moimenta da Beira, em jogo da 30ª e última jornada da Divisão de Honra da Associação de Futebol de Viseu. De nada valeu ao Lamelas o triunfo caseiro por 1-0 frente ao Penalva de Castelo. A formação lamesense terminou no segundo lugar, apenas a um ponto do campeão. Na luta pela permanência, Mangualde assegurou a continuidade na divisão de honra ao vencer Nelas por 2-1. Já Ferreira Daves acompanha o Lusitano de Vilmoinhos na despromoção. A equipa do Conselho de Sátão venceu por 0 o Carvalhais, mas o resultado não foi suficiente para evitar a descida, já que o Mangualde bateu Nelas por 2-1 e terminou com mais um ponto que a formação de Sátão. O Pavilhão Cidade de Viseu foi palco da festa do título nacional de futsal da 2ª Divisão, com o Portimonense a selar o campeonato com uma vitória por 3-0 frente ao Viseu 2001. Depois de uma primeira parte equilibrada, os algarvios acabaram por ser mais eficazes que os comandados de Rui Almeida, marcando por 3 vezes e garantindo assim o título, depois já tinha assegurado o regresso à Liga. Para o Viseu 2001, apesar das hipóteses de subida serem reduzidas, a entrada para esta jornada 12, com derrotas, esfumaram-se de vez, pelo que nas duas rondas finais vai apenas cumprir calendário. A luta pela segunda vaga de promoção à Liga vai ser discutida entre Venda Nova, Belenenses e Barbarense, têm todas 24 pontos. Na próxima jornada, o Viseu 2001 joga no dia 16 de maio, nos Amigos Serva, termina depois o campeonato em casa, dia 23 de maio, com a recepção ao Barbarense. O Atlético de Bolelos sagrou-se campeão da 1ª Divisão da Associação de Futebol de Viseu, foi bater na final o Sporting domingo por 2-0. O encontro da final disputou-se no estádio de São Pedro do Sul, com a formação de Bolelos, vencedora da Zona Sul, a impor-se ao vencedor da Série A. As duas equipas haviam já garantido a subida ao principal escalão do futebol distrital, em Viseu, na próxima época, a Divisão de Honra, mas na discussão do título da 1ª Divisão, foi o Atlético de Mulelos a levar a melhor.
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4: Previsão do estado do tempo para as próximas 24 horas. O Instituto Português do Mar e da Atmosfera está a prever para o Distrito de Viseu períodos de céu muito nublado e aguaceiros que poderão ser acompanhados de trovoada com vento fraco a moderado, soprando por vezes forte nas terras altas. O IPMA está também a prever uma pequena subida da temperatura mínima, com o mercúrio dos termómetros a chegar aos 16 graus de máxima e a mínima durante a noite a não ir além dos 9 graus no Distrito de Viseu.
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1: Hora de ponta na estação diária. Esta é a hora em que procuramos dar a conhecer os momentos de maior congestionamento no centro da cidade de Viseu e ainda damos conta dos pontos de maior concentração de veículos automóveis no perímetro urbano da cidade. GPS da estação diária a funcionar. Se a ideia for evitar filas de trânsito, tome atenção às saídas no sentido ascendente na rotunda da Quinta do Galo, onde existe uma grande probabilidade de marcha lenta. Na circunvalação, quem vem do McDonald's e faz o trajeto entre a rotunda Paulo VI e a rotunda de Nelas em direção ao Palácio do Gelo, preste atenção porque o trânsito poderá obrigá-lo a circular com alguma dificuldade. Ainda na circunvalação de Viseu, itinerário que faz a ligação à rotunda junto à Casa de Saúde, é muito vulgar o trânsito apresentar condicionamento e obrigar a velocidade moderada. Atenção às viaturas que estejam a percorrer o circuito descendente na zona do Fontelo, rotunda da Feira Semanal, em direção à Quinta Agrária e à Radial de Santiago. É muito possível que o tráfego automóvel se mova com limitações. A esta hora estamos a dar informação do trânsito que se move na cidade de Viseu. 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
2: Segunda meia hora desta emissão, super top da estação, super músicas só para quem está atento ao mercado áudio. Fiquem muito bem, até já.
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0: às 19, Ângela Faria da Cunha.
1: Ora, estamos nós para vos dar as boas-vindas para mais uma hora Superestação.
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0: Sessão diária, bom dia. Ora viva, se estiver junto ao teu rádio, fica aí com o endereço do Facebook oficial da Estação Diária Rádio. facebook.com/estaçãodiária, contacto direto com o super top da estação em 96.8. Fica bem.
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1: 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São estas algumas das notícias que vamos destacar na edição do dia do Diário da Estação. A quarta edição do Dão Fala do Futebol realiza-se a 30 de maio na Casa da Cultura de Santa Combadão, num evento dedicado à formação e ao desenvolvimento do futebol na região Dão e no interior do país. Um homem de 87 anos morreu afogado no rio Dão, na freguesia de Francosar, em Viseu, enquanto pescava com amigos. O Governo aprovou 20 programas de reordenamento e gestão da paisagem, integrando 3 áreas do Distrito de Viseu entre os territórios abrangidos. A GNR sinalizou 526 terrenos por falta de limpeza no Distrito de Viseu até 30 de abril, no âmbito da Operação Floresta Segura, um valor inferior às 798 sinalizações registadas no mesmo período do ano passado. Agora é só ficarem atentos ao desenvolvimento destes e outros temas no Diário da Estação.
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5: A GNR sinalizou 526 terrenos por falta de limpeza no distrito de Viseu. Aconteceu no âmbito da Operação Floresta Segura e é um valor inferior às 798 registadas no mesmo período do ano passado. A nível nacional foram sinalizados mais de 8.500 terrenos, com a ideia de destacar-se com perto de 2.000 sinalizações, a seguida de Bragança e Santarém. Viseu ficou no quarto lugar, sem número de situações detectadas. Os dados nacionais revelam o agravamento, já que até 30 de abril registaram-se 2.008 ocorrências de incêndio rural, mais do dobro das 764 em período homólogo de 2025. Já arderam este ano perto de 9.000 hectares de floresta e mato, cerca do triplo do ano passado. O número de detidos subiu também de 14 para 76. As queimas e queimadas continuam a ser a principal causa de incêndios, responsáveis por perto de 70% das ocorrências investigadas. O Governo aprovou 20 programas de reordenamento e gestão da paisagem, integrando três áreas do Distrito de Viseu entre os territórios abrangidos: as Serras de Liubils, Lapa e Alto Penedono, as Serras da Freita, Arada e Baixo Voga, que o Distrito partilha com Aveiro, e também a Serra de Montemuro, Alto Paiva e Voga. Os programas visam reduzir a vulnerabilidade aos incêndios rurais, valorizar a floresta e reforçar a coesão territorial, económica e ambiental. Integram-se no Programa de Transformação da Paisagem, no Plano de Recuperação e Resiliência e alinham-se para o Plano Floresta 2050. As medidas promovem uma gestão ativa da paisagem, articulação com os planos diretores municipais e estabelecem critérios para financiamento, execução e monitorização das intervenções nos espaços. Prevê ainda o incentivo a atividades agrícolas e agropastoris e a criação de descontinuidades que travem a progressão dos incêndios. A quarta edição do Dão Fala de Futebol vai acontecer este ano, no dia 30 de maio, na Casa da Cultura de Santa Combadão, um evento dedicado à formação e ao desenvolvimento do futebol na região do Dão e no interior do país. Ao longo do dia, treinadores e entusiastas da modalidade vão poder assistir a 5 conferências de oradores de referência. A viziense Francisca Martins, a selecionadora nacional feminina de sub-23, vai abordar o scouting e a análise da jogadora. O professor Neca, presidente da mesa da Assembleia Geral da Associação Nacional de Treinadores de Futebol, vai falar sobre o treinador português em diferentes contextos. Luís Freire, selecionador nacional sub-21, vai partilhar a sua experiência na preparação competitiva em contexto de seleção. Já Paulo Alves focará as estratégias de liderança mental no futebol. E João Coimbra, treinador adjunto do CAS Eupen da Bélgica, vai abordar o papel do adjunto. O evento está aberto ao público, em particular aos apaixonados pelo futebol. O Castro Deira é o novo campeão distrital de futebol de Viseu e garantiu regresso ao Campeonato de Portugal na próxima temporada. Os castrenses confirmaram a conquista do título com uma goleada por 4-0 frente ao Moimenta da Beira, em jogo da 30ª e última jornada da Divisão de Honra da Associação de Futebol de Viseu. De nada valeu ao Lamelas o triunfo caseiro por 1-0 frente ao Penalva do Castelo. A formação lamecense terminou no segundo lugar, apenas a um ponto do campeão. Na luta pela permanência, Mangualde assegurou a continuidade na divisão de honra ao vencer o Nelas por 2-1. João Ferreira Daves acompanhou o Lusitano de Vilmoinhos na despromoção. A equipa do Conselho de Sátão venceu por 0 o Carvalhais, mas o resultado não foi suficiente para evitar a descida, já que o Mangualde bateu nelas por 2-1 e terminou com mais um ponto que a formação de Sátão. Toda a informação está atualizada em estaçãodiariojornal.sapo.pt e também no site da Estação Diária Rádio em 908.fm. A seguir vai ficar a previsão do estado do tempo.
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5: 10-13, José Alberto Ribeiro. Olá, esta é a frequência da Estação Diária. José Alberto Ribeiro, na Estação Diária. Fiquem a saber quais são os títulos das notícias que fazem parte do Bloco de Informação do Desporto, de segunda a domingo, na Estação Oficial de Viseu.
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0: Ribeiro. Olá, esta é a frequência da Estação Diária. Estão aí os primeiros sons que fazem parte da abertura desta hora com o Super Tuga da Estação. Versão nacional em 96.8. 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

0: 16-19, Ângela Faria da Cunha.
1: Muito bem, som de abertura em mais um espaço de emissão na Estação Diária.
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1: Estão aí os primeiros sons que fazem parte da abertura desta hora. Começamos com Super Malha Tuga, acrescentamos Supernova.
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1: Soltas de Estação, momento em que damos particular destaque a algumas das músicas selecionadas pelos especialistas do Top na Estação Oficial de Viseu. Até já.
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0: 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Praticamente a finalizarmos a primeira das duas meias horas desta emissão na Estação Diária, está aí a altura de revelarmos os principais títulos do desporto. Contem connosco para a segunda parte desta emissão na Estação Oficial de Viseu. Fiquem bem. 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
0: São estes alguns dos temas que vamos desenvolver no Desporto da Estação Diária. A 33ª jornada da Liga 2 deixou por resolver as contas da subida e da manutenção, decidindo apenas a descida do Oliveirense à Liga 3. O Castro Daire é o novo campeão distrital de futebol de Viseu e garantiu o regresso ao Campeonato de Portugal na próxima temporada. O pavilhão Cidade de Viseu foi palco da festa do título nacional de futsal da 2ª Divisão, com o Portimonense a selar o campeonato com uma vitória por 3-0 frente ao Viseu 2001. O Atlético de Moelos sagrou-se campeão da 1ª Divisão da Associação de Futebol Viseu ao bater na final o Sporting Lamego por 2-0. Agora é só ficarem atentos ao desenvolvimento destes e outros temas no Desporto da Estação Diária. 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

0: 10:30, vem o desporto na Estação Diária.
1: A 33ª jornada da 2ª Liga Portuguesa de Futebol deixou tudo por resolver-se nas contas da subida e também da manutenção, decidindo apenas a descida da Oliveirense à Liga 3. O Académico venceu o Benfica B por 2-0 no Seixal, mas ficou impedido de fazer já o festejo do regresso à Primeira Liga, o que não acontece há 37 anos, depois do Torreense ter consumado uma reviravolta frente ao Lusitânia de Lourosa. Os vizinhos chegam assim à última jornada, a um único ponto do objetivo histórico, e recebem o Sporting B no Fontelo. Em caso de empate, no confronto direto com o Torreense, o Académico leva uma clara vantagem da diferença de golos. O triunfo do Torreense eliminou também as esperanças de Vizela e União de Leiria, que apesar de se defrontarem na última jornada, já não têm acesso ao play-off de subida. Na manutenção, Farense, Portimonense e Paços Ferreira

0: decidir tudo nos últimos 90 minutos. Um derby algarvio em Portimão, que será o jogo mais quente da jornada. Uma vitória do Portimonense relega o Farense para o play-off. Já o Paço Ferreira, com 36 pontos, precisa vencer o Penafiel e esperar por um deslize do Portimonense. O Castro Verdeiro é o novo campeão distrital de futebol de Viseu e garantiu regresso ao Campeonato de Portugal na próxima temporada. Os castrenses confirmaram a conquista do título com uma goleada por 4-0 frente ao Moimenta da Beira, em jogo da 30ª e última jornada da Divisão de Honra da Associação de Futebol de Viseu. De nada valeu ao Lamelas o triunfo caseiro por 1-0 frente ao Penalva de Castelo. A formação lamesense terminou no segundo lugar, apenas a um ponto do campeão. Na luta pela permanência, Mangualde assegurou a continuidade na divisão de honra ao vencer nelas por 2-1. João Ferreira Daves acompanhou o Lusitano de Vilmoinhos na despromoção. A equipa do Conselho de Sátão venceu por 0 o Carvalhais, mas o resultado não foi suficiente para evitar a descida, já que o Mangualde bateu nelas por 2-1 e terminou com mais um ponto que a formação de Sátão. O Pavilhão Cidade de Viseu foi palco da festa do título nacional de futsal da 2ª Divisão, com o Portimonense a selar o campeonato com uma vitória por 3-0 frente ao Viseu 2001. Depois de uma primeira parte equilibrada, os algarvios acabaram por ser mais eficazes que os comandados de Rui Almeida, marcando por 3 vezes e garantindo assim o título, depois já tinha assegurado o regresso à Liga. Para o Viseu 2001, apesar das hipóteses de subida serem reduzidas, a entrada para esta jornada 12, com derrotas, esfumaram-se de vez, pelo que nas duas rondas finais vem apenas cumprir calendário. A luta pela segunda vaga de promoção à Liga vai ser discutida entre Venda Nova, Bolonenses e Barbarense, têm todas 24 pontos. Na próxima jornada, o Viseu 2001 joga no dia 16 de maio nos Amigos Serva, termina depois o campeonato em casa dia 23 de maio com a recepção ao Barbarense. O Atlético de Bolelos sagrou-se campeão da 1ª Divisão da Associação de Futebol de Viseu, foi bater na final do Sporting domingo por 2-0. O encontro da final disputou-se no estádio de São Pedro do Sul, com a formação de Bolelos, vencedora da Zona Sul, a impor-se ao vencedor da Série A. As duas equipas haviam já garantido a subida ao principal escalão do futebol distrital, sem Viseu, na próxima época, a Divisão de Honra, mas na discussão do título da 1ª Divisão, foi o Atlético de Bolelos a levar a melhor.
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1: 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Previsão do estado do tempo para as próximas 24 horas. O Instituto Português do Mar e da Atmosfera está a prever para o Distrito de Viseu períodos de céu muito nublado e aguaceiros que poderão ser acompanhados de trovoada com vento fraco a moderado, soprando por vezes forte nas terras altas. O IPMA está também a prever uma pequena subida da temperatura mínima, com o mercúrio dos termómetros a chegar aos 16 graus de máxima e a mínima durante a noite a não ir além dos 9 graus no Distrito de Viseu.
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1: Segunda hora desta emissão, Superestação, Malha Pista de Dança, no melhor alça do FM, é uma das faixas que nos próximos minutos te vai fazer mexer. Pista de Dança, não perder em 96.8. 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
1: Voltamos à música, grandes temas clássicos da estação, na Estação Diária. 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
0: Estamos a fazer a atualização da informação de meia hora, ainda antes de darmos um salto aos comerciais. Fiquem a saber quais são os títulos das notícias que fazem parte do bloco de informação do Diário da Estação, na Estação Oficial de Viseu. Fiquem por aí.
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0: São estas algumas das notícias que vamos destacar na edição do dia do Diário da Estação. O município de Lamego candidatou o Santuário dos Remédios ao concurso Novas Sete Maravilhas de Portugal 2026. Os proprietários de terrenos têm até 31 de maio para cumprir a obrigação legal de limpeza e gestão de combustíveis em redor dos seus edifícios. A PPA-CDM Viseu avança na segunda-feira com a terceira edição do projeto Bolas de Fukuoka como ação de reflorestação na Serra do Castro. O município de Viseu e as edições esgotadas promovem nova edição do Prémio de Poesia Judite Teixeira com as candidaturas abertas entre 1 e 30 de julho. Agora é só ficarem atentos ao desenvolvimento destes e outros temas no Diário da Estação. 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
4: 11 horas.
1: 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O IP3 está por estes dias encerrado durante a noite entre os nós da Tondela Sul e Vila Chensá, em Viseu. Os cortes decorrem entre as 9 da noite e as 6 da manhã, com o trânsito a ser desviado pela Estrada Nacional 2. Os condicionamentos visam permitir a colocação da sinalização temporária, marcas rodoviárias e guardas de betão, no âmbito das obras de duplicação e requalificação do IP3 entre Santa Comba e Viseu. Uma empreitada de 103 milhões de euros que abrange perto de 28 quilómetros e atravessa os concelhos de Santa Combadão, Tondela e Viseu. A circulação noturna será normalizada na quinta-feira. O Instituto Politécnico de Viseu e a Câmara Municipal de Castro Daire uniram-se no projeto europeu Restore, dedicado ao desenvolvimento de um turismo rural regenerativo em territórios do interior. A parceria foi formalizada entre o Presidente da Câmara, Paulo Almeida, e as investigadoras do IPV, Ana Sofia Duque, Cristina Barroco e Maria Lúcia Pato. O projeto tem como objetivo restaurar o ambiente natural, a identidade cultural, a economia local e o bem-estar das comunidades rurais, através da criação de experiências turísticas únicas e significativas. O trabalho de campo vai incidir sobre os territórios de Campo Bem Feito, Gozende, Cutesal e Mazio, todos do Conselho de Castro Daire, apostando na co-criação de experiências que envolvam as comunidades locais e também os visitantes. O Restore é um programa que procura identificar estratégias e práticas de turismo integrado capazes de impulsionar e revitalizar áreas rurais de forma sustentável. O município de Viseu lançou um concurso para a atribuição de espaços de atividade artística e criativa no Centro de Arte Contemporânea da Quinta da Cruz, na Freguesia de Rapezes e São Salvador. As candidaturas decorrem até 25 de maio. Os espaços destinam-se a entidades que trabalham criação, produção e difusão de arte contemporânea nas áreas das artes visuais, arquitetura, design, fotografia, novos mídia e projetos de cruzamento disciplinar. Podem concorrer associações e agentes culturais com sede do Conselho para ocupação temporária por 5 anos em regime de comodato. A iniciativa integra a estratégia municipal Atelier Viseu, que já disponibilizou espaços no antigo edifício do Orfeão, na Rua Direita, e na antiga sede da Junta de Freguesia de Viseu, na Travessa de São Lázaro. O Académico de Viseu foi eliminado da Taça Revelação de Futebol, sem perder em Santa Combadão por 4-2 frente ao Santa Clara, no jogo dos quartos de final da competição. Os sub-23 do Académico chegaram a esta fase da Taça Revelação como recentes campeões da Liga Revelação de Futebol, acabando por serem eliminados da prova nos quartos de final da competição. Todas estas notícias atualizadas em estaçãodiariajornal.sapo.pt. Informação também atualizada no site da Estação Diária Rádio em 968.fm. A seguir em fecho de edição vai ficar a previsão do estado do tempo. 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
5: 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Previsão do estado do tempo para as próximas 24 horas. O Instituto Português do Mar e da Atmosfera está a prever para o Distrito de Viseu períodos de céu muito nublado e aguaceiros que poderão ser acompanhados de trovoada com vento fraco a moderado, soprando por vezes forte nas terras altas. O IPMA está também a prever uma pequena subida da temperatura mínima, com o mercúrio dos termómetros a chegar aos 16 graus de máxima e a mínima durante a noite a não ir além dos 9 graus no Distrito de Viseu.
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1: 10-13, José Alberto Ribeiro. Olá Viva, versão nacional para começarmos mais uma grande hora. José Alberto Ribeiro, na Estação Diária. Para escutar na próxima sequência que preparamos na playlist da Estação Diária, mais uma faixa que iremos destacar de segunda a domingo.
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0: 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Olá, estamos de volta. Para abrir esta hora Super Estação, escolhemos Tuga da Estação Supernova. 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

0: 16-19. 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
0: Para escutares na próxima sequência que preparamos na playlist da Estação Diária, presta atenção ao tema de Soltas da Estação, que mereceu relevo nos mais diferentes tops do mercado da música. Fica bem. 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
1: Estamos a fazer a atualização da informação de meia hora. Para já fiquem com os principais títulos do desporto, que irá para o ar logo a seguir ao bloco dos comerciais. Estaremos de novo convosco em antena para avançarmos para a segunda meia hora desta emissão. Até já. 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
1: São estes alguns dos temas que vamos desenvolver no Desporto da Estação Diária. A 33ª jornada da Liga 2 deixou por resolver as contas da subida e da manutenção, decidindo apenas a descida do Oliveirense à Liga 3. O Castro Deira é o novo campeão distrital de futebol de Viseu e garantiu o regresso ao Campeonato de Portugal na próxima temporada. O pavilhão Cidade de Viseu foi palco da festa do título nacional de futsal da 2ª Divisão, com o Portimonense a selar o campeonato com uma vitória por 3-0 frente ao Viseu 2001. O Atlético de Mulheres sagrou-se campeão da 1ª Divisão da Associação de Futebol Viseu ao bater na final o Sporting do Amigo por 2-0. Agora é só ficarem atentos ao desenvolvimento destes e outros temas no Desporto da Estação Diária. 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
1: O Tondela somou um importante triunfo em casa ao derrotar o Moreirense por 2-0 na 33ª e penúltima jornada da Primeira Liga de Futebol, mas continua ainda em zona de descida. Apesar dos 3 pontos, mantém-se no 17º posto, com 28, está a 1 do Casa Pia, que é 16º e está em lugar de play-off pela manutenção. Está também a 1 ponto do Estrela da Amadora, que é 15º classificado, a primeira posição em zona de salvação direta. Também o Nacional, apesar da vantagem de 3 pontos sobre o Tondela, entra para a última jornada com a recepção à Vitória de Guimarães, ainda sem a manutenção garantida, já que pode cair em zona de play-off. Com apenas uma jornada por disputar, a permanência da Primeira Liga está em aberto para os Beirões, numa jornada onde vai até Arouca, obrigado a vencer, e à espera que o Casa Pia possa perder pontos na recepção ao Rio Ave ou Estrela da Amadora na deslocação a Braga. Tudo em aberto para a última ronda do campeonato, com a manutenção, full play-off e a segunda descida direta a serem decididos em 4 campos. O Académico de Viseu foi eliminado da Taça Revelação de Futebol, só perder em Santa Combadão por 4-2 frente ao Santa Clara, no jogo dos quartos de final da competição. Os sub-23 do Académico chegaram a esta fase da Taça Revelação como recentes campeões da Liga Revelação de Futebol, acabando por serem eliminados da prova nos quartos de final da competição. Lamelas sagrou-se vice-campeão da Associação de Futebol de Viseu e ganhou por isso o direito de jogar a próxima edição da Taça de Portugal de Futebol. Um prémio de consolação para o Lamelas, depois de uma disputa ponto a ponto.

0: Castrodeir, que acabaria por conquistar o título de campeão. Uma corrida com decisão ao sprint, depois do Lamelas ter ultrapassado os castrenses à passagem da jornada 25, mas na penúltima jornada, uma derrota por 2-1 em Ferreira de Aves, com dois golos sofridos já em tempo de compensação, acabou por permitir ao Castrodeir reassumir a liderança que manteve até a final. No balanço desta temporada na divisão de honra de Viseu, ainda a descida de um histórico no futebol distrital, o Lusitano de Vildomingos, que na próxima época vai jogar a primeira divisão distrital, sendo acompanhado na despromoção pelo Ferreira de Aves. Hélder Rodrigues do Carregal Sal foi o artilheiro da temporada com 23 golos, seguido de Ocoli da Santarense, que marcou 16, e da dupla Luís Paiva do Castrodeir e Licado Lamelas, ambos com 15 golos. Na 2ª Divisão Nacional de Futsal Feminino, Viseu 2001 deu um passo importante em direção à permanência com o triunfo por 2-1 em Oliveira do Bairro. Em jogo da 12ª jornada da fase de manutenção, as comandadas de Roger Nunes bateram Grenzart, o adversário direto, com golos de Ana Moraes e Bruna Dias. Com os 3 pontos, as vizinhenses são agora 14, estão no 5º lugar, com 2 pontos de vantagem sobre os pingolenses, a primeira das equipas em posição de descida, quando faltam 4 jogos para o final. Formação de Pinhal, que foi ao pavilhão Álvaro Magalhães bater o Futsal Amigo por 4-0 e assim praticamente carimbar a descida das lamacenses, que se mantém pelo último lugar com apenas 1 ponto. Na próxima jornada, dia 17 de maio, há derby distrital no pavilhão Cidade de Viseu pelas 17 horas. Toda a informação do desporto está atualizada em estaçãodiariajornal.sapo.pt e também no site da Estação Diária Rádio em 968.fm. A seguir fica a previsão do estado do tempo.
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1: 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Previsão do estado do tempo para as próximas 24 horas. O Instituto Português do Mar e da Atmosfera está a prever para o Distrito de Viseu períodos de céu muito nublado e aguaceiros que poderão ser acompanhados de trovoada com vento fraco a moderado, soprando por vezes forte nas terras altas. O IPMA está também a prever uma pequena subida da temperatura mínima, com mercúrio dos termómetros a chegar aos 16 graus de máxima e a mínima durante a noite a não ir além dos 9 graus no Distrito de Viseu.
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2: 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Já de seguida, pista de dança em antena. A proposta é acelerar a emissão do teu rádio às 23, 3 horas seguidas de house, para escutares na estação oficial de Viseu. Até já. 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

0: ciclos da estação para vos darmos a conhecer os temas que se destacaram em todas as pistas de dança. Fiquem atentos. Fiquem muito bem. 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
1: Estamos de regresso. Vamos avançar para os destaques que, à hora certa, irão fazer parte do Diário da Estação. Regressamos à antena logo a seguir à informação atualizada. Até já.
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2: 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São estas algumas das notícias que vamos destacar na edição do dia do Diário da Estação. O IP3 está por estes dias encerrado durante a noite entre os nós de Tondela Sul e Vila Chançá, em Viseu. O Instituto Politécnico de Viseu e a Câmara Municipal de Castro Daire uniram-se no projeto Europeu Restore dedicado ao desenvolvimento de um turismo rural regenerativo em territórios do interior. O município de Viseu lançou um concurso para a atribuição de espaços de atividade artística e criativa no Centro de Arte Contemporânea da Quinta da Cruz, na Freguesia de Repesos e São Salvador. O Académico de Viseu foi eliminado da Taça Revelação ao perder por 4-2 em casa frente ao Santa Clara nos quartos de final da competição. Agora é só ficarem atentos ao desenvolvimento destes e outros temas no Diário da Estação.
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7: Meio-dia.
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9: O IP3 está por estes dias encerrado durante a noite entre os nós de Tondela Sul e Vila Chensá, em Viseu. Os cortes decorrem entre as 9

0: À noite e às 6 da manhã, com o trânsito a ser desviado pela Estrada Nacional 2. Os condicionamentos visam permitir a colocação da sinalização temporária, marcas rodoviárias e guardas de betão no âmbito das obras de duplicação e requalificação do IP3 entre Santa Comba e Viseu. Uma empreitada de 103 milhões de euros que abrange perto de 28 quilómetros e atravessa os concelhos de Santa Combadão, Tondela e Viseu. A circulação noturna será normalizada na quinta-feira. O Instituto Politécnico de Viseu e a Câmara Municipal de Castro Daire uniram-se no projeto europeu Restore, dedicado ao desenvolvimento de um turismo rural regenerativo em territórios do interior. A parceria foi formalizada entre o Presidente da Câmara, Paulo Almeida, e as investigadoras do IPV, Ana Sofia Duque, Cristina Barroco e Maria Lúcia Pato. O projeto tem como objetivo restaurar o ambiente natural, a identidade cultural, a economia local e o bem-estar das comunidades rurais, através da criação de experiências turísticas únicas e significativas. O trabalho de campo vai incidir sobre os territórios de Campo Bem Feito, Gozende, Cutesal e Mazio, todos do Conselho de Castro Daire, apostando na cocriação de experiências que envolvam as comunidades locais e também os visitantes. O Restore é um programa que procura identificar estratégias e práticas de turismo integrado capazes de impulsionar e revitalizar áreas rurais de forma sustentável. O município de Viseu lançou um concurso para a atribuição de espaços de atividade artística e criativa no Centro de Arte Contemporânea da Quinta da Cruz, na Freguesia de Rapezes e São Salvador. As candidaturas decorrem até 25 de maio. Os espaços destinam-se a entidades que trabalham criação, produção e difusão de arte contemporânea nas áreas das artes visuais, arquitetura, design, fotografia, novos mídia e projetos de cruzamento disciplinar. Podem concorrer associações e agentes culturais com sede do Conselho para ocupação temporária por 5 anos em regime de comodato. A iniciativa integra a estratégia municipal Atelier Viseu, que já disponibilizou espaços no antigo edifício do Orfeão, na Rua Direita, e na antiga sede da Junta de Freguesia de Viseu, na Travessa de São Lázaro. O Académico de Viseu foi eliminado da Taça Revelação de Futebol, sem perder em Santa Combadão por 4-2 frente ao Santa Clara, no jogo dos quartos de final da competição. Os sub-23 do Académico chegaram a esta fase da Taça Revelação como recentes campeões da Liga Revelação de Futebol, acabando por serem eliminados da prova nos quartos de final da competição. Todas estas notícias atualizadas em estaçãodiariajornal.sapo.pt. Informação também atualizada no site da Estação Diária Rádio em 968.fm. A seguir em fecho de edição vai ficar a previsão do estado do tempo.
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2: 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Previsão do estado do tempo para as próximas 24 horas. O Instituto Português do Mar e da Atmosfera está a prever para o Distrito de Viseu períodos de céu muito nublado e aguaceiros que poderão ser acompanhados de trovoada com vento fraco a moderado, superando por vezes forte nas terras altas. O IPMA está também a prever uma pequena subida da temperatura mínima, com o mercúrio dos termómetros a chegar aos 16 graus de máxima e a mínima durante a noite a não ir além dos 9 graus no Distrito de Viseu.
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5: 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Olá, viva. Está aí mais um início de emissão na Estação Diária. José Alberto Ribeiro, na Estação Diária. Vem aí o melhor som house da estação. 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
0: 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Ora, estamos nós para vos dar as boas-vindas para mais uma hora Superestação, a Estação Diária com o som português. Escutamos Tema Tuga, som nacional em 96.8. Para continuarmos sem parar, Supernova na antena da Estação Diária. www.efitnesshealthclub.pt. 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

0: Setas, Carlos Manuel Costa. Bem-vindos a mais uma grande hora na Estação Diária, Estação Oficial de Viseu. Carlos Manuel Costa, na Estação Diária. Superestação com o som nacional sempre na abertura de cada hora. E para continuarmos em bom ritmo, Supernova, nos próximos minutos. De segunda a domingo.
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1: Ok, chegou a hora de vos estarmos a informar aquilo que de mais importante está a acontecer em termos de noticiário desportivo. Prestem atenção aos destaques e ao bloco dos comerciais. É o desporto na Estação Diária e voltaremos de novo à emissão para a segunda parte desta emissão Superestação. 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
1: São estes alguns dos temas que vamos desenvolver no desporto da Estação Diária. O Tondela somou um importante triunfo em casa ao derrotar o Moreirense por 2-0 em jogo da 33ª e penúltima jornada da Primeira Liga, mas continua ainda em zona de descida. O Académico de Viseu foi eliminado da Taça Revelação ao perder por 4-2 em casa frente ao Santa Clara nos quartos de final da competição. O Lamelas sagrou-se vice-campeão da Associação de Futebol de Viseu e ganhou o direito de jogar a próxima edição da Taça de Portugal. Na 2ª Divisão Nacional Feminina de Futsal, o Viseu 2001 deu um passo importante em direção à permanência com o triunfo 2-1 em Oliveira do Bairro. Agora é só ficarem atentos ao desenvolvimento destes e outros temas no desporto da Estação Diária. 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
1: O Tondela somou um importante triunfo em casa ao derrotar o Moreirense por 2-0 na 33ª e penúltima jornada da Primeira Liga de Futebol, mas continua ainda em zona de descida. Apesar dos 3 pontos, mantém-se no 17º posto, com 28, está a 1 do Casa Pia, que é 16º, e está em lugar de play-off pela manutenção. Está também a 1 ponto do Estrela da Amadora, que é 15º classificado, sua primeira posição em zona de salvação direta. Também o Nacional, apesar da vantagem de 3 pontos sobre o Tondela, entra para a última jornada com a recepção à vitória de Guimarães, ainda sem a manutenção garantida, já que pode cair em zona de play-off. Com apenas uma jornada por disputar, a permanência da Primeira Liga está em aberto para os Beirões, numa jornada onde vai até Arouca, obrigado a vencer, e à espera que o Casa Pia possa perder pontos na recepção ao Rio Ave ou Estrela da Amadora na deslocação a Braga. Tudo em aberto para a última ronda do campeonato, com a manutenção, full play-off e a segunda descida direta a serem decididos em 4 cantos. O Académico de Viseu foi eliminado da Taça Revelação de Futebol, só perder em Santa Combadão por 4-2 frente ao Santa Clara, no jogo dos quartos de final da competição. Os sub-23 do Académico chegaram a esta fase da Taça Revelação como recentes campeões da Liga Revelação de Futebol, acabando por serem eliminados da prova nos quartos de final da competição. Lamelas assegurou-se vice-campeão da Associação de Futebol de Viseu e ganhou por isso o direito de jogar a próxima edição da Taça de Portugal de Futebol. Um prémio de consolação para o Lamelas, depois de uma disputa ponto a ponto com o vizinho Castrodeiro, que acabaria por conquistar o título de campeão. Uma corrida com decisão ao sprint, depois do Lamelas ter ultrapassado os castrenses à passagem da jornada 25, mas na penúltima jornada, uma derrota por 2-1 em Ferreira de Aves, com 2 golos sofridos já em tempo de compensação, acabou por permitir ao Castrodeiro reassumir a liderança que manteve até a final. No balanço desta temporada da Divisão de Honra de Viseu, ainda a descida de um histórico no futebol distrital, o Lusitano de Vildomingos, que na próxima época vai jogar a primeira divisão distrital, sendo acompanhado na despromoção pelo Ferreira de Aves. Hélder Rodrigues do Carregal Sal foi o artilheiro da temporada com 23 golos, seguido de Ocoli da Sampedrense, que vai com 16, e da dupla Luís Paiva de Castrodeiro e Licado Lamelas, ambos com 15 golos. Na 2ª Divisão Nacional de Futsal Feminino, Viseu 2001 deu um passo importante em direção à permanência com um triunfo por 2-1 em Oliveira do Bairro. Em jogo da 12ª jornada da fase de manutenção, as comandadas de Roger Nunes bateram Gresart, o adversário direto, com golos de Ana Moraes e Bruna Dias. Com os 3 pontos, as vizinhenses são agora 14, estão no 5º lugar, com 2 pontos de vantagem sobre os pingolenses, a primeira das equipas em posição de descida, quando faltam 4 jogos para o final. Formação de Pinhal, que foi ao pavilhão Álvaro Magalhães, bater o Futsal Amigo por 4-0 e assim praticamente carimbar a descida das lomacenses, que se mantém pelo último lugar com apenas 1 ponto. Na próxima jornada, dia 17 de maio, há derby distrital no pavilhão Cidade de Viseu pelas 17 horas. Toda a informação do desporto está atualizada em estaçãodiariajornal.sapo.pt e também no site da Estação Diária Rádio em 968.fm. A seguir fica a previsão do estado do tempo.
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2: 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Previsão do estado do tempo para as próximas 24 horas. O Instituto Português do Mar e da Atmosfera está a prever para o Distrito de Viseu períodos de céu muito nublado e aguaceiros que poderão ser acompanhados de trovoada com vento fraco a moderado, soprando por vezes forte nas terras altas. O IPMA está também a prever uma pequena subida da temperatura mínima, com o mercúrio dos termómetros a chegar aos 16 graus de máxima e a mínima durante a noite a não ir além dos 9 graus no Distrito de Viseu.
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1: Ultrapassámos a primeira das duas meias horas desta emissão da Estação Diária. Partilhamos contigo o melhor som do FM. Malha House para ouvires nos próximos minutos. Fiquem muito bem. 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
1: Ora, estamos nós para voltarmos aos clássicos da estação. Durante esta hora, divulgamos algumas das melhores faixas que se destacaram na época. 968 FM, para fixares no teu rádio.
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1: Cumprimos mais uma hora de emissão. Está aí a altura de revelarmos os principais títulos do Diário da Estação. Contem connosco na próxima hora. Não percam as notícias. Prometemos regressar em força. Fiquem bem.
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1: 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São estas algumas das notícias que vamos destacar na edição do dia do Diário da Estação. O IP3 está por estes dias encerrado durante a noite entre os nós de Tondela Sul e Vila Chançá, em Viseu. O Instituto Politécnico de Viseu e a Câmara Municipal de Castro Daire uniram-se no projeto Europeu Restore dedicado ao desenvolvimento de um turismo rural regenerativo em territórios do interior. O município de Viseu lançou um concurso para a atribuição de espaços de atividade artística e criativa no Centro de Arte Contemporânea da Quinta da Cruz, na freguesia de Repesas e São Salvador. O Académico de Viseu foi eliminado da Taça Revelação ao perder por 4-2 em casa frente ao Santa Clara nos quartos de final da competição. Agora é só ficarem atentos ao desenvolvimento destes e outros temas no Diário da Estação. 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
8: O IP3 está por estes dias encerrado durante a noite entre os nós da Tondela Sul e Vila Chensá, em Viseu. Os cortes decorrem entre as 9 da noite e as 6 da manhã, com o trânsito a ser desviado pela Estrada Nacional 2. Os condicionamentos visam permitir a colocação da sinalização temporária, marcas rodoviárias e guardas de betão no âmbito das obras de duplicação e requalificação do IP3 entre Santa Comba e Viseu. Uma empreitada de 103 milhões de euros que abrange perto de 28 km e atravessa os concelhos de Santa Combadão, Tondela e Viseu. A circulação noturna será normalizada na quinta-feira. O Instituto Politécnico de Viseu e a Câmara Municipal de Castro Daire uniram-se no projeto europeu Restore, dedicado ao desenvolvimento de um turismo rural regenerativo em territórios do interior. A parceria foi formalizada entre o Presidente da Câmara, Paulo Almeida, e as investigadoras do IPV, Ana Sofia Duque, Cristina Barroco e Maria Lúcia Pato. O projeto tem como objetivo restaurar o ambiente natural, a identidade cultural, a economia local e o bem-estar das comunidades rurais, através da criação de experiências turísticas únicas e significativas. O trabalho de campo vai incidir sobre os territórios de Campo Bem Feito, Gozende, Cudesal e Mazio, todos do concelho de Castro Daire, apostando na co-criação de experiências que envolvam as comunidades locais e também os visitantes. O Restore é um programa que procura identificar estratégias e práticas de turismo integrado capazes de impulsionar e revitalizar áreas rurais de forma sustentável. O município de Viseu lançou um concurso para a atribuição de espaços de atividade artística e criativa no Centro de Arte Contemporânea da Quinta da Cruz, na Freguesia de Rapezes e São Salvador. As candidaturas decorrem até 25 de maio. Os espaços destinam-se a entidades que trabalham em criação, produção e difusão de arte contemporânea nas áreas das artes visuais, arquitetura, design, fotografia, novos mídia e projetos de cruzamento disciplinar. Podem concorrer associações e agentes culturais com sede no concelho para ocupação temporária por 5 anos em regime de comodato. A iniciativa integra a estratégia municipal Atelier Viseu, que já disponibilizou espaços no antigo edifício do Orfeão, na Rua Direita, e na antiga sede da Junta de Freguesia de Viseu, na Travessa de São Lázaro. O Académico de Viseu foi eliminado da Taça Revelação de Futebol, sem perder em Santa Combadão por 4-2 frente ao Santa Clara, no jogo dos quartos de final da competição. Os sub-23 do Académico chegaram a esta fase da Taça Revelação como recentes campeões da Liga Revelação de Futebol, acabando por serem eliminados da prova nos quartos de final da competição. Todas estas notícias atualizadas em estaçãodiariajornal.sapo.pt. Informação também atualizada no site da Estação Diária Rádio em 968.fm. A seguir, em fecho de edição, vai ficar a previsão do estado do tempo.
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0: 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Previsão do estado do tempo para as próximas 24 horas. O Instituto Português de Mar e da Atmosfera está a prever para o Distrito de Viseu períodos de céu muito nublado e aguaceiros que poderão ser acompanhados de trovoada com vento fraco a moderado, soprando por vezes forte nas terras altas. O IPMA está também a prever uma pequena subida da temperatura mínima, com o mercúrio dos termómetros a chegar aos 16 graus de máxima e a mínima durante a noite a não ir além dos 9 graus no Distrito de Viseu.
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1: Ok, esta é a hora de ponta na estação diária. A esta hora estamos a dar a conhecer as diferentes possibilidades de entrada na cidade de Viseu, zona este de aproximação à cidade. Estamos a falar para quem está junto à área do Viso, junto à rotunda da Volvo, para quem viaja no sentido do centro da cidade pela Estrada Nacional 16. A solução mais direta será de seguir a Estrada Nacional 16 pela rua Álvares Cabral até à rotunda da Casa de Saúde, trajeto que implica uma diminuição na marcha de andamento em situação de maior volume de tráfego. Atenção que, a meio do trajeto, existem semáforos. Apresentamos segunda alternativa, que obriga a fazer a rotunda da Volvo até à terceira saída à direita, em sentido descendente, para quem vem na direção do Palácio do Gelo. Estrada com quatro vias, duas para cada lado. Depois, mais à frente, na rotunda, antes da entrada de Ranhados, tem duas hipóteses válidas de escolha, ou poderá optar por avançar em direção ao Hospital de Viseu pela Rua do Cruzeiro, ou contornar a rotunda seguindo em frente na direção do Palácio do Gelo.

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1: 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Estamos de volta à Rádio Oficial de Viseu, fora da caixa em 96.8.fm, na abertura de mais um Top na Estação Diária. E para continuarmos em bom ritmo, está preparada mais uma grande música. É já a seguir. 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
1: Aí estamos para vos dizer que já a seguir estão a chegar mais informações do mundo que rodeia os mais diferentes artistas da música. São as soltas da estação, nesta hora Super Estação, na Estação Diária.
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1: Cada vez mais perto do meio da hora. Vamos ficar com os comerciais. Fiquem atentos ao bloco de informação de caráter desportivo com as últimas em grande destaque. Iremos regressar logo depois do bloco das notícias. 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
1: 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São estes alguns dos temas que vamos desenvolver no desporto da Estação Diária. O Tondela assumiu um importante triunfo em casa ao derrotar o Moreirense por 2-0 em jogo da 33ª e penúltima jornada da Primeira Liga, mas continua ainda em zona de descida. O Académico de Viseu foi eliminado da Taça Revelação ao perder por 4-2 em casa frente ao Santa Clara nos quartos de final da competição. O Lamelas sagrou-se vice-campeão da Associação de Futebol Viseu e ganhou o direito de jogar a próxima edição da Taça de Portugal. Na 2ª Divisão Nacional Feminina de Futsal, o Viseu 2001 deu um passo importante em direção à permanência com o triunfo 2-1 em Oliveira do Bairro. Agora é só ficarem atentos ao desenvolvimento destes e outros temas no desporto da Estação Diária. 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

0: 1:30, avançamos para o desporto.
1: O Tondela somou um importante triunfo em casa ao derrotar o Moreirense por 2-0 na 33ª e penúltima jornada da Primeira Liga de Futebol, mas continua ainda em zona de descida. Apesar dos 3 pontos, mantém-se no 17º posto com 28, está a 1 do Casa Pia, que é 16º e está em lugar de play-off pela manutenção. Está também a 1 ponto do Estrela da Amadora, que é 15º classificado, sua primeira posição em zona de salvação direta. Também o Nacional, apesar da vantagem de 3 pontos sobre o Tondela, entra para a última jornada com a recepção à Vitória de Guimarães, ainda sem a manutenção garantida, já que pode cair em zona de play-off. Com apenas uma jornada por disputar, a permanência na Primeira Liga está em aberto para os Beirões, numa jornada onde vai até Arouca, obrigado a vencer, e à espera que o Casa Pia possa perder pontos na recepção ao Rio Ave ou Estrela da Amadora na deslocação a Braga. Tudo em aberto para a última ronda do campeonato, com a manutenção, full play-off e a segunda descida direta a serem decididos em 4 campos. O Académico de Viseu foi eliminado da Taça Revelação de Futebol, só perder em Santa Combadão por 4-2 frente ao Santa Clara, no jogo dos quartos de final da competição. Os sub-23 do Académico chegaram a esta fase da Taça Revelação como recentes campeões da Liga Revelação de Futebol, acabando por serem eliminados da prova nos quartos de final da competição. O Lamelas sagrou-se vice-campeão da Associação de Futebol de Viseu e ganhou por isso o direito de jogar a próxima edição da Taça de Portugal de Futebol. Um prémio de consolação para o Lamelas, depois de uma disputa ponto a ponto com o vizinho Castrodeire, que acabaria por conquistar o título de campeão. Uma corrida com decisão ao sprint, depois do Lamelas ter ultrapassado os castrenses à passagem da jornada 25, mas na penúltima jornada, uma derrota por 2-1 em Ferreira de Aves, com 2 golos sofridos já em tempo de compensação, acabou por permitir ao Castrodeire reassumir a liderança que manteve até final. No balanço desta temporada na divisão de honra de Viseu, ainda a descida de um histórico no futebol distrital, o Lusitano de Valdemorinhos, que na próxima época vai jogar a primeira divisão distrital, sendo acompanhado na despromoção pelo Ferreira de Aves. Hélder Rodrigues do Carregal de Sal foi o artilheiro da temporada com 23 golos, seguido de Ocoli da Sampedrense, que vai com 16, e da dupla Luís Paiva do Castrodeire e Licado Lamelas, ambos com 15 golos. Na 2ª Divisão Nacional de Futsal Feminino, Viseu 2001 deu um passo importante em direção à permanência com o triunfo por 2-1 em Oliveira do Bairro. Em jogo da 12ª jornada da fase de manutenção, as comandadas de Roger Nunes bateram o Gresart, o adversário direto, com golos de Ana Moraes e Bruna Dias. Com os 3 pontos, as vizinhanças somam agora 14, estão no 5º lugar, com 2 pontos de vantagem sobre os pingolenses, a primeira das equipas em posição de descida, quando faltam 4 jogos para o final. Formação de Pinhal, que foi ao pavilhão Álvaro Magalhães, bater o Futsal Amigo por 4-0 e assim praticamente carimbar a descida das lamacenses, que se mantém pelo último lugar com apenas 1 ponto. Na próxima jornada, dia 17 de maio, há derby distrital no pavilhão Cidade de Viseu pelas 17 horas. Toda a informação do desporto está atualizada em estaçãodiariajornal.sapo.pt e também no site da Estação Diária Rádio em 968.fm. A seguir fica a previsão do estado do tempo.
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4: Previsão do estado do tempo para as próximas 24 horas. O Instituto Português do Mar e da Atmosfera está a prever para o Distrito de Viseu períodos de céu muito nublado e aguaceiros que poderão ser acompanhados de trovoada com vento fraco a moderado, soprando por vezes forte nas terras altas. O IDMA está também a prever uma pequena subida da temperatura mínima, com o mercúrio dos termómetros a chegar aos 16 graus de máxima e a mínima durante a noite a não ir além dos 9 graus no Distrito de Viseu.
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6: Olá pessoal, bem-vindos ao QI Business Secrets.
5: Ricardo Teixeira, o imparável.
6: Hoje vou falar sobre alguns pontos que são muito importantes quando nós fazemos um Facebook Live.
5: É o fim de semana.
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1: 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Esta é a hora em que procuramos dar a conhecer os momentos de maior congestionamento no centro da cidade de Viseu.

0: sinais de trânsito, tome atenção às saídas no sentido ascendente na rotunda da Quinta do Galo, onde existe uma grande probabilidade de marcha lenta. Na circunvalação, quem vem do McDonald's e faz o trajeto entre a rotunda Paulo VI e a rotunda de Nelas em direção ao Palácio do Gelo, preste atenção porque o trânsito poderá obrigá-lo a circular com alguma dificuldade. Ainda na circunvalação de Viseu, itinerário que faz a ligação à rotunda junto à Casa de Saúde, é muito vulgar o trânsito apresentar condicionamento e obrigar a velocidade moderada. Atenção às viaturas que estejam a percorrer o circuito descendente na zona do Fontelo, rotunda da Feira Semanal, em direção à Quinta Agrária e à Radial de Santiago. É muito possível que o tráfego automóvel se mova com limitações. A esta hora estamos a dar informação do trânsito que se move na cidade de Viseu. 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
1: 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Bem-vindos a mais uma sessão Portugal às 7. Está já alinhada mais uma Super Tuga e para seguirmos em frente com mais uma grande hora de rádio, mais uma Super Malha na estação diária. Até já. 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

0: Pereira, na Estação Diária. Voltamos à música em mais uma emissão Super Estação. Só para quem quer estar por dentro do desporto, as novidades do dia, de segunda a domingo.
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0: diária. 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
1: É com especial energia que damos as boas-vindas ao Top Nacional na Estação Diária. 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

0: praticamente no final da hora, a altura para fazermos mais uma pausa na música e darmos a conhecer os títulos do Diário da Estação. Ainda antes de encerrarmos a hora, fiquem atentos porque vem aí os comerciais. Depois do sinal horário, estaremos de volta para mais uma hora com grandes temas na Estação Diária. Até já! 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
0: 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São estas algumas das notícias que vamos destacar na edição do dia do Diário da Estação. O IP3 está por estes dias encerrado durante a noite entre os nós de Tondela Sul e Vila Chançá, em Viseu. O Instituto Politécnico de Viseu e a Câmara Municipal de Castro Daire uniram-se no projeto Europeu Restore dedicado ao desenvolvimento de um turismo rural regenerativo em territórios do interior. O município de Viseu lançou um concurso para a atribuição de espaços de atividade artística e criativa no Centro de Arte Contemporânea da Quinta da Cruz, na freguesia de Repesos e São Salvador. O Académico de Viseu foi eliminado da Taça Revelação ao perder por 4-2 em casa frente ao Santa Clara nos quartos de final da competição. Agora é só ficarem atentos ao desenvolvimento destes e outros temas no Diário da Estação. 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
4: 2 horas.
5: Diário da Estação. O IP3 está por estes dias encerrado durante a noite entre os nós da Tondela Sul e Vila Chensá, em Viseu. Os cortes decorrem entre as 9 da noite e as 6 da manhã, com o trânsito a ser desviado pela Estrada Nacional 2. Os condicionamentos visam permitir a colocação da sinalização temporária, marcas rodoviárias e guardas de betão no âmbito das obras de duplicação e requalificação do IP3 entre Santa Comba e Viseu. Uma empreitada de 103 milhões de euros que abrange perto de 28 quilómetros e atravessa os concelhos de Santa Combadão, Tondela e Viseu. A circulação noturna será normalizada na quinta-feira. O Instituto Politécnico de Viseu e a Câmara Municipal de Castro Daire uniram-se no projeto europeu Restore, dedicado ao desenvolvimento de um turismo rural regenerativo em territórios do interior. A parceria foi formalizada entre o Presidente da Câmara, Paulo Almeida, e as investigadoras do IPV, Ana Sofia Duque, Cristina Barroco e Maria Lúcia Pato. O projeto tem como objetivo restaurar o ambiente natural, a identidade cultural, a economia local e o bem-estar das comunidades rurais, através da criação de experiências turísticas únicas e significativas. O trabalho de campo vai incidir sobre os territórios de Campo Bem Feito, Gozende, Cutesal e Mazio, todos do concelho de Castro Daire, apostando na co-criação de experiências que envolvam as comunidades locais e também os visitantes. O Restore é um programa que procura identificar estratégias e práticas de turismo integrado capazes de impulsionar e revitalizar áreas rurais de forma sustentável. O município de Viseu lançou um concurso para a atribuição de espaços de atividade artística e criativa no Centro de Arte Contemporânea da Quinta da Cruz, na Freguesia de Repesos e São Salvador. As candidaturas decorrem até 25 de maio. Os espaços destinam-se a entidades que trabalham criação, produção e difusão de arte contemporânea nas áreas das artes visuais, arquitetura, design, fotografia, novos mídia e projetos de cruzamento disciplinar. Podem concorrer associações e agentes culturais com sede no concelho para ocupação temporária por 5 anos em regime de comodato. A iniciativa integra a estratégia municipal Ateliê Viseu, que já disponibilizou espaços no antigo edifício do Orfeão, na Rua Direita, e na antiga sede da Junta de Freguesia de Viseu, na Travessa de São Lázaro. O Académico de Viseu foi eliminado da Taça Revelação de Futebol, só perder em Santa Combadão por 4-2 frente ao Santa Clara, no jogo dos quartos de final da competição. Os sub-23 do Académico chegaram a esta fase da Taça Revelação como recentes campeões da Liga Revelação de Futebol, acabando por serem eliminados da prova nos quartos de final da competição. Todas estas notícias atualizadas em estaçãodiariajornal.sapo.pt. Informação também atualizada no site da Estação Diária Rádio em 968.fm. A seguir em fecho de edição vai ficar a previsão do estado do tempo. Diário da Estação.
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6: 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Previsão do estado do tempo para as próximas 24 horas. O Instituto Português do Mar e da Atmosfera está a prever para o Distrito de Viseu períodos de céu muito nublado e aguaceiros que poderão ser acompanhados de trovoada com vento fraco a moderado, soprando por vezes forte nas terras altas. O IPMA está também a prever uma pequena subida da temperatura mínima, com mercúrio dos termómetros a chegar aos 16 graus de máxima e a mínima durante a noite a não ir além dos 9 graus no Distrito de Viseu.
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6: 2-5, Gonçalo Correia.
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3: 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Estes são os primeiros minutos desta emissão Superestação na Estação Diária. Abrimos com som nacional e já a seguir fica com uma supernova para ouvir com muita atenção.
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0: 7-10, Carlos Manuel Costa. Bem-vindos a mais uma grande hora na Estação Diária, Estação Oficial de Viseu. Carlos Manuel Costa, na Estação Diária. Superestação com o som nacional sempre na abertura de cada hora. E para continuarmos em bom ritmo, Supernova, nos próximos minutos. De segunda a domingo.
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1: Regressa à informação desportiva na Estação Diária. Já daqui a pouco as notícias em primeira mão na Estação Oficial Viseu. É o desporto na Estação Diária para logo a seguir voltarmos à música sem parar. Aqui na Estação Diária.
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2: São estes alguns dos temas que vamos desenvolver no desporto da Estação Diária. O Tondela somou um importante triunfo em casa ao derrotar o Moreirense por 2-0 em jogo da 33ª e penúltima jornada da Primeira Liga, mas continua ainda em zona de descida. O Académico de Viseu foi eliminado da Taça Revelação ao perder por 4-2 em casa frente ao Santa Clara nos quartos de final da competição. O Lamelas sagrou-se vice-campeão da Associação de Futebol de Viseu e ganhou o direito de jogar a próxima edição da Taça de Portugal. Na 2ª Divisão Nacional Feminina de Futsal, o Viseu 2001 deu um passo importante em direção à permanência com o triunfo 2-1 em Oliveira do Bairro. Agora é só ficarem atentos ao desenvolvimento destes e outros temas no desporto da Estação Diária. 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

0: 11:30. Vem o desporto.
1: O Tondela somou um importante triunfo em casa ao derrotar o Moreirense por 2-0 na 33ª e penúltima jornada da Primeira Liga de Futebol, mas continua ainda em zona de descida. Apesar dos 3 pontos, mantém-se no 17º posto, com 28, está a 1 do Casa Pia, que é 16º, e está em lugar de play-off pela manutenção. Está também a 1 ponto do Estrela da Amadora, que é 15º classificado, sua primeira posição em zona de salvação direta. Também o Nacional, apesar da vantagem de 3 pontos sobre o Tondela, entra para a última jornada com a recepção à Vitória de Guimarães, ainda sem a manutenção garantida, já que pode cair em zona de play-off. Com apenas uma jornada por disputar, a permanência da Primeira Liga está em aberto para os Beirões, numa jornada onde vai até Arouca, obrigado a vencer, e à espera que o Casa Pia possa perder pontos na recepção ao Rio Ave ou Estrela da Amadora na deslocação a Braga. Tudo em aberto para a última ronda do campeonato, com a manutenção, full play-off e a segunda descida direta a serem decididos em 4 campos. O Académico de Viseu foi eliminado da Taça Revelação de Futebol, só perder em Santa Combadão por 4-2 frente ao Santa Clara, no jogo dos quartos de final da competição. Os sub-23 do Académico chegaram a esta fase da Taça Revelação como recentes campeões da Liga Revelação de Futebol, acabando por serem eliminados da prova nos quartos de final da competição. Lamelas sagrou-se vice-campeão da Associação de Futebol de Viseu e ganhou por isso o direito de jogar a próxima edição da Taça de Portugal de Futebol. Um prémio de consolação para o Lamelas, depois de uma disputa ponto a ponto com o vizinho Castro Daire, que acabaria por conquistar o título de campeão. Uma corrida com decisão ao sprint, depois do Lamelas ter ultrapassado os castrenses à passagem da jornada 25, mas na penúltima jornada, uma derrota por 2-1 em Ferreira de Aves, com 2 golos sofridos já em tempo de compensação, acabou por permitir ao Castro Daire reassumir a liderança que manteve até a final. No balanço desta temporada na Divisão de Honra de Viseu, ainda a descida de um histórico no futebol distrital, o Lusitano de Vildomingos, que na próxima época vai jogar a primeira divisão distrital, sendo acompanhado na despromoção pelo Ferreira de Aves. Hélder Rodrigues do Carregal Sal foi o artilheiro da temporada com 23 golos, seguido de Ocoli da Santarense, que vai com 16, e da dupla Luís Paiva do Castro Daire e Licado Lamelas, ambos com 15 golos. Na 2ª Divisão Nacional de Futsal Feminino, Viseu 2001 deu um passo importante em direção à permanência com um triunfo por 2-1 em Oliveira do Bairro. Em jogo da 12ª jornada da fase de manutenção, as comandadas de Roger Nunes bateram Grenzarte, o adversário direto, com golos de Ana Moraes e Bruna Dias. Com os 3 pontos, as viseenses são agora 14, estão no 5º lugar, com 2 pontos de vantagem sobre os pingolenses, a primeira das equipas em posição de descida, quando faltam 4 jogos para o final. Formação de Pinhal, que foi ao pavilhão Álvaro Magalhães, bater o Futsal Amigo por 4-0 e assim praticamente carimbar a descida das lamacenses, que se mantém pelo último lugar com apenas 1 ponto. Na próxima jornada, dia 17 de maio, há derby distrital no pavilhão Cidade de Viseu pelas 17 horas. Toda a informação do desporto está atualizada em estaçãodiariajornal.sapo.pt e também no site da Estação Diária Rádio em 968.fm. A seguir fica a previsão do estado do tempo.
0: 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Previsão do estado do tempo para as próximas 24 horas. O Instituto Português do Mar e da Atmosfera está a prever para o Distrito de Viseu períodos de céu muito nublado e aguaceiros que poderão ser acompanhados de trovoada com vento fraco a moderado, soprando por vezes forte nas terras altas. O IPMA está também a prever uma pequena subida da temperatura mínima, com o mercúrio dos termómetros a chegar aos 16 graus de máxima e a mínima durante a noite a não ir além dos 9 graus no Distrito de Viseu.
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2: Mais um grande som house na Estação Diária. Sabemos que os grandes apreciadores do house e eletrónica agradecem. Para já, fica aí com uma pequena amostra daquilo que temos preparado para mais logo. Antena 9680.
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0: 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Olá, é com um especial prazer que estamos de volta. José Alberto Ribeiro, na Estação Diária. 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
2: 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São estas algumas das notícias que vamos destacar na edição do dia do Diário da Estação. O município de Viseu lançou um concurso para a atribuição de espaços de atividade artística e criativa no Centro de Arte Contemporânea da Quinta da Cruz, na freguesia de Repesas e São Salvador. O

0: Tarouca, no norte do Distrito de Viseu, pode em breve contar com 5 médicos de família depois da publicação em Diário da República do concurso para a contratação de 4 especialistas. A Estrada Nacional 222 está com circulação alternada entre a Ponte das Bateiras e São João da Pesqueira, no Distrito de Viseu. O Tondela joga sábado a continuidade na Primeira Liga de Futebol numa deslocação à Arouca às 18 horas em jogo decisivo para a manutenção. Agora é só ficarem atentos ao desenvolvimento destes e outros temas no Diário da Estação.
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4: O IP3 está por estes dias encerrado durante a noite entre os nós da Tondela Sul e Vila Chensá em Viseu. Os cortes decorrem entre as 9 da noite e as 6 da manhã, com o trânsito a ser desviado pela Estrada Nacional 2. Os condicionamentos visam permitir a colocação da sinalização temporária, marcas rodoviárias e guardas de betão no âmbito das obras de duplicação e requalificação do IP3 entre Santa Comba e Viseu. Uma empreitada de 103 milhões de euros que abrange perto de 28 km e atravessa os concelhos de Santa Combadão, Tondela e Viseu. A circulação noturna será normalizada na quinta-feira. O Instituto Politécnico de Viseu e a Câmara Municipal de Castro Daires uniram-se no projeto europeu Restore, dedicado ao desenvolvimento de um turismo rural regenerativo em territórios do interior. A parceria foi formalizada entre o Presidente da Câmara, Paulo Almeida, e as investigadoras do IPV, Ana Sofia Duque, Cristina Barroco e Maria Lúcia Pato. O projeto tem como objetivo restaurar o ambiente natural, a identidade cultural, a economia local e o bem-estar das comunidades rurais, através da criação de experiências turísticas únicas e significativas. O trabalho de campo vai incidir sobre os territórios de Campo Bem Feito, Buzende, Cutesal e Mazio, todos do concelho de Castro Daires, apostando na cocriação de experiências que envolvam as comunidades locais e também os visitantes. O Restore é um programa que procura identificar estratégias e práticas de turismo integrado, capazes de impulsionar e revitalizar áreas rurais de forma sustentável. O município de Viseu lançou um concurso para a atribuição de espaços de atividade artística e criativa no Centro de Arte Contemporânea da Quinta da Cruz, na Freguesia de Repesos e São Salvador. As candidaturas decorrem até 25 de maio. Os espaços destinam-se a entidades que trabalham criação, produção e difusão de arte contemporânea nas áreas das artes visuais, arquitetura, design, fotografia, novos mídias.

0: e projetos de cruzamento disciplinar. Podem concorrer associações e agentes culturais com sede do Conselho para ocupação temporária por 5 anos em regime de comodato. A iniciativa integra a estratégia municipal Ateliê Viseu, que já disponibilizou espaços no antigo edifício do Orfeão, na Rua Direita, e na antiga sede da Junta de Freguesia de Viseu, na Travessa de São Lázaro. O Académico de Viseu foi eliminado da Taça Revelação de Futebol, só perder em Santa Combadão por 4-2 frente ao Santa Clara, no jogo dos quartos de final da competição. Os sub-23 do Académico chegaram a esta fase da Taça Revelação como recentes campeões da Liga Revelação de Futebol, acabando por serem eliminados da prova nos quartos de final da competição. Todas estas notícias atualizadas em estaçãodiariajornal.sapo.pt, informação também atualizada no site da Estação Diária Rádio em 968.fm. A seguir, em fecho de edição, vai ficar a previsão do estado do tempo.
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2: 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Previsão do estado do tempo para as próximas 24 horas. O Instituto Português do Mar e da Atmosfera está a prever para o Distrito de Viseu períodos de céu muito nublado e aguaceiros que poderão ser acompanhados de trovoada com vento fraco a moderado, soprando por vezes forte nas terras altas. O IPMA está também a prever uma pequena subida da temperatura mínima, com mercúrio dos termómetros a chegar aos 16 graus de máxima e a mínima durante a noite a não ir além dos 9 graus no Distrito de Viseu.
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3: Bem-vindo ao 96.8, sessão de abertura na estação diária para mais Super Estação. E já de seguida voltamos à música com uma supernova. Eu volto já a seguir, até já.
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0: 19:22. Rui Moreira. Iniciamos este espaço de emissão com o som nacional em 96.8. Rui Moreira, na Estação Diária. 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
2: 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São estes alguns dos temas que vamos desenvolver no Desporto da Estação Diária. O Tondela somou um importante triunfo em casa ao derrotar o Moreirense por 2-0 em jogo da 33ª e penúltima jornada da Primeira Liga, mas continua ainda em zona de descida. O Académico de Viseu foi eliminado da Taça Revelação ao perder por 4-2 em casa frente ao Santa Clara nos quartos de final da competição. O Lamelas sagrou-se vice-campeão da Associação de Futebol de Viseu e ganhou o direito de jogar a próxima edição da Taça de Portugal. Na 2ª Divisão Nacional Feminina de Futsal, o Viseu 2001 deu um passo importante em direção à permanência com o triunfo por 2-1 em Oliveira do Bairro. Agora é só ficarem atentos ao desenvolvimento destes e outros temas no Desporto da Estação Diária. 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

0: notícias de caráter desportivo, bloco das 3:30.
1: O Tondela somou um importante triunfo em casa ao derrotar o Moreirense por 2-0 na 33ª e penúltima jornada da Primeira Liga de Futebol, mas continua ainda em zona de descida. Apesar dos 3 pontos, mantém-se no 17º posto com 28, está a 1 do Casa Pia, que é 16º e está em lugar de play-off pela manutenção. Está também a 1 ponto do Estrela da Amadora, que é 15º classificado, sua primeira posição em zona de salvação direta. Também o Nacional, apesar da vantagem de 3 pontos sobre o Tondela, entra para a última jornada com a recepção à Vitória de Guimarães, ainda sem a manutenção garantida, já que pode cair em zona de play-off. Com apenas uma jornada por disputar, a permanência da Primeira Liga está em aberto para os Beirões, numa jornada onde vai até Arouca, obrigado a vencer, e à espera que o Casa Pia possa perder pontos na recepção ao Rio Ave ou Estrela da Amadora na deslocação a Braga. Tudo em aberto para a última ronda do campeonato, com a manutenção, full play-off e a segunda descida direta a serem decididos em 4 campos. O Académico de Viseu foi eliminado da Taça Revelação de Futebol, só perder em Santa Combadão por 4-2 frente ao Santa Clara, no jogo dos quartos do final da competição. Os sub-23 do Académico chegaram a esta fase da Taça Revelação como recentes campeões da Liga Revelação de Futebol, acabando por serem eliminados da prova nos quartos do final da competição. O Lamelas sagrou-se vice-campeão da Associação de Futebol de Viseu e ganhou por isso o direito de jogar a próxima edição da Taça de Portugal de Futebol. O prémio de consolação para o Lamelas, depois de uma disputa ponto a ponto com o vizinho Castro Daire, que acabaria por conquistar o título de campeão. Uma corrida com decisão ao sprint, depois do Lamelas ter ultrapassado os castrenses à passagem da jornada 25, mas na penúltima jornada, uma derrota por 2-1 em Ferreira de Aves, com 2 golos sofridos já em tempo de compensação, acabou por permitir ao Castro Daire reassumir a liderança que manteve até final. No balanço desta temporada na divisão de honra de Viseu, ainda a descida de um histórico no futebol distrital, o Lusitano de Vildemuinos, que na próxima época vai jogar a primeira divisão distrital, sendo acompanhado na despromoção pelo Ferreira de Aves. Hélder Rodrigues do Carregal Sal foi o artilheiro da temporada com 23 golos, seguido de Ocoli da Santarense, que vai com 16, e da dupla Luís Paiva do Castro Daire e Licado Lamelas, ambos com 15 golos. Na 2ª Divisão Nacional de Futsal Feminino, Viseu 2001 deu um passo importante em direção à permanência com o triunfo por 2-1 em Oliveira do Bairro. Em jogo da 12ª jornada da fase de manutenção, as comandadas de Roger Nunes bateram Grenzart, o adversário direto, com golos de Ana Moraes e Bruna Dias. Com os 3 pontos, as vizinhanças são agora 14, estão no 5º lugar, com 2 pontos de vantagem sobre os pingolenses, a primeira das equipas em posição de descida, quando faltam 4 jogos para o final. Formação de Pinhal, que foi ao pavilhão Álvaro Magalhães, bater o Futsal Amigo por 4-0 e assim praticamente carimbar a descida das lamacenses, que se mantém pelo último lugar com apenas 1 ponto. Na próxima jornada, dia 17 de maio, há derby distrital no pavilhão Cidade de Viseu pelas 17 horas. Toda a informação do desporto está atualizada em estaçãodiariajornal.sapo.pt e também no site da Estação Diária Rádio em 968.fm. A seguir fica a previsão do estado do tempo.
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3: Previsão do estado do tempo para as próximas 24 horas. O Instituto Português do Mar e da Atmosfera está a prever para o Distrito de Viseu períodos de céu muito nublado e aguaceiros que poderão ser acompanhados de trovoada com vento fraco a moderado, soprando por vezes forte nas terras altas. O IPMA está também a prever uma pequena subida da temperatura mínima, com o mercúrio dos termómetros a chegar aos 16 graus de máxima e a mínima durante a noite a não ir além dos 9 graus no Distrito de Viseu.
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1: Vamos fazer uma pequena pausa na música e logo a seguir temos o Diário da Estação. As notícias em destaque em 96.8. Já a seguir, fica bem ligado.
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4: 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São estas algumas das notícias que vamos destacar na edição do dia do Diário da Estação. O município de Viseu lançou um concurso para a atribuição de espaços de atividade artística e criativa no Centro de Arte Contemporânea da Quinta da Cruz, na freguesia de Repeças e São Salvador. O Conselho de Tarouca, no norte do distrito de Viseu, pode em breve contar com 5 médicos de família depois da publicação em Diário da República do concurso para a contratação de 4 especialistas. A Estrada Nacional 222 está com circulação alternada entre a Ponte das Bateiras e São João da Pesqueira, no distrito de Viseu. O Tondela joga sábado a continuidade na Primeira Liga de Futebol numa deslocação à Arouca às 18 horas em jogo decisivo para a manutenção. Agora é só ficarem atentos ao desenvolvimento destes e outros temas no Diário da Estação.
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2: 4 horas.
3: 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O IP3 está por estes dias encerrado durante a noite entre os nós da Tondela Sul e Vila Chensá, em Viseu. Os cortes decorrem entre as 9 da noite e as 6 da manhã, com o trânsito a ser desviado pela Estrada Nacional 2. Os condicionamentos visam permitir a colocação da sinalização temporária, marcas rodoviárias e guardas de betão no âmbito das obras de duplicação e requalificação do IP3 entre Santa Comba e Viseu. Uma empreitada de 103 milhões de euros que abrange perto de 28 quilómetros e atravessa os concelhos de Santa Combadão, Tondela e Viseu. A circulação noturna será normalizada na quinta-feira. O Instituto Politécnico de Viseu e a Câmara Municipal de Castro Daires uniram-se no projeto europeu Restore, dedicado ao desenvolvimento de um turismo rural regenerativo em territórios do interior. A parceria foi formalizada entre o Presidente da Câmara, Paulo Almeida, e as investigadoras do IPV, Ana Sofia Duque, Cristina Barroco e Maria Lúcia Pato. O projeto tem como objetivo restaurar o ambiente natural, a identidade cultural, a economia local e o bem-estar das comunidades rurais, através da criação de experiências turísticas únicas e significativas. O trabalho de campo vai incidir sobre os territórios de Campo Bemfeito, Buzende, Cutsal e Mazio, todos do concelho de Castro Daires, apostando na cocriação de experiências que envolvam as comunidades locais e também os visitantes. O Restore é um programa que procura identificar estratégias e práticas de turismo integrado, capazes de impulsionar e revitalizar áreas rurais de forma sustentável. O município de Viseu lançou um concurso para a atribuição de espaços de atividade artística e criativa no Centro de Arte Contemporânea da Quinta da Cruz, na Freguesia de Rapezes e São Salvador. As candidaturas decorrem até 25 de maio. Os espaços destinam-se a entidades que trabalham criação, produção e difusão de arte contemporânea nas áreas das artes visuais, arquitetura, design, fotografia, novos mídia e projetos de cruzamento disciplinar. Podem concorrer associações e agentes culturais com sede do concelho para ocupação temporária por 5 anos em regime de comodato. A iniciativa integra a estratégia municipal Ateliê Viseu, que já disponibilizou espaços no antigo edifício do Orfeão, na Rua Direita, e na antiga sede da Junta de Freguesia de Viseu, na Travessa de São Lázaro. O Académico de Viseu foi eliminado da Taça Revelação de Futebol, só perder em Santa Combadão por 4-2 frente ao Santa Clara, no jogo dos quartos de final da competição. Os sub-23 do Académico chegaram a esta fase da Taça Revelação como recentes campeões da Liga Revelação de Futebol, acabando por serem eliminados da prova nos quartos de final da competição. Todas estas notícias atualizadas em estaçãodiariajornal.sapo.pt. Informação também atualizada no site da Estação Diária Rádio em 968.fm. A seguir, em fecho de edição, vai ficar a previsão do estado do tempo. 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
4: 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Previsão do estado do tempo para as próximas 24 horas. O Instituto Português do Mar e da Atmosfera está a prever para o Distrito de Viseu períodos de céu muito nublado e aguaceiros que poderão ser acompanhados de trovoada com vento fraco a moderado, soprando por vezes forte nas terras altas. O IPMA está também a prever uma pequena subida da temperatura mínima, com mercúrio dos termómetros a chegar aos 16 graus de máxima e a mínima durante a noite a não ir além dos 9 graus no Distrito de Viseu.
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3: Começa agora mais uma hora de música sem parar na Estação Diária. Bem-vindo! Para começar, ouvimos um tema em português. A seguir tenho preparado para ti uma super nova música acabada de estrear para ouvires com a máxima atenção na tua Estação Diária 96.8 FM.
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2: São estes alguns dos temas que vamos desenvolver no desporto da Estação Diária. O Tondela assumiu um importante triunfo em casa ao derrotar o Moreirense por 2-0 em jogo da 33ª e penúltima jornada da Primeira Liga, mas continua ainda em zona de descida. O Académico de Viseu foi eliminado da Taça Revelação ao perder por 4-2 em casa frente ao Santa Clara nos quartos de final da competição. O Lamelas sagrou-se vice-campeão da Associação de Futebol de Viseu e ganhou o direito de jogar a próxima edição da Taça de Portugal. Na 2ª Divisão Nacional Feminina de Futsal, o Viseu 2001 deu um passo importante em direção à permanência com o triunfo 2-1 em Oliveira do Bairro. Agora é só ficarem atentos ao desenvolvimento destes e outros temas no desporto da Estação Diária. 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
1: O Tondela somou um importante triunfo em casa ao derrotar o Moreirense por 2-0 na 33ª e penúltima jornada da Primeira Liga de Futebol, mas continua ainda em zona de descida. Apesar dos 3 pontos, mantém-se no 17º posto com 28, está a 1 do Casa Pia, que é 16º e está em lugar de play-off pela manutenção. Está também a 1 ponto do Estrela da Amadora, que é 15º classificado, sua primeira posição em zona de salvação direta. Também o Nacional, apesar da vantagem de 3 pontos sobre o Tondela, entra para a última jornada com a recepção à Vitória de Guimarães, ainda sem a manutenção garantida, já que pode cair em zona de play-off. Com apenas uma jornada por disputar, a permanência na Primeira Liga está em aberto para os Beirões, numa jornada onde vai até Arouca, obrigado a vencer, e à espera que o Casa Pia possa perder pontos na recepção ao Rio Ave ou Estrela da Amadora na deslocação a Braga. Tudo em aberto para a última ronda do campeonato, com a manutenção, full play-off e a segunda descida direta a serem decididos em 4 cantos. O Académico de Viseu foi eliminado da Taça Revelação de Futebol, só perder em Santa Combadão por 4-2 frente ao Santa Clara, no jogo dos quartos de final da competição. Os sub-23 do Académico chegaram a esta fase da Taça Revelação como recentes campeões da Liga Revelação de Futebol, acabando por serem eliminados da prova nos quartos de final da competição. Lamelas assegurou-se vice-campeão da Associação de Futebol de Viseu e ganhou por isso o direito de jogar a próxima edição da Taça de Portugal de Futebol. Um prémio de consolação para o Lamelas, depois de uma disputa ponto a ponto com o vizinho Castro Daire, que acabaria por conquistar o título de campeão. Uma corrida com decisão ao sprint, depois do Lamelas ter ultrapassado os castrenses à passagem da jornada 25, mas na penúltima jornada, uma derrota por 2-1 em Ferreira de Aves, com 2 golos sofridos já em tempo de compensação, acabou por permitir ao Castro Daire reassumir a liderança que manteve até a final. No balanço desta temporada na Divisão de Honra de Viseu, ainda a descida de um histórico no futebol distrital, o Lusitano de Vildomingos, que na próxima época vai jogar a primeira divisão distrital, sendo acompanhado na despromoção pelo Ferreira de Aves. Hélder Rodrigues do Carregal Sal foi o artilheiro da temporada com 23 golos, seguido de Ocoli da Sampedrense, que vai com 16, e da dupla Luís Paiva do Castro Daire e Licado Lamelas, ambos com 15 golos. Na 2ª Divisão Nacional de Futsal Feminino, Viseu 2001 deu um passo importante em direção à permanência com um triunfo por 2-1 em Oliveira do Bairro. Em jogo da 12ª jornada da fase de manutenção, as comandadas de Roger Nunes bateram Gresart, o adversário direto, com golos de Ana Moraes e Bruna Dias. Com os 3 pontos, as vizinhenses são agora 14, estão no 5º lugar, com 2 pontos de vantagem sobre os pingolenses, a primeira das equipas em posição de descida, quando faltam 4 jogos para o final. Formação de Pinhal, que foi ao pavilhão Álvaro Magalhães, bater o Futsal Amigo por 4-0 e assim praticamente carimbar a descida das lamacenses, que se mantém pelo último lugar com apenas 1 ponto. Na próxima jornada, dia 17 de maio, há derby distrital no pavilhão Cidade de Viseu pelas 17 horas. Toda a informação do desporto está atualizada em estaçãodiariajornal.sapo.pt e também no site da Estação Diária Rádio em 968.fm. A seguir fica a previsão do estado do tempo.
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2: 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Previsão do estado do tempo para as próximas 24 horas. O Instituto Português do Mar e da Atmosfera está a prever para o Distrito de Viseu períodos de céu muito nublado e aguaceiros que poderão ser acompanhados de trovoada com vento fraco a moderado, soprando por vezes forte nas terras altas. O IPMA está também a prever uma pequena subida da temperatura mínima, com o mercúrio dos termómetros a chegar aos 16 graus de máxima e a mínima durante a noite a não ir além dos 9 graus no Distrito de Viseu.
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6: Olá pessoal, bem-vindos ao QI Business Secrets.
5: Ricardo Teixeira, o imparável.
6: Hoje vamos falar sobre prioridades do dia e objetivos anuais. É o que vamos falar já a seguir, por isso estejam por aí.
5: É o fim de semana.
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0: 10, 13. José Alberto Ribeiro. Ora viva, nos próximos minutos, há mais música na Estação Oficial Viseu. José Alberto Ribeiro, na Estação Diária. Vamos avançar para os destaques que, à hora certa, irão fazer parte do Diário da Estação, de segunda a domingo, na Estação Oficial de Viseu.
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4: 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São estas algumas das notícias que vamos destacar na edição do dia do Diário da Estação. O município de Viseu lançou um concurso para a atribuição de espaços de atividade artística e criativa no Centro de Arte Contemporânea da Quinta da Cruz, na freguesia de Repeças e São Salvador. O Conselho de Tarouca, no norte do distrito de Viseu, pode em breve contar com 5 médicos de família depois da publicação em Diário da República do concurso para a contratação de 4 especialistas. A Estrada Nacional 222 está com circulação alternada entre a Ponte das Bateiras e São João da Pesqueira, no distrito de Viseu. O Tondela joga sábado a continuidade na Primeira Liga de Futebol numa deslocação a Arouca às 18 horas, em jogo decisivo para a manutenção. Agora é só ficarem atentos ao desenvolvimento destes e outros temas no Diário da Estação.
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5: 5 horas.
6: 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O município de Viseu lançou o concurso para a atribuição dos espaços de atividade artística e criativa no Centro de Arte Contemporânea da Quinta da Cruz, na Freguesia de Repesos e São Salvador. As candidaturas decorrem até 25 de maio. Os espaços destinam-se a entidades que trabalham criação, produção e difusão de arte contemporânea nas áreas das artes visuais, arquitetura, design, fotografia, novos mídia e projetos de cruzamento disciplinar. Podem concorrer associações e agentes culturais com sede no concelho para ocupação temporária por 5 anos em regime de comodato. A iniciativa integra a estratégia municipal Ateliê Viseu, que já disponibilizou espaços no antigo edifício do Orfeão, na Rua Direita, e na antiga sede da Junta de Freguesia de Viseu, na Travessa de São Lázaro. O Tondela joga sábado a continuidade na Primeira Liga de Futebol, numa deslocação à Arouca, marcada para as 6 da tarde, em jogo decisivo para a manutenção. O Clube Beirão ocupa o penúltimo lugar com 28 pontos, numa luta reunida que envolve mais 3 clubes. O Nacional tem 31, Casa Pia e Estrela da Amadora, ambos com 29, entram também em campo na 34ª e última jornada do campeonato, sem saberem quem fica, quem desce e quem vai ter que jogar o play-off pela manutenção. As contas do Tondela são simples, já que está obrigado a vencer e a esperar que Casa Pia ou Estrela da Amadora percam pontos para no mínimo chegar ao play-off. No cenário ideal, o trio foi Arouca, aliado a uma derrota do Estrela da Amadora em Braga e uma possível perda de pontos do Casa Pia frente ao Rio Ave garantiria a permanência. O Conselho de Tarouca, no norte do distrito de Viseu, pode em breve contar com 5 médicos de família. Depois de publicado em Diário da República o concurso para a contratação de 4 especialistas, estão abertas vagas para clínicos em medicina geral e familiar. A contratação abre também caminho à transformação da atual Unidade de Cuidados de Saúde Personalizados em Unidade de Saúde Familiar, o modelo considerado mais eficiente na organização dos cuidados de saúde primários. O autarca de Tarouca, José Damião Melo, reuniu nos últimos meses com várias entidades para garantir o reforço dos recursos humanos na área da saúde do território. O autarca considerou esta uma fase decisiva de transição, com impacto direto na qualidade do serviço de saúde prestado à população do concelho. A Estrada Nacional 222 está com circulação alternada entre a Ponte das Bateiras e São João da Pesqueira, no distrito de Viseu. O condicionamento abrange os quilómetros 152 a 169 e vai prolongar-se durante 13 meses. A medida é necessária para a realização de obras de requalificação da estrada, que incluem trabalhos de drenagem, aplicação de betão projetado e execução de muros, entre outras. A circulação está a ser controlada com recurso a semáforos, estando o local devidamente sinalizado. A Nacional 222, conhecida como uma das estradas mais panorâmicas do mundo, pela sua passagem pelo Douro Vinheteiro, serve de ligação entre várias localidades do concelho de São João da Pesqueira. Todas estas notícias atualizadas em estaçãodiariajornal.sapo.pt. 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
3: Olá, para abrir esta hora escolhemos dois temas. O primeiro cantado em versão nacional, o Super Malha Tuga, e para que possamos prosseguir nesta edição super top da estação Top Músicas em 96.8. Fica bem!
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0: Estação Diária, boa tarde.
1: Avançamos para as soltas da estação e recordamos alguns dos momentos mais marcantes na antena da Estação Diária. Estação Oficial de Viseu. Até já.
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0: Estação Diária, boa tarde. Os principais títulos do desporto na Estação Diária. Estamos aí para dar a conhecer as grandes novidades do dia. Regressaremos logo depois do bloco comercial para a segunda meia hora desta emissão. Super top da Estação, top da Estação Diária. Até já.
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1: São estes alguns dos temas que vamos desenvolver no Desporto da Estação Diária. O Tondela somou um importante triunfo em casa ao derrotar o Moreirense por 2-0 em jogo da 33ª e penúltima jornada da Primeira Liga, mas continua ainda em zona de descida. O Académico de Viseu foi eliminado da Taça Revelação ao perder por 4-2 em casa frente ao Santa Clara nos quartos de final da competição. O Lamelas sagrou-se vice-campeão da Associação de Futebol Viseu e ganhou o direito de jogar a próxima edição da Taça de Portugal. Na 2ª Divisão Nacional Feminina de Futsal, o Viseu 2001 deu um passo importante em direção à permanência com o triunfo por 2-1 em Oliveira do Bairro. Agora é só ficarem atentos ao desenvolvimento destes e outros temas no Desporto da Estação Diária. 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
1: O Tondela somou um importante triunfo em casa ao derrotar o Moreirense por 2-0 na 33ª e penúltima jornada da Primeira Liga de Futebol, mas continua ainda em zona de descida. Apesar dos 3 pontos, mantém-se no 17º posto, com 28, está a 1 do Casa Pia, que é 16º, e está em lugar de play-off pela manutenção. Está também a 1 ponto do Estrela da Amadora, que é 15º classificado, sua primeira posição em zona de salvação direta. Também o Nacional, apesar da vantagem de 3 pontos sobre o Tondela, entra para a última jornada com a recepção à Vitória de Guimarães, ainda sem a manutenção garantida, já que pode cair em zona de play-off. Com apenas uma jornada por disputar, a permanência na Primeira Liga está em aberto para os Beirões, numa jornada onde vai até Arouca, obrigado a vencer, e à espera que o Casa Pia possa perder pontos na recepção ao Rio Ave ou Estrela da Amadora na deslocação a Braga. Tudo em aberto para a última ronda do campeonato, com a manutenção, full play-off e a segunda descida direta a serem decididos em 4 cantos. O Académico de Viseu foi eliminado da Taça Revelação de Futebol, só perder em Santa Combadão por 4-2 frente ao Santa Clara, no jogo dos quartos de final da competição. Os sub-23 do Académico chegaram a esta fase da Taça Revelação como recentes campeões da Liga Revelação de Futebol, acabando por serem eliminados da prova nos quartos de final da competição. Lamelas assegurou-se vice-campeão da Associação de Futebol de Viseu e ganhou por isso o direito de jogar a próxima edição da Taça de Portugal de Futebol. Um prémio de consolação para o Lamelas, depois de uma disputa ponto a ponto com o vizinho Castro Daire, que acabaria por conquistar o título de campeão. Uma corrida com decisão ao sprint, depois do Lamelas ter ultrapassado os castrenses à passagem da jornada 25, mas na penúltima jornada, uma derrota por 2-1 em Ferreira de Aves, com 2 golos sofridos já em tempo de compensação, acabou por permitir ao Castro Daire reassumir a liderança que manteve até final. No balanço desta temporada na divisão de honra de Viseu, ainda a descida de um histórico no futebol distrital, o Lusitano de Vildomingos, que na próxima época vai jogar a primeira divisão distrital, sendo acompanhado na despromoção pelo Ferreira de Aves. Hélder Rodrigues do Carregal Sal foi o artilheiro da temporada com 23 golos, seguido de Ocoli da Santarense, que vai com 16, e da dupla Luís Paiva do Castro Daire e Licado Lamelas, ambos com 15 golos. Na 2ª Divisão Nacional de Futsal Feminino, Viseu 2001 deu um passo importante em direção à permanência com um triunfo por 2-1 em Oliveira do Bairro. Em jogo da 12ª jornada da fase de manutenção, as comandadas de Roger Nunes bateram Gresart, o adversário direto, com golos de Ana Moraes e Bruna Dias. Com os 3 pontos, as vizinhenses são agora 14, estão no 5º lugar, com 2 pontos de vantagem sobre os pingolenses, a primeira das equipas em posição de descida, quando faltam 4 jogos para o final. Formação de Pinhal, que foi ao pavilhão Álvaro Magalhães, bater o Futsal Amigo por 4-0 e assim praticamente carimbar a descida das lamacenses, que se mantém pelo último lugar com apenas 1 ponto. Na próxima jornada, dia 17 de maio, há derby distrital no pavilhão Cidade de Viseu pelas 17h. Toda a informação do desporto está atualizada em estaçãodiariajornal.sapo.pt e também no site da Estação Diária Rádio em 968.fm. A seguir fica a previsão do estado do tempo.
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5: Previsão do estado do tempo para as próximas 24 horas. O Instituto Português do Mar e da Atmosfera está a prever para o Distrito de Viseu períodos de céu muito nublado e aguaceiros que poderão ser acompanhados de trovoada com vento fraco a moderado, soprando por vezes forte nas terras altas. O IPMA está também a prever uma pequena subida da temperatura mínima, com mercúrio dos termómetros a chegar aos 16 graus de máxima e a mínima durante a noite a não ir além dos 9 graus no Distrito de Viseu.
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0: Sessão diária. Boa tarde. Para partilhar o melhor da música, fica aí com o endereço do Facebook oficial da Estação Diária Rádio. facebook.com/estaçãodiaria, top músicas na Estação Oficial de Viseu. Fica bem!
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0: Exceção diária. Boa tarde. Praticamente no final de hora, super top da estação em 96.8 FM. Altura para fazermos mais uma pausa na música e darmos a conhecer os títulos do diário da estação. Fiquem bem.
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7: 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São estas algumas das notícias que vamos destacar na edição do dia do Diário da Estação. O município de Viseu lançou um concurso para a atribuição de espaços de atividade artística e criativa no Centro de Arte Contemporânea da Quinta da Cruz, na freguesia de Repesas e São Salvador. O Conselho de Tarouca, no norte do distrito de Viseu, pode em breve contar com 5 médicos de família depois da publicação em Diário da República do concurso para a contratação de 4 especialistas. A Estrada Nacional 222 está com circulação alternada entre a Ponte das Bateiras e São João da Pesqueira, no distrito de Viseu. O Tondela joga sábado a continuidade na Primeira Liga de Futebol numa deslocação à Arouca às 18 horas em jogo decisivo para a manutenção. Agora é só ficarem atentos ao desenvolvimento destes e outros temas no Diário da Estação.
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6: 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O município de Viseu lançou o concurso para a atribuição de espaços de atividade artística e criativa no Centro de Arte Contemporânea da Quinta da Cruz, na Freguesia de Repesos e São Salvador. As candidaturas decorrem até 25 de maio. Os espaços destinam-se a entidades que trabalham criação, produção e difusão de arte contemporânea nas áreas das artes visuais, arquitetura, design, fotografia, novos mídia e projetos de cruzamento disciplinar. Podem concorrer associações e agentes culturais com sede no concelho para ocupação temporária por 5 anos em regime de comodato. A iniciativa integra a estratégia municipal Ateliê Viseu, que já disponibilizou espaços no antigo edifício do Orfeão, na Rua Direita, e na antiga sede da Junta de Freguesia de Viseu, na Travessa de São Lázaro. O Tondela joga sábado a continuidade na Primeira Liga de Futebol, numa deslocação à Arouca, marcada para as 6 da tarde, em jogo decisivo para a manutenção. O Clube Beirão ocupa o penúltimo lugar com 28 pontos, numa luta reguida que envolve mais 3 clubes. O Nacional tem 31, Casa Pia e Estrela da Amadora, ambos com 29. Entram também em campo na 34ª e última jornada do campeonato, sem saberem quem fica, quem desce e quem vai ter que jogar o play-off pela manutenção. As contas do Tondela são simples, já que está obrigado a vencer e a esperar que Casa Pia ou Estrela da Amadora percam pontos para no mínimo chegar ao play-off. No cenário ideal, o trio foi Arouca, aliado a uma derrota do Estrela da Amadora em Braga e uma possível perda de pontos do Casa Pia frente ao Rio Ave garantiria a permanência. O Conselho de Tarouca, no norte do distrito de Viseu, pode em breve contar com 5 médicos de família. Depois de publicado em Diário da República o concurso para a contratação de 4 especialistas, estão abertas vagas para clínicos em medicina geral e familiar. A contratação abre também caminho à transformação da atual Unidade de Cuidados de Saúde Personalizados em Unidade de Saúde Familiar, o modelo considerado mais eficiente na organização dos cuidados de saúde primários. O autarca de Tarouca, José Damião Melo, reuniu nos últimos meses com várias entidades para garantir o reforço dos recursos humanos na área da saúde do território. O autarca considerou esta uma fase decisiva de transição, com impacto direto na qualidade do serviço de saúde prestado à população do concelho. A Estrada Nacional 222 está com circulação alternada entre a Ponte das Bateiras e São João da Pesqueira, no distrito de Viseu. O condicionamento abrange os quilómetros 152 a 169 e vai prolongar-se durante 13 meses. A medida é necessária para a realização de obras de requalificação da estrada, que incluem trabalhos de drenagem, aplicação de betão projetado e execução de muros, entre outras. A circulação está a ser controlada com recurso a semáforos, estando o local devidamente sinalizado. A Nacional 222, conhecida como uma das estradas mais panorâmicas do mundo, pela sua passagem pelo Douro Vinhateiro, serve de ligação entre várias localidades do concelho de São João da Pesqueira. Todas estas notícias atualizadas em estaçãodiariajornal.sapo.pt, informação também atualizada no site da Estação Diária Rádio em 968.fm. 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

0: No centro da cidade e pretende circular em direção à Zona Sul. Para quem vai no sentido da localidade de Repeses, tome como ponto de referência do início do percurso a Avenida 25 de Abril e avance em sentido ascendente até aos semáforos junto à Escola Secundária Alves Martins. Já sabe, o limite máximo de velocidade dentro das localidades não poderá ultrapassar os 50 km/h. Poderá ter de parar nos sinais luminosos e até encontrar algum constrangimento no trânsito. Continuar a marcha pela Avenida 25 de Abril até à Rotunda Paulo VI. Aqui presta alguma atenção, porque em hora de ponta o trânsito irá obrigá-lo a abrandar, depois fazer a rotunda em frente, em direção à segunda saída, no sentido do Regimento Infantaria 14, e a partir daí terá maior tranquilidade na abordagem à estrada. 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
3: Ora, estamos nós de novo em 96.80 para partilhar o melhor da música. Super top da estação. Super músicas para escutares na Estação Diária Rádio. Fica bem.
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0: Estação Diária, boa tarde. Estamos de regresso à hora. Temos aí mais informação relativa às diferentes bandas que vamos rodando na Estação Diária. Soltas da Estação em 96.8 FM. Até já.
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1: Atualizamos os principais títulos das notícias de caráter desportivo. Voltaremos de novo à antena para partilhar os melhores temas na playlist da Estação Diária. Super top da estação, logo a seguir ao bloco dos comerciais. Fica bem, até já.
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2: São estes alguns dos temas que vamos desenvolver no desporto da Estação Diária. O Tondela somou um importante triunfo em casa ao derrotar o Moreirense por 2-0 em jogo da 33ª e penúltima jornada da Primeira Liga, mas continua ainda em zona de descida. O Académico de Viseu foi eliminado da Taça Revelação ao perder por 4-2 em casa frente ao Santa Clara nos quartos de final da competição. O Lamelas sagrou-se vice-campeão da Associação de Futebol Viseu e ganhou o direito de jogar a próxima edição da Taça de Portugal. Na 2ª Divisão Nacional Feminina de Futsal, o Viseu 2001 deu um passo importante em direção à permanência com o triunfo 2-1 em Oliveira do Bairro. Agora é só ficarem atentos ao desenvolvimento destes e outros temas no desporto da Estação Diária.
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0: Desporto à meia hora, bloco 2, 6h30.
1: O Tondela somou um importante triunfo em casa ao derrotar o Moreirense por 2-0 na 33ª e penúltima jornada da Primeira Liga de Futebol, mas continua ainda em zona de descida. Apesar dos 3 pontos, mantém-se no 17º posto com 28, está a 1 do Casa Pia, que é 16º e está em lugar de play-off pela manutenção. Está também a 1 ponto do Estrela da Amadora, que é 15º classificado, sua primeira posição em zona de salvação direta. Também o Nacional, apesar da vantagem de 3 pontos sobre o Tondela, entra para a última jornada com a recepção à Vitória de Guimarães, ainda sem a manutenção garantida, já que pode cair em zona de play-off. Com apenas uma jornada por disputar, a permanência da Primeira Liga está em aberto para os Beirões, numa jornada onde vai até Arouca, obrigado a vencer, e à espera que o Casa Pia possa perder pontos na recepção ao Rio Ave ou Estrela da Amadora na deslocação a Braga. Tudo em aberto para a última ronda do campeonato, com a manutenção, full play-off e a segunda descida direta a serem decididos em 4 cantos. O Académico de Viseu foi eliminado da Taça Revelação de Futebol, só perder em Santa Combadão por 4-2 frente ao Santa Clara, no jogo dos quartos de final da competição. Os sub-23 do Académico chegaram a esta fase da Taça Revelação como recentes campeões da Liga Revelação de Futebol, acabando por serem eliminados da prova nos quartos de final da competição. Lamelas sagrou-se vice-campeão da Associação de Futebol de Viseu e ganhou por isso o direito de jogar a próxima edição da Taça de Portugal de Futebol. Um prémio de consolação para o Lamelas, depois de uma disputa ponto a ponto com o vizinho Castro Daire, que acabaria por conquistar o título de campeão. Uma corrida com decisão ao sprint, depois do Lamelas ter ultrapassado os castrenses à passagem da jornada 25, mas na penúltima jornada, uma derrota por 2-1 em Ferreira de Aves, com 2 golos sofridos já em tempo de compensação, acabou por permitir ao Castro Daire reassumir a liderança que manteve até a final. No balanço desta temporada na divisão de honra de Viseu, ainda a descida de um histórico no futebol distrital, o Lusitano de Vildomingos, que na próxima época vai jogar a primeira divisão distrital, sendo acompanhado na despromoção pelo Ferreira de Aves. Hélder Rodrigues do Carregal de Sal foi o artilheiro da temporada com 23 golos, seguido de Ocoli da Sampedrense, que marcou 16, e da dupla Luís Paiva do Castro Daire e Licado Lamelas, ambos com 15 golos. Na 2ª Divisão Nacional de Futsal Feminino, Viseu 2001 deu um passo importante em direção à permanência com um triunfo por 2-1 em Oliveira do Bairro. Em jogo da 12ª jornada da fase de manutenção, as comandadas de Roger Nunes bateram Gresart, o adversário direto, com golos de Ana Moraes e Bruna Dias. Com os 3 pontos, as vizinhenses são agora 14, estão no 5º lugar, com 2 pontos de vantagem sobre os pingolenses, a primeira das equipas em posição de descida, quando faltam 4 jogos para o final. Formação de Pinhal, que foi ao pavilhão Álvaro Magalhães bater o Futsal Amigo por 4-0 e assim praticamente carimbar a descida das lamacenses, que se mantém pelo último lugar com apenas 1 ponto. Na próxima jornada, dia 17 de maio, há derby distrital no pavilhão Cidade de Viseu pelas 17 horas. Toda a informação do desporto está atualizada em estaçãodiariajornal.sapo.pt e também no site da Estação Diária Rádio em 968.fm. A seguir fica a previsão do estado do tempo.
2: 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Previsão do estado do tempo para as próximas 24 horas. O Instituto Português do Mar e da Atmosfera está a prever para o Distrito de Viseu períodos de céu muito nublado e aguaceiros que poderão ser acompanhados de trovoada com vento fraco a moderado, soprando por vezes forte nas terras altas. O IPMA está também a prever uma pequena subida da temperatura mínima, com mercúrio dos termómetros a chegar aos 16 graus de máxima e a mínima durante a noite a não ir além dos 9 graus no Distrito de Viseu.
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1: Para cá estamos nós na hora de ponta da estação diária. Este é o período em que damos a conhecer alguns dos principais constrangimentos nas zonas de mais tráfego para quem se aproxima via automóvel da cidade de Viseu. Quem vem via Sátão e está a entrar pela zona este da cidade, estamos a falar da rotunda da feira semanal junto à quinta

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3: Voltámos à antena para a segunda parte desta emissão Super Estação. Super músicas para escutar na Estação Diária. Super top da estação em 96.8 FM. Até já.
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0: 19:22. Rui Moreira. Já a seguir fica super atento, porque nos próximos minutos vamos aumentar a tua energia. Rui Moreira, na Estação Diária. 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

0: Estação Diária, boa tarde. Muito bem, já sabes que se quiseres ouvir a Estação Diária, tens diferentes formas de chegar ao universo da rádio via formato digital. E podes escutar os mais recentes temas top em 96.8. Até já!
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0: Boa tarde. Estamos de volta para dar por finalizado o último terço da hora. Mais uma hora de emissão na Estação Diária. Regressaremos logo depois do bloco comercial para mais uma hora Superestação. Fiquem bem.
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1: São estas algumas das notícias que vamos destacar na edição do dia do Diário da Estação. O município de Viseu lançou um concurso para a atribuição de espaços de atividade artística e criativa no Centro de Arte Contemporânea da Quinta da Cruz, na freguesia de Repesas e São Salvador. O Conselho de Tarouca, no norte do distrito de Viseu, pode em breve contar com 5 médicos de família depois da publicação em Diário da República do concurso para a contratação de 4 especialistas. A Estrada Nacional 222 está com circulação alternada entre a Ponte das Bateiras e São João da Pesqueira, no distrito de Viseu. O Tondela joga sábado a continuidade na Primeira Liga de Futebol numa deslocação a Arouca às 18 horas em jogo decisivo para a manutenção. Agora é só ficarem atentos ao desenvolvimento destes e outros temas no Diário da Estação. 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
4: 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O município de Viseu lançou o concurso para a atribuição dos espaços de atividade artística e criativa no Centro de Arte Contemporânea da Quinta da Cruz, na Freguesia de Repesos e São Salvador. As candidaturas decorrem até 25 de maio. Os espaços destinam-se a entidades que trabalham criação, produção e difusão de arte contemporânea nas áreas das artes visuais, arquitetura, design, fotografia, novos mídia e projetos de cruzamento disciplinar. Podem concorrer associações e agentes culturais com sede no Conselho para ocupação temporária por 5 anos em regime de comodato. A iniciativa integra a estratégia municipal Ateliê Viseu, que já disponibilizou espaços no antigo edifício do Orfeão, na Rua Direita, e na antiga sede da Junta de Freguesia de Viseu, na Travessa de São Lázaro. O Tondela joga sábado a continuidade na Primeira Liga de Futebol, numa deslocação à Arouca, marcada para as 6 da tarde, em jogo decisivo para a manutenção. O Clube Beirão ocupa o penúltimo lugar com 28 pontos, numa luta reunida que envolve mais 3 clubes. O Nacional tem 31, Casa Pia e Estrela da Amadora, ambos com 29. Entrou também em campo na 34ª e última jornada do campeonato, sem saberem quem fica, quem desce e quem vai ter que jogar o play-off pela manutenção. As contas do Tondela são simples, já que está obrigado a vencer e a esperar que Casa Pia ou Estrela da Amadora percam pontos para no mínimo chegar ao play-off. No cenário ideal, o trio foi Arouca, aliado a uma derrota do Estrela da Amadora em Braga e uma possível perda de pontos do Casa Pia frente ao Rio Ave garantiria a permanência. O Conselho de Tarouca, no norte do distrito de Viseu, pode em breve contar com 5 médicos de família. Depois de publicado em Diário da República o concurso para a contratação de 4 especialistas, estão abertas vagas para clínicos em medicina geral e familiar. A contratação abre também caminho à transformação da atual Unidade de Cuidados de Saúde Personalizados em Unidade de Saúde Familiar, o modelo considerado mais eficiente na organização dos cuidados de saúde primários. O autarca de Tarouca, José Damião Melo, reuniu nos últimos meses com várias entidades para garantir o reforço dos recursos humanos na área da saúde do território. O autarca considerou esta uma fase decisiva de transição, com impacto direto na qualidade do serviço de saúde prestado à população do concelho. A Estrada Nacional 222 está com circulação alternada entre a Ponte das Bateiras e São João da Pesqueira, no distrito de Viseu. O condicionamento abrange os quilómetros 152 a 169 e vai prolongar-se durante 13 meses. A medida é necessária para a realização de obras de requalificação da estrada, que incluem trabalhos de drenagem, aplicação de betão projetado e execução de muros, entre outras. A circulação está a ser controlada com recurso a semáforos, estando o local devidamente sinalizado. A Nacional 222, conhecida como uma das estradas mais panorâmicas do mundo, pela sua passagem pelo Douro Vinheteiro, serve de ligação entre várias localidades do concelho de São João da Pesqueira. Todas estas notícias atualizadas em estaçãodiariajornal.sapo.pt. Informação também atualizada no site da Estação Diária Rádio em 968.fm.
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1: Para cá estamos nós na hora de ponta, na estação diária. Este é o período em que damos a conhecer alguns dos principais constrangimentos nas zonas de mais tráfego para quem se aproxima via automóvel da cidade de Viseu. Quem vem via Sátão e está a entrar pela zona este da cidade, estamos a falar.

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3: 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Bem-vindos à contagem mais nacional, top prestação. Abrimos a hora com Fora da Caixa em 968.fm. Está pronta mais uma grande malha, super tuga na estação oficial de Viseu. 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

0: muito os direitos dos homens, disto e daquilo. Também não entendo porque é que não se havia de falar das mulheres, dos direitos das mulheres. Os direitos são os mesmos, são seres humanos, têm os mesmos direitos. Deviam ter, não têm. Não, não têm. Ainda hoje não têm.
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0: Para quem gosta de estar a par das novidades que vão surgindo sobre o mundo da música, não pode perder os próximos minutos na Estação Diária. Vamos ter em antena as soltas da estação em 96.80. Fiquem bem, eu volto já de seguida.
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5: We Trust, a banda portuguesa liderada por André Tentugal, jovem realizador português com um portfólio ligado à música mais vasto do nosso país, contando com nomes como Pedro Brunhosa, Rodrigo Leão, Mãe da Cap, Miguel Araújo, e com alguns nomes relevantes do panorama internacional, entre os quais Divine Comedy, Cap Bambino e Ariel Pink. Os We Trust surgiram em 2011 através de uma vontade antiga de André de ter o seu próprio projeto e atingem logo o topo das tabelas das maiores rádios nacionais com o seu primeiro single, Time, Better Not Stop, canção que levou a banda a todos os cantos do mundo e que lançou os We Trust numa longa tour com passagens pelos maiores festivais portugueses. Logo lançam o seu primeiro disco de originais, chamado This New Countries. Mais tarde, os We Trust juntam-se aos Best Youth e criam o projeto There Must Be a Place, que os leva novamente a percorrer todo o país e com mais dois temas a atingirem os lugares dianteiros das rádios nacionais. Tell Me Something e Nice Face. We Are The Ones e The Future são mais dois temas dos We Trust e fazem parte do álbum Everyday Heroes, lançado em 2015.
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6: Não vai.

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1: Olá, viva, bem-vindos ao Top da Estação. Portugal às 7, Top Nacional na Estação Diária. Mais um bloco de informação desportivo na Rádio Oficial de Viseu. São as notícias do desporto em 96.80. Volto já a seguir. Até já.
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1: São estes alguns dos temas que vamos desenvolver no Desporto da Estação Diária. O Tondela somou um importante triunfo em casa ao derrotar o Moreirense por 2-0 em jogo da 33ª e penúltima jornada da Primeira Liga, mas continua ainda em zona de descida. O Académico de Viseu foi eliminado da Taça Revelação ao perder por 4-2 em casa frente ao Santa Clara nos quartos de final da competição. O Lamelas sagrou-se vice-campeão da Associação de Futebol de Viseu e ganhou o direito de jogar a próxima edição da Taça de Portugal. Na 2ª Divisão Nacional Feminina de Futsal, o Viseu 2001 deu um passo importante em direção à permanência com o triunfo 2-1 em Oliveira do Bairro. Agora é só ficarem atentos ao desenvolvimento destes e outros temas no Desporto da Estação Diária.
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0: 7h30. Está de volta à informação desportiva.
1: O Tondela somou um importante triunfo em casa ao derrotar o Moreirense por 2-0 na 33ª e penúltima jornada da Primeira Liga de Futebol, mas continua ainda em zona de descida. Apesar dos 3 pontos, mantém-se no 17º posto com 28, está a 1 do Casa Pia, que é 16º e está em lugar de play-off pela manutenção. Está também a 1 ponto do Estrela da Amadora, que é 15º classificado, a primeira posição em zona de salvação direta. Também o Nacional, apesar da vantagem de 3 pontos sobre o Tondela, entra para a última jornada com a recepção à Vitória de Guimarães, ainda sem a manutenção garantida, já que pode cair em zona de play-off. Com apenas uma jornada por disputar, a permanência da Primeira Liga está em aberto para os Beirões, numa jornada onde vai até Arouca, obrigado a vencer, e à espera que o Casa Pia possa perder pontos na recepção ao Rio Ave ou Estrela da Amadora na deslocação a Braga. Tudo em aberto para a última ronda do campeonato, com a manutenção, full play-off e a segunda descida direta a serem decididos em 4 campos. O Académico de Viseu foi eliminado da Taça Revelação de Futebol, só perder em Santa Combadão por 4-2 frente ao Santa Clara, no jogo dos quartos de final da competição. Os sub-23 do Académico chegaram a esta fase da Taça Revelação como recentes campeões da Liga Revelação de Futebol, acabando por serem eliminados da prova nos quartos de final da competição. Lamelas sagrou-se vice-campeão da Associação de Futebol de Viseu e ganhou por isso o direito de jogar a próxima edição da Taça de Portugal de Futebol. Um prémio de consolação para o Lamelas, depois de uma disputa ponto a ponto com o vizinho Castro Daire, que acabaria por conquistar o título de campeão. Uma corrida com decisão ao sprint, depois do Lamelas ter ultrapassado os castrenses à passagem da jornada 25, mas na penúltima jornada, uma derrota por 2-1 em Ferreira de Aves, com 2 golos sofridos já em tempo de compensação, acabou por permitir ao Castro Daire reassumir a liderança que manteve até a final. No balanço desta temporada da Divisão de Honra de Viseu, ainda a descida de um histórico no futebol distrital, o Lusitano de Vildomingos, que na próxima época vai jogar a primeira Divisão Distrital, sendo acompanhado na despromoção pelo Ferreira de Aves. Hélder Rodrigues do Carregal Sal foi o artilheiro da temporada com 23 golos, seguido de Ocoli da Sampedrense, que vai com 16, e da dupla Luís Paiva do Castro Daire e Licado Lamelas, ambos com 15 golos. Na 2ª Divisão Nacional de Futsal Feminino, Viseu 2001 deu um passo importante em direção à permanência com o triunfo por 2-1 em Oliveira do Bairro. Em jogo da 12ª jornada da fase de manutenção, as comandadas de Roger Nunes bateram Gresart, o adversário direto, com golos de Ana Moraes e Bruna Dias. Com os 3 pontos, as vizinhanças são agora 14, estão no 5º lugar, com 2 pontos de vantagem sobre os pimolenses, a primeira das equipas em posição de descida, quando faltam 4 jogos para o final. Formação de Pinhal, que foi ao pavilhão Álvaro Magalhães, bater o Futsal Amigo por 4-0 e assim praticamente carimbar a descida das lamacenses, que se mantém pelo último lugar com apenas 1 ponto. Na próxima jornada, dia 17 de maio, há derby distrital no pavilhão Cidade de Viseu pelas 17 horas. Toda a informação do desporto está atualizada em estaçãodiariajornal.sapo.pt e também no site da Estação Diária Rádio em 968.fm. A seguir fica a previsão do estado do tempo.
2: 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Previsão do estado do tempo para as próximas 24 horas. O Instituto Português do Mar e da Atmosfera está a prever para o Distrito de Viseu períodos de céu muito nublado e aguaceiros que poderão ser acompanhados de trovoada com vento fraco a moderado, superando por vezes forte nas terras altas. O IPMA está também a prever uma pequena subida da temperatura mínima, com o mercúrio dos termómetros a chegar aos 16 graus de máxima e a mínima durante a noite a não ir além dos 9 graus no Distrito de Viseu.
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2: Voltamos para mais uma hora de ponta na estação diária. Em períodos de ponta, o centro da cidade fica sujeito a um volume de tráfego que torna a movimentação automóvel mais complicada. Se o seu destino é prosseguir na direção de Braveses, isto é, avançar no sentido da zona de saída mais a norte de Viseu, e se tiver de passar pelo Rossio, não é novidade que o trânsito costuma sofrer abrandamento, tendo em atenção que existem dois semáforos na Praça da República. Ultrapassado esta área de afunilamento de circulação automóvel, vai ter de descer a Avenida Dr. António José de Almeida e até ao cruzamento com a Rua Cepa Pinto, e a Rua 21 de Agosto terá duas vias de trânsito. É quase sempre complicada a mobilidade nesta descida. Mais à frente, a cerca de 200 metros, encontrará a rotunda mais próxima do Fórum Viseu. Atenção que as rotundas permitem uma maior mobilidade no trânsito. Seguindo em frente, terá de percorrer cerca de mais de 300 metros até encontrar a rotunda da Fonte Cibernética, uma das mais movimentadas e com congestionadas da cidade. E a partir desta zona mais baixa da cidade de Viseu, é só seguir em frente e subir até ao cimo da Avenida da Europa. É mais uma hora de ponta na estação diária. É a hora de trânsito na cidade.
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3: 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Já estamos na última meia hora de Portugal às 7. Está já alinhada mais uma super truga, e para seguirmos em frente com mais uma grande hora de rádio, mais uma super malha na Estação Diária. Até já.
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0: Bem-vindos a mais uma grande hora na Estação Diária, Estação Oficial de Viseu. Carlos Manuel Costa, na Estação Diária. Superestação com o som nacional sempre na abertura de cada hora. E para continuarmos em bom ritmo, Supernova nos próximos minutos. De segunda a domingo. 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
2: Boa noite.
1: Para vos darmos a conhecer as novidades do Diário da Estação, iremos convidar-vos para estarem atentos aos destaques que iremos ouvir já de seguida. Retomaremos a hora para partilhar o melhor da música em 96.80. Fiquem bem. 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
1: 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São estas algumas das notícias que vamos destacar na edição do dia do Diário da Estação. O município de Viseu lançou um concurso para a atribuição de espaços de atividade artística e criativa no Centro de Arte Contemporânea da Quinta da Cruz, na Freguesia de Repesas e São Salvador. O Conselho de Tarouca, no norte do distrito de Viseu, pode em breve contar com 5 médicos de família depois da publicação em Diário da República do concurso para a contratação de 4 especialistas. A Estrada Nacional 222 está com circulação alternada entre a Ponte das Bateiras e São João da Pesqueira, no distrito de Viseu. O Tondela joga sábado a continuidade na Primeira Liga de Futebol numa deslocação à Arouca às 18 horas em jogo decisivo para a manutenção. Agora é só ficarem atentos ao desenvolvimento destes e outros temas no Diário da Estação. 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
4: 8 horas.
5: 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O município de Viseu lançou o concurso para a atribuição de espaços de atividade artística e criativa no Centro de Arte Contemporânea da Quinta da Cruz, na Freguesia de Repesos e São Salvador. As candidaturas decorrem até 25 de maio. Os espaços destinam-se a entidades que trabalham criação, produção e difusão de arte contemporânea nas áreas das artes visuais, arquitetura, design, fotografia, novos mídia e projetos de cruzamento disciplinar. Podem concorrer associações e agentes culturais com sede no concelho para ocupação temporária por 5 anos em regime de comodato. A iniciativa integra a estratégia municipal Ateliê Viseu, que já disponibilizou espaços no antigo edifício do Orfeão, na Rua Direita, e na antiga sede da Junta de Freguesia de Viseu, na Travessa de São Lázaro. O Tondela joga sábado a continuidade na Primeira Liga de Futebol, numa deslocação à Arouca, marcada para as 6 da tarde, em jogo decisivo para a manutenção. O Clube Beirão ocupa o penúltimo lugar com 28 pontos, numa luta reguida que envolve mais 3 clubes. O Nacional tem 31, Casa Pia e Estrela da Amadora, ambos com 29, entram também em campo na 34ª e última jornada do campeonato, sem saberem quem fica, quem desce e quem vai ter que jogar o play-off pela manutenção. As contas do Tondela são simples, já que está obrigado a vencer e a esperar que Casa Pia ou Estrela da Amadora percam pontos para no mínimo chegar ao play-off. No cenário ideal, o trio foi Arouca, aliado a uma derrota do Estrela da Amadora em Braga e uma possível perda de pontos do Casa Pia frente ao Rio Ave garantiria a permanência. O Conselho de Tarouca, no norte do distrito de Viseu, pode em breve contar com 5 médicos de família. Depois de publicado em Diário da República o concurso para a contratação de 4 especialistas, estão abertas vagas para clínicos em medicina geral e familiar. A contratação abre também caminho à transformação da atual Unidade de Cuidados de Saúde Personalizados em Unidade de Saúde Familiar, o modelo considerado mais eficiente na organização dos cuidados de saúde primários. O autarca de Tarouca, José Damião Melo, reuniu nos últimos meses com várias entidades para garantir o reforço dos recursos humanos na área da saúde do território. O autarca considerou esta uma fase decisiva de transição, com impacto direto na qualidade do serviço de saúde prestado à população do concelho. A Estrada Nacional 222 está com circulação alternada entre a Ponte das Bateiras e São João da Pesqueira, no distrito de Viseu. O condicionamento abrange os quilómetros 152 a 169 e vai prolongar-se durante 13 meses. A medida é necessária para a realização de obras de requalificação da estrada, que incluem trabalhos de drenagem, aplicação de betão projetado e execução de muros, entre outras. A circulação está a ser controlada com recurso a semáforos, estando o local devidamente sinalizado. A Nacional 222, conhecida como uma das estradas mais panorâmicas do mundo, pela sua passagem pelo Douro Vinheteiro, serve de ligação entre várias localidades do concelho de São João da Pesqueira. Todas estas notícias atualizadas em estaçãodiariajornal.sapo.pt, informação também atualizada no site da Estação Diária Rádio em 968.fm. 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
6: Olá, o som de abertura na estação diária para mais um espaço de emissão Superestação. Fiquem bem, voltamos já de seguida.
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6: Durante a próxima hora temos aí o espaço Superestação. Preparamos já de seguida uma Supernova 96.8.
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2: 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Primeiros minutos nesta emissão Superestação na Estação Diária. Iniciamos este espaço de emissão com o som nacional. Para seguir em frente temos aí Supernova. Fiquem bem, voltamos já de seguida. 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
1: Voltamos à antena com mais som, com mais informação relativa aos grandes grupos musicais. Mais um tema top na Estação Diária. Soltas da Estação, na Estação Oficial Viseu. Voltamos já de seguida.
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1: Antena 9680, os principais títulos do desporto para desenvolver à meia hora na Rádio Oficial Viseu. 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

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São estes alguns dos temas que vamos desenvolver no Desporto da Estação Diária. O Tondela assumiu um importante triunfo em casa ao derrotar o Moreirense por 2-0 em jogo da 33ª e penúltima jornada da Primeira Liga, mas continua ainda em zona de descida. O Académico de Viseu foi eliminado da Taça Revelação ao perder por 4-2 em casa frente ao Santa Clara nos quartos de final da competição. O Lamelas sagrou-se vice-campeão da Associação de Futebol Viseu e ganhou o direito de jogar a próxima edição da Taça de Portugal. Na 2ª Divisão Nacional Feminina de Futsal, o Viseu 2001 deu um passo importante em direção à permanência com o triunfo 2-1 em Oliveira do Bairro. Agora é só ficarem atentos ao desenvolvimento destes e outros temas no Desporto da Estação Diária. 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

0: regresso ao desporto, bloco das 8:30.
1: O Tondela somou um importante triunfo em casa ao derrotar o Moreirense por 2-0 na 33ª e penúltima jornada da Primeira Liga de Futebol, mas continua ainda em zona de descida. Apesar dos 3 pontos, mantém-se no 17º posto com 28, está a 1 do Casa Pia, que é 16º e está em lugar de play-off pela manutenção. Está também a 1 ponto do Estrela da Amadora, que é 15º classificado, a primeira posição em zona de salvação direta. Também o Nacional, apesar da vantagem de 3 pontos sobre o Tondela, entra para a última jornada com a recessão à vitória de Guimarães, ainda sem a manutenção garantida, já que pode cair em zona de play-off. Com apenas uma jornada por disputar, a permanência na Primeira Liga está em aberto para os Beirões, numa jornada onde vai até Arouca, obrigado a vencer, e à espera que o Casa Pia possa perder pontos na recessão ao Rio Ave ou Estrela da Amadora na deslocação a Braga. Tudo em aberto para a última ronda do campeonato, com a manutenção, full play-off e a segunda descida direta a serem decididos em 4 campos. O Académico de Viseu foi eliminado da Taça Revelação de Futebol, só perder em Santa Combadão por 4-2 frente ao Santa Clara, no jogo dos quartos de final da competição. Os sub-23 do Académico chegaram a esta fase da Taça Revelação como recentes campeões da Liga Revelação de Futebol, acabando por serem eliminados da prova nos quartos de final da competição. O Lamelas sagrou-se vice-campeão da Associação de Futebol de Viseu e ganhou por isso o direito de jogar a próxima edição da Taça de Portugal de Futebol. O prémio de consolação para o Lamelas, depois de uma disputa ponto a ponto com o vizinho Castrodeire, que acabaria por conquistar o título de campeão. Uma corrida com decisão ao sprint, depois do Lamelas ter ultrapassado os castrenses à passagem da jornada 25, mas na penúltima jornada, uma derrota por 2-1 em Ferreira de Aves, com 2 golos sofridos já em tempo de compensação, acabou por permitir ao Castrodeire reassumir a liderança que manteve até a final. No balanço desta temporada na divisão de honra de Viseu, ainda a descida de um histórico no futebol distrital, o Lusitano de Valdemorinhos, que na próxima época vai jogar a primeira divisão distrital, sendo acompanhado na despromoção pelo Ferreira de Aves. Hélder Rodrigues do Carregal de Sal foi o artilheiro da temporada com 23 golos, seguido de Ocoli da Santarense, que marcou 16, e da dupla Luís Paiva do Castrodeire e Licado Lamelas, ambos com 15 golos. Na 2ª Divisão Nacional de Futsal Feminino, Viseu 2001 deu um passo importante em direção à permanência com o triunfo por 2-1 em Oliveira do Bairro. Em jogo da 12ª jornada da fase de manutenção, as comandadas de Roger Nunes bateram o Gresart, o adversário direto, com golos de Ana Moraes e Bruna Tias. Com os 3 pontos, as vizinhanças somam agora 14, estão no 5º lugar, com 2 pontos de vantagem sobre os pingolenses, a primeira das equipas em posição de descida, quando faltam 4 jogos para o final. Formação de Pinhal, que foi ao pavilhão Álvaro Magalhães, bater o Futsal Amigo por 4-0 e assim praticamente carimbar a descida das Lamacenses, que se mantém pelo último lugar com apenas 1 ponto. Na próxima jornada, dia 17 de maio, há derby distrital no pavilhão Cidade de Viseu pelas 17 horas. Toda a informação do desporto está atualizada em estaçãodiariajornal.sapo.pt e também no site da Estação Diária Rádio em 968.fm. A seguir fica a previsão do estado do tempo.
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4: Previsão do estado do tempo para as próximas 24 horas. O Instituto Português do Mar e da Atmosfera está a prever para o Distrito de Viseu períodos de céu muito nublado e aguaceiros que poderão ser acompanhados de trovoada com vento fraco a moderado, soprando por vezes forte nas terras altas. O IPMA está também a prever uma pequena subida da temperatura mínima, com o mercúrio dos termómetros a chegar aos 16 graus de máxima e a mínima durante a noite a não ir além dos 9 graus no Distrito de Viseu.
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2: 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Pista de dança na Estação Diária, só para escutarmos o melhor house da estação. Mais logo, a partir das 11 da noite, temos aí 3 horas dedicadas ao house. 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
1: Clássicos da estação para recordar na antena 9680. Fiquem todos bem atentos a mais um super som na estação diária, estação oficial de Viseu. Voltamos já de seguida.
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0: Boa noite.
1: Ora, estamos nós para fecharmos mais uma hora de emissão na Estação Diária. Tudo aposto para que logo a seguir ao sinal horário possam ter acesso à informação. Comerciais pelo meio e logo a seguir, mais uma hora em 96.80. 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
1: 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São estas algumas das notícias que vamos destacar na edição do dia do Diário da Estação. O município de Viseu lançou um concurso para a atribuição de espaços de atividade artística e criativa no Centro de Arte Contemporânea da Quinta da Cruz, na Freguesia de Repeças e São Salvador. O Conselho de Tarouca, no norte do distrito de Viseu, pode em breve contar com 5 médicos de família depois da publicação em Diário da República do concurso para a contratação de 4 especialistas. A Estrada Nacional 222 está com circulação alternada entre a Ponte das Bateiras e São João da Pesqueira, no distrito de Viseu. O Tondela joga sábado a continuidade na Primeira Liga de Futebol numa deslocação a Arouca às 18 horas em jogo decisivo para a manutenção. Agora é só ficarem atentos ao desenvolvimento destes e outros temas no Diário da Estação. 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
4: 9 horas.
5: Diário da Estação. O município de Viseu lançou o concurso para a atribuição dos espaços de atividade artística e criativa no Centro de Arte Contemporânea da Quinta da Cruz, na Freguesia de Repesos e São Salvador. As candidaturas decorrem até 25 de maio. Os espaços destinam-se a entidades que trabalham criação, produção e difusão de arte contemporânea nas áreas das artes visuais, arquitetura, design, fotografia, novos mídia e projetos de cruzamento disciplinar. Podem concorrer associações e agentes culturais com sede no concelho para ocupação temporária por 5 anos em regime de comodato. A iniciativa integra a estratégia municipal Ateliê Viseu, que já disponibilizou espaços no antigo edifício do Orfeão, na Rua Direita, e na antiga sede da Junta de Freguesia de Viseu, na Travessa de São Lázaro. O Tondela joga sábado a continuidade na Primeira Liga de Futebol, numa deslocação à Arouca, marcada para as 6 da tarde, em jogo decisivo para a manutenção. O Clube Beirão ocupa o penúltimo lugar com 28 pontos numa luta reunida que envolve mais 3 clubes. O Nacional tem 31, Casa Pia e Estrela da Amadora, ambos com 29. Entram também em campo na 34ª e última jornada do campeonato, sem saberem quem fica, quem desce e quem vai ter que jogar o play-off pela manutenção. As contas do Tondela são simples, já que está obrigado a vencer e a esperar que Casa Pia ou Estrela da Amadora percam pontos para no mínimo chegar ao play-off. No cenário ideal, o trio foi Arouca, aliado a uma derrota do Estrela da Amadora em Braga e uma possível perda de pontos do Casa Pia frente ao Rio Ave garantiria a permanência. O Conselho de Tarouca, no norte do distrito de Viseu, pode em breve contar com 5 médicos de família. Depois de publicado em Diário da República o concurso para a contratação de 4 especialistas, estão abertas vagas para clínicos em medicina geral e familiar. A contratação abre também caminho à transformação da atual Unidade de Cuidados de Saúde Personalizados em Unidade de Saúde Familiar, o modelo considerado mais eficiente na organização dos cuidados de saúde primários. O autarca de Tarouca, José Damião Melo, reuniu nos últimos meses com várias entidades para garantir o reforço dos recursos humanos na área da saúde do território. O autarca considerou esta uma fase decisiva de transição, com impacto direto na qualidade do serviço de saúde prestado à população do concelho. A Estrada Nacional 222 está com circulação alternada entre a Ponte das Bateiras e São João da Pesqueira, no distrito de Viseu. O condicionamento abrange os quilómetros 152 a 169 e vai prolongar-se durante 13 meses. A medida é necessária para a realização de obras de requalificação da estrada, que incluem trabalhos de drenagem, aplicação de betão projetado e execução de muros, entre outras. A circulação está a ser controlada com recurso a semáforos, estando o local devidamente sinalizado. A Nacional 222, conhecida como uma das estradas mais panorâmicas do mundo, pela sua passagem pelo Douro Vinheteiro, serve de ligação entre várias localidades do concelho de São João da Pesqueira. Todas estas notícias atualizadas em estaçãodiariajornal.sapo.pt, informação também atualizada no site da Estação Diária Rádio em 968.fm. 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
2: 19:22, Rui Moreira. Playlist Supernova na Estação Diária. A abrir esta emissão Super Estação. Rui Moreira na Estação Diária. Logo a seguir, às grandes músicas, só poderemos esperar grandes informações. Playlist sério da Estação Diária em grande forma. 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
3: Cá estamos nós para mais uma grande hora de música na Estação Diária. A abrir esta emissão, Super Estação, o melhor da música nacional, vem aí Supernova. Fiquem bem, fiquem com a Estação Oficial Viseu. 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

0: 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Rui Moreira.
1: Olá, o som de abertura na estação diária para mais um espaço de emissão Superestação. Fiquem bem, voltamos já de seguida.
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1: Durante a próxima hora temos aí o espaço Superestação. Preparamos já de seguida uma Supernova 96.8.
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1: Se quiseres estar atento a mais uma digressão pelo mundo da música, soltas da estação. Temas que fazem parte da playlist top da estação diária. Fiquem bem ligados, antena 9680. Até já.
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0: Boa noite.
1: Sejam atentos, temos aí os principais destaques do desporto para desenvolver à meia hora aqui na Estação Diária. Depois voltamos à música em mais uma emissão Super Estação.
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1: 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São estes alguns dos temas que vamos desenvolver no desporto da Estação Diária. O Tondela assumiu um importante triunfo em casa ao derrotar o Moreirense por 2-0 em jogo da 33ª e penúltima jornada da Primeira Liga, mas continua ainda em zona de descida. O Académico de Viseu foi eliminado da Taça Revelação ao perder por 4-2 em casa frente ao Santa Clara nos quartos de final da competição. O Lamelas sagrou-se vice-campeão da Associação de Futebol Viseu e ganhou o direito de jogar a próxima edição da Taça de Portugal. Na 2ª Divisão Nacional Feminina de Futsal, o Viseu 2001 deu um passo importante em direção à permanência com o triunfo 2-1 em Oliveira do Bairro. Agora é só ficarem atentos ao desenvolvimento destes e outros temas no desporto da Estação Diária. 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
1: O Tondela somou um importante triunfo em casa ao derrotar o Moreirense por 2-0 na 33ª e penúltima jornada da Primeira Liga de Futebol, mas continua ainda em zona de descida. Apesar dos 3 pontos, mantém-se no 17º posto com 28, está a 1 do Casa Pia, que é 16º e está em lugar de play-off pela manutenção. Está também a 1 ponto do Estrela da Amadora, que é 15º classificado, sua primeira posição em zona de salvação direta. Também o Nacional, apesar da vantagem de 3 pontos sobre o Tondela, entra para a última jornada com a recessão à vitória de Guimarães, ainda sem a manutenção garantida, já que pode cair em zona de play-off. Com apenas uma jornada por disputar, a permanência na Primeira Liga está em aberto para os Beirões, numa jornada onde vai até Arouca, obrigado a vencer, e à espera que o Casa Pia possa perder pontos na recessão ao Rio Ave ou Estrela da Amadora na deslocação a Braga. Tudo em aberto para a última ronda do campeonato, com a manutenção, full play-off e a segunda descida direta a serem decididos em 4 campos. O Académico de Viseu foi eliminado da Taça Revelação de Futebol, só perder em Santa Combadão por 4-2 frente ao Santa Clara, no jogo dos quartos de final da competição. Os sub-23 do Académico chegaram a esta fase da Taça Revelação como recentes campeões da Liga Revelação de Futebol, acabando por serem eliminados da prova nos quartos de final da competição. Lamelas sagrou-se vice-campeão da Associação de Futebol de Viseu e ganhou por isso o direito de jogar a próxima edição da Taça de Portugal de Futebol. O prémio de consolação para o Lamelas, depois de uma disputa ponto a ponto com o vizinho Castrodeiro, que acabaria por conquistar o título de campeão. Uma corrida com decisão ao sprint, depois do Lamelas ter ultrapassado os castrenses à passagem da jornada 25, mas na penúltima jornada, uma derrota por 2-1 em Ferreira de Aves, com 2 golos sofridos já em tempo de compensação, acabou por permitir ao Castrodeiro reassumir a liderança que manteve até a final. No balanço desta temporada na divisão de honra de Viseu, ainda a descida de um histórico no futebol distrital, o Lusitano de Valdemoinhos, que na próxima época vai jogar a primeira divisão distrital, sendo acompanhado na despromoção pelo Ferreira de Aves. Hélder Rodrigues do Carregal Sal foi o artilheiro da temporada com 23 golos, seguido de Ocoli da Sampedrense, que vai com 16, e da dupla Luís Paiva do Castrodeiro e Licado Lamelas, ambos com 15 golos. Na 2ª Divisão Nacional de Futsal Feminino, Viseu 2001 deu um passo importante em direção à permanência com um triunfo por 2-1 em Oliveira do Bairro. Em jogo da 12ª jornada da fase de manutenção, as comandadas de Roger Nunes bateram o Grenzart, o adversário direto, com golos de Ana Moraes e Bruna Dias. Com os 3 pontos, as vizinhanças são agora 14, estão no 5º lugar, com 2 pontos de vantagem sobre os pingolenses, a primeira das equipas em posição de descida, quando faltam 4 jogos para o final. Formação de Pinhal, que foi ao pavilhão Álvaro Magalhães, bater o Futsal Amigo por 4-0 e assim praticamente carimbar a descida das lamacenses, que se mantém pelo último lugar com apenas 1 ponto. Na próxima jornada, dia 17 de maio, há derby distrital no pavilhão Cidade de Viseu pelas 17 horas. Toda a informação do desporto está atualizada em estaçãodiariajornal.sapo.pt e também no site da Estação Diária Rádio em 968.fm. A seguir fica a previsão do estado do tempo.
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4: Previsão do estado do tempo para as próximas 24 horas. O Instituto Português do Mar e da Atmosfera está a prever para o Distrito de Viseu períodos de céu muito nublado e aguaceiros que poderão ser acompanhados de trovoada com vento fraco a moderado, soprando por vezes forte nas terras altas. O IPMA está também a prever uma pequena subida da temperatura mínima, com o mercúrio dos termómetros a chegar aos 16 graus de máxima e a mínima durante a noite a não ir além dos 9 graus no Distrito de Viseu.
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2: Mais uma Super Malha House na Estação Diária. A Rádio Oficial de Viseu tem um espaço de 3 horas de emissão, especialmente pensado para quem gosta do house. Logo a seguir ao sinal horário, das 11 da noite, pista de dança a não perder. Fica atento.
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1: Ok, estamos aí para recordar clássicos. Nesta emissão estamos a dar a conhecer grandes temas, clássicos da estação. Nestas edições da Estação Diária. Voltamos já de seguida. Até já.
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1: Minutos finais neste espaço de emissão Super Estação. Estamos a dobrar mais uma hora de emissão na Estação Diária. De regresso estarão aí os comerciais e mais um bloco de informação em 96.8. Até já. 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
1: São estas algumas das notícias que vamos destacar na edição do dia do Diário da Estação. O município de Viseu lançou um concurso para a atribuição de espaços de atividade artística e criativa no Centro de Arte Contemporânea da Quinta da Cruz, na Freguesia de Repeças e São Salvador. O Conselho de Tarouca, no norte do distrito de Viseu, pode em breve contar com 5 médicos de família depois da publicação em Diário da República do concurso para a contratação de 4 especialistas. A Estrada Nacional 222 está com circulação alternada entre a Ponte das Bateiras e São João da Pesqueira, no distrito de Viseu. O Tondela joga sábado a continuidade na Primeira Liga de Futebol numa deslocação à Arouca às 18 horas, em jogo decisivo para a manutenção. Agora é só ficarem atentos ao desenvolvimento destes e outros temas no Diário da Estação. 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
5: O município de Viseu lançou o concurso para a atribuição de espaços de atividade artística e criativa no Centro de Arte Contemporânea da Quinta da Cruz, na Freguesia de Repesos e São Salvador. As candidaturas decorrem até 25 de maio. Os espaços destinam-se a entidades que trabalham criação, produção e difusão de arte contemporânea nas áreas das artes visuais, arquitetura, design, fotografia, novos mídia e projetos de cruzamento disciplinar. Podem concorrer associações e agentes culturais com sede no concelho para ocupação temporária por 5 anos em regime de comodato. A iniciativa integra a estratégia municipal Ateliê Viseu, que já disponibilizou espaços no antigo edifício do Orfeão, na Rua Direita, e na antiga sede da Junta de Freguesia de Viseu, na Travessa de São Lázaro. O Tondela joga sábado a continuidade na Primeira Liga de Futebol, numa deslocação à Arouca, marcada para as 6 da tarde, em jogo decisivo para a manutenção. O Clube Beirão ocupa o penúltimo lugar com 28 pontos, numa luta reguida que envolve mais 3 clubes. O Nacional tem 31, Casa Pia e Estrela da Amadora, ambos com 29. Entram também em campo na 34ª e última jornada do campeonato, sem saberem quem fica, quem desce e quem vai ter que jogar o play-off pela manutenção. As contas do Tondela são simples, já que está obrigado a vencer e a esperar que Casa Pia ou Estrela da Amadora percam pontos para no mínimo chegar ao play-off. No cenário ideal, o trio foi Arouca, aliado a uma derrota do Estrela da Amadora em Braga e uma possível perda de pontos do Casa Pia frente ao Rio Ave garantiria a permanência. O Conselho de Tarouca, no norte do distrito de Viseu, pode em breve contar com 5 médicos de família. Depois de publicado em Diário da República o concurso para a contratação de 4 especialistas, estão abertas vagas para clínicos em medicina geral e familiar. A contratação abre também caminho à transformação da atual Unidade de Cuidados de Saúde Personalizados em Unidade de Saúde Familiar, um modelo considerado mais eficiente na organização dos cuidados de saúde primários. O autarca de Tarouca, José Damião Melo, reuniu nos últimos meses com várias entidades para garantir o reforço dos recursos humanos na área da saúde do território. O autarca considerou esta uma fase decisiva de transição, com impacto direto na qualidade do serviço de saúde prestado à população do concelho. A Estrada Nacional 222 está com a circulação alternada entre a Ponte das Bateiras e São João da Pesqueira, no distrito de Viseu. O condicionamento abrange os quilómetros 152 a 169 e vai prolongar-se durante 13 meses. A medida é necessária para a realização de obras de requalificação da estrada, que incluem trabalhos de drenagem, aplicação de betão projetado e execução de muros, entre outras. A circulação está a ser controlada com recurso a semáforos, estando o local devidamente sinalizado. A Nacional 222, conhecida como uma das estradas mais panorâmicas do mundo, pela sua passagem pelo Douro Vinheteiro, serve de ligação entre várias localidades do concelho de São João da Pesqueira. Todas estas notícias atualizadas em estaçãodiariajornal.sapo.pt, informação também atualizada no site da Estação Diária Rádio em 968.fm.
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4: Mais uma hora Superestação, versão nacional, a abrir esta emissão na Estação Diária. Já de seguida, Supernova, para escutar nos próximos minutos. Fiquem bem, até já.
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1: Para destacarmos nos próximos minutos em 96.8, soltas da estação. Grandes músicas que entram no ouvido em www.968.fm. Até já.
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0: 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Boa noite.
1: Os principais títulos do desporto para ouvir agora em 96.8 FM para desenvolver à meia hora aqui na Estação Diária. Volta

0: 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São estes alguns dos temas que vamos desenvolver no Desporto da Estação Diária. O Tondela somou um importante triunfo em casa ao derrotar o Moreirense por 2-0 em jogo da 33ª e penúltima jornada da Primeira Liga, mas continua ainda em zona de descida. O Académico de Viseu foi eliminado da Taça Revelação ao perder por 4-2 em casa frente ao Santa Clara nos quartos de final da competição. O Lamelas sagrou-se vice-campeão da Associação de Futebol de Viseu e ganhou o direito de jogar a próxima edição da Taça de Portugal. Na 2ª Divisão Nacional Feminina de Futsal, o Viseu 2001 deu um passo importante em direção à permanência com o triunfo 2-1 em Oliveira do Bairro. Agora é só ficarem atentos ao desenvolvimento destes e outros temas no Desporto da Estação Diária. 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

0: 10:30. Vem o desporto na estação diária.
1: O Tondela somou um importante triunfo em casa ao derrotar o Moreirense por 2-0 na 33ª e penúltima jornada da Primeira Liga de Futebol, mas continua ainda em zona de descida. Apesar dos 3 pontos, mantém-se no 17º posto com 28, está a 1 do Casa Pia, que é 16º e está em lugar de play-off pela manutenção. Está também a 1 ponto do Estrela da Amadora, que é 15º classificado, sua primeira posição em zona de salvação direta. Também o Nacional, apesar da vantagem de 3 pontos sobre o Tondela, entra para a última jornada com a recepção à Vitória de Guimarães, ainda sem a manutenção garantida, já que pode cair em zona de play-off. Com apenas uma jornada por disputar, a permanência da Primeira Liga está em aberto para os Beirões, numa jornada onde vai até Arouca, obrigado a vencer, e à espera que o Casa Pia possa perder pontos na recepção ao Rio Ave ou Estrela da Amadora na deslocação a Braga. Tudo em aberto para a última ronda do campeonato, com a manutenção, o play-off e a segunda descida direta a serem decididos em 4 campos. O Académico de Viseu foi eliminado da Taça Revelação de Futebol, só perder em Santa Combadão por 4-2 frente ao Santa Clara, no jogo dos quartos de final da competição. Os sub-23 do Académico chegaram a esta fase da Taça Revelação como recentes campeões da Liga Revelação de Futebol, acabando por serem eliminados da prova nos quartos de final da competição. Lamelas assegurou-se vice-campeão da Associação de Futebol de Viseu e ganhou por isso o direito de jogar a próxima edição da Taça de Portugal de Futebol. O prémio de consolação para o Lamelas, depois de uma disputa ponto a ponto com o vizinho Castro Daire, que acabaria por conquistar o título de campeão. Uma corrida com decisão ao sprint, depois do Lamelas ter ultrapassado os castrenses à passagem da jornada 25, mas na penúltima jornada, uma derrota por 2-1 em Ferreira de Aves, com 2 golos sofridos já em tempo de compensação, acabou por permitir ao Castro Daire reassumir a liderança que manteve até a final. No balanço desta temporada na Divisão de Honra de Viseu, ainda a descida de um histórico no futebol distrital, o Lusitano de Vildomingos, que na próxima época vai jogar a primeira divisão distrital, sendo acompanhado na despromoção pelo Ferreira de Aves. Hélder Rodrigues do Carregal Sal foi o artilheiro da temporada com 23 golos, seguido de Ocoli da Santarense, que vai com 16, e da dupla Luís Paiva do Castro Daire e Licado Lamelas, ambos com 15 golos. Na 2ª Divisão Nacional de Futsal Feminino, Viseu 2001 deu um passo importante em direção à permanência com o triunfo por 2-1 em Oliveira do Bairro. Em jogo da 12ª jornada da fase de manutenção, as comandadas de Roger Nunes bateram Gresart, o adversário direto, com golos de Ana Moraes e Bruna Dias. Com os 3 pontos, as vizinhenses são agora 14, estão no 5º lugar, com 2 pontos de vantagem sobre os pingolenses, a primeira das equipas em posição de descida, quando faltam 4 jogos para o final. Formação de Pinhal, que foi ao pavilhão Álvaro Magalhães, bater o Futsal Amigo por 4-0 e assim praticamente carimbar a descida das lamacenses, que se mantém pelo último lugar com apenas 1 ponto. Na próxima jornada, dia 17 de maio, há derby distrital no pavilhão Cidade de Viseu pelas 17 horas. Toda a informação do desporto está atualizada em estaçãodiariajornal.sapo.pt e também no site da Estação Diária Rádio em 968.fm. A seguir fica a previsão do estado do tempo.

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3: Mais uma Super Malha House na Estação Diária. A Rádio Oficial de Viseu tem um espaço de 3 horas de emissão, especialmente pensado para quem gosta do house. Logo a seguir ao sinal horário, das 11 da noite, pista de dança a não perder.
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0: voltamos à música, voltamos aos grandes clássicos da estação, grandes temas a recordar na Estação Diária. 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

0: Está na hora de fazermos uma pequena pausa na música para chegarmos à informação. Preste atenção ao sinal horário. Chamamos a vossa atenção porque vêm aí os comerciais. Na próxima hora voltamos aí com grandes novidades. Fica atento.
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3: São estas algumas das notícias que vamos destacar na edição do dia do Diário da Estação. O município de Viseu lançou um concurso para a atribuição de espaços de atividade artística e criativa no Centro de Arte Contemporânea da Quinta da Cruz, na freguesia de Repeças e São Salvador. O Conselho de Tarouca, no norte do distrito de Viseu, pode em breve contar com 5 médicos de família depois da publicação em Diário da República do concurso para a contratação de 4 especialistas. A Estrada Nacional 222 está com circulação alternada entre a Ponte das Bateiras e São João da Pesqueira, no distrito de Viseu. O Tondela joga sábado a continuidade na Primeira Liga de Futebol numa deslocação a Arouca às 18 horas em jogo decisivo para a manutenção. Agora é só ficarem atentos ao desenvolvimento destes e outros temas no Diário da Estação.
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1: 11 horas.
2: 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O município de Viseu lançou o concurso para a atribuição de espaços de atividade artística e criativa no Centro de Arte Contemporânea da Quinta da Cruz, na Freguesia de Repesos e São Salvador. As candidaturas decorrem até 25 de maio. Os espaços destinam-se a entidades que trabalham criação, produção e difusão de arte contemporânea nas áreas das artes visuais, arquitetura, design, fotografia, novos mídia e projetos de cruzamento disciplinar. Podem concorrer associações e agentes culturais com sede no concelho para ocupação temporária por 5 anos em regime de comodato. A iniciativa integra a estratégia municipal Atelier Viseu, que já disponibilizou espaços no antigo edifício do Orfeão, na Rua Direita, e na antiga sede da Junta de Freguesia de Viseu, na Travessa de São Lázaro. O Tondela joga sábado a continuidade na Primeira Liga de Futebol, numa deslocação à Arouca, marcada para as 6 da tarde, em jogo decisivo para a manutenção. O Clube Beirão ocupa o penúltimo lugar com 28 pontos, numa luta reunida que envolve mais 3 clubes. O Nacional tem 31, Casa Pia e Estrela da Amadora, ambos com 29, entram também em campo na 34ª e última jornada do campeonato, sem saberem quem fica, quem desce e quem vai ter que jogar o play-off pela manutenção. As contas do Tondela são simples, já que está obrigado a vencer e a esperar que Casa Pia ou Estrela da Amadora percam pontos para no mínimo chegar ao play-off. No cenário ideal, o trio foi Arouca, aliado a uma derrota do Estrela da Amadora em Braga e uma possível perda de pontos do Casa Pia frente ao Rio Ave garantiria a permanência. O Conselho de Tarouca, no norte do distrito de Viseu, pode em breve contar com 5 médicos de família. Depois de publicado em Diário da República o concurso para a contratação de 4 especialistas, estão abertas vagas para clínicos em medicina geral e familiar. A contratação abre também caminho à transformação da atual Unidade de Cuidados de Saúde Personalizados em Unidade de Saúde Familiar, o modelo considerado mais eficiente na organização dos cuidados de saúde primários. O autarca de Tarouca, José Damião Melo, reuniu nos últimos meses com várias entidades para garantir o reforço dos recursos humanos na área da saúde do território. O autarca considerou esta uma fase decisiva de transição, com impacto direto na qualidade do serviço de saúde prestado à população do concelho. A Estrada Nacional 222 está com circulação alternada entre a Ponte das Bateiras e São João da Pesqueira, no distrito de Viseu. O condicionamento abrange os quilómetros 152 a 169 e vai prolongar-se durante 13 meses. A medida é necessária para a realização de obras de requalificação da estrada, que incluem trabalhos de drenagem, aplicação de betão projetado e execução de muros, entre outras. A circulação está a ser controlada com recurso a semáforos, estando o local devidamente sinalizado. A Nacional 222, conhecida como uma das estradas mais panorâmicas do mundo, pela sua passagem pelo Douro Vinheteiro, serve de ligação entre várias localidades do concelho de São João da Pesqueira. Todas estas notícias atualizadas em estaçãodiariajornal.sapo.pt, informação também atualizada no site da Estação Diária Rádio em 968.fm. 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

0: em 2014 foi considerado o melhor DJ do mundo, na frente de várias lendas da música eletrónica como Armin van Buuren, David Guetta e Tiesto.
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0: 22. Rui Moreira. Hora mais do que certa para ouvir com muita atenção Superestação na Estação Diária. Rui Moreira, na Estação Diária. Já sabem, de meia a meia hora atualizamos as notícias em 96.8. Voltamos aos temas logo de seguida nesta emissão Superestação. De segunda a domingo.
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0: 19:22. Rui Moreira. Iniciamos este espaço de emissão com o som nacional em 96.8. Rui Moreira, na Estação Diária. Pesquisámos na playlist da Estação Diária e conseguimos achar os melhores sons clássicos, músicas que nos anos 80 e 90 batiam bem a sério na rádio, de segunda a domingo.
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4: Steve Aoki nasceu a 30 de novembro de 1977 em Miami. É um DJ e produtor americano de Electro House. Figura conhecida pelos seus fãs, pela extravagância das suas atuações, como por exemplo o fato de atirar bolos para os fãs e pulverizar garrafas de champanhe. Aoki é conhecido mundialmente, já tendo percorrido os quatro cantos do mundo com atuações memoráveis. Steve Aoki criou a sua própria produtora nos Estados Unidos da América, a da D-Mac Records, na qual promoveu artistas como Block Party e The Kills.
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0: 13, José Alberto Ribeiro. Olá, viva! Está aí mais um início de emissão na Estação Diária. José Alberto Ribeiro, na Estação Diária. Vem aí o melhor som house da estação. 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De segunda a domingo.
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3: Lorde, cantora e compositora da Nova Zelândia, com apenas 17 anos, alcançou o primeiro lugar nas tabelas de vários países com o seu primeiro álbum, Pure Heroine, tornando-se a primeira artista do seu país com o tema a chegar ao número 1 nos Estados Unidos. Aos 12 anos, ela foi descoberta por um caçador de talentos quando a viu cantar num vídeo de um concurso de talentos na sua escola. Mais tarde, quando Lorde tinha 13 anos, foi contratada pela Universal e começou a trabalhar com os seus compositores e escrever canções com a sua própria guitarra. Seu estilo musical é constantemente comparado ao de alguns artistas.
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1: 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Ora, estamos nós para vos dar as boas-vindas para mais uma hora. Superstação. José Alberto Ribeiro, na Estação Diária. Para abrir esta hora, escolhemos dois temas. O primeiro cantado é em versão nacional, som que sabemos que bate no mercado e que também recomendamos, de segunda a domingo.
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1: 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O município de Viseu lançou o concurso para atribuição de espaços de atividade artística e criativa no Centro de Arte Contemporânea da Quinta da Cruz, na Freguesia de Repesos e São Salvador. As candidaturas decorrem até 25 de maio. Os espaços destinam-se a entidades que trabalham criação, produção e difusão de arte contemporânea nas áreas das artes visuais, arquitetura, design, fotografia, novos mídia e projetos de cruzamento disciplinar. Podem concorrer associações e agentes culturais com sede no concelho para ocupação temporária por 5 anos em regime de comodato. A iniciativa integra a estratégia municipal Ateliê Viseu, que já disponibilizou espaços no antigo edifício do Orfeão, na Rua Direita, e na antiga sede da Junta de Freguesia de Viseu, na Travessa de São Lázaro. O Tondela joga sábado a continuidade na Primeira Liga de Futebol numa deslocação à Arouca, marcada para as 6 da tarde, em jogo decisivo para a manutenção. O Clube Beirão ocupa o penúltimo lugar com 28 pontos numa luta reguida que envolve mais 3 clubes. O Nacional tem 31, Casa Pia e Estrela da Amadora, ambos com 29. Entram também em campo na 34ª e última jornada do campeonato, sem saberem quem fica, quem desce e quem vai ter que jogar o